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O espírito é o que vivifica, a carne para nada aproveita. As palavras que eu vos disse são espírito e vida. Quem és?

Ouvintes amados, dos sete períodos da Igreja de Jesus Cristo aqui na Terra, prefigurados pelas sete igrejas da Ásia Menor, em Apocalipse capítulo 1, como seja Éfeso, Esmirna, Pérgamo, Tiatira, Sardes, Filadélfia, Laodiceia, o pior deles é o último, é Laodiceia. A palavra Laodiceia quer dizer mulher e também direito dos povos. Parece que nós estamos iniciando com uma declaração assustadora e que causa curiosidade naqueles que ainda não conhecem a mensagem que nós pregamos. Isaías perguntou: quem deu crédito à nossa pregação? E a quem se manifestou o braço do Senhor? Se desperta curiosidade, a curiosidade formula a pergunta. Produz uma pergunta. E a Bíblia tem a resposta para a pergunta bíblica. Deus responde a si mesmo. Aqueles que têm fome e sede de justiça têm uma resposta de Deus, têm a satisfação de Deus. Essa resposta é obtida pela fé e é alcançada pela alma, não propriamente pelo intelecto. Por isso, aqueles que querem a satisfação de Deus em suas mentes têm que apelar para o meio técnico, teológico, porque somente isto pode dar a resposta para o homem natural. Mas o homem espiritual clama de fundo, é a alma que clama. E o fato é que nós estamos despertando uma curiosidade em alguém. O pior período da Igreja de Jesus é o último, que é Laodiceia. Mas em qual período nós estamos? Estaríamos neste último, no pior de todos? Perfeitamente. Mas o pior não foi aquele que eles mataram 68 milhões de crentes? Não foi aquele que eles rasgavam mulheres gestantes, tiravam as crianças de dentro de seus ventres, jogavam para leões, para feras? O pior não foi este? Não. Absolutamente não. Ali eles estavam selando seus testemunhos com suas próprias vidas, com seu sangue. E ninguém queria ser crente a essas alturas, porque ser crente tinha que pagar um preço. O pior é este, porque hoje todo mundo quer ser crente, começando pelos demônios. Tiago disse: você crê que há um só Deus? Faz bem. Os demônios também creem e fazem mais do que você, se estremecem. Eles sabem quem é Deus, eles sabem quem é Jesus. Um dia Satanás deparou-se com Jesus e levou um choque como que de 10 mil volts lá no Monte da Tentação. Que choque tremendo! Eu tenho visto pessoas se alegrarem e abraçarem certas dádivas e entrarem por certas portas dizendo: glória a Deus, Deus está me abençoando. Mas que choque tremendo! Aqueles que estavam sendo usados para abrirem aquelas portas para tais pessoas, se recebesse um muito obrigado, dizendo: não, eu agradeço esse seu favor, essa sua porta aberta. Foi o caso de Satanás lá no monte. Ele veio com a boca cheia: eu vou oferecer tudo isto para ele, vou explorar a sua circunstância. Em primeiro lugar, ele está com fome,
e ele vai fazer uma palhaçada para mim. Ele vai fazer milagre para mim ver. Maravilha! Ele vai transformar pedras em pães. Vou explorar a sua circunstância. E logo em seguida, eu tenho um outro cartucho mais forte. Eu vou lhe oferecer o mundo todo. Todo o seu reino. Eu vou apresentar três cartuchos, um mais forte do que o outro. Mas o choque foi tremendo. Quando Satanás viu que Jesus não aceitou o seu cartucho mais forte, o mundo todo. Levou um choque como que 10 mil volts. Este é o choque que Satanás pode levar nos dias em que estamos vivendo, pois se trata de dias de engano. Engano religioso. Por isso é a era pior de todas as demais eras. Esta é a pior de todas. Se possível, enganaria até os escolhidos. Mas se possível, há uma condição, se possível, não é possível. Porque os escolhidos têm o Espírito Santo. E o Espírito Santo é a bússola, é o orientador. Não me canso de fazer menção do caso de São Martim para explicar um assunto como este. Um anjo bonito, lindo, maravilhoso, brilhante, coroado, apareceu a São Martim e disse: me adora, Martins, eu sou Jesus, teu Salvador, ajoelha-te e me adora. Martim pensou, orou o Espírito, a bússola que não permite o engano, o Espírito Santo, pelo qual você deve dar tudo. Você deve entrar em desespero para ter o Espírito Santo se você não quiser ser enganada, enganado. O Espírito Santo disse para Martim: Martim, Jesus ainda não está coroado. Ele será coroado. É depois, não é? Quando ele vier, ele será coroado pela sua esposa. Martim não titubeou em dizer: vai-te, Satanás. Vai, anjo coroado. Anjo bonito. Anjo lindo.

linda diante dele. E ele, não tendo outra coisa para fazer, porque suas mãos e seus pés estavam amarrados naquela cama, ele mordeu a língua, tirou um pedaço da língua e cuspiu sangue, pedaço de sua língua naquela meretriz. O Filho de Deus não pode ser derrotado por Satanás, nem na perseguição e nem tampouco no engano, quando ele aparece como um anjo de luz, como ele aparece através de uma boneca pintada, quando ele aparece como uma porta muito formosa, aberta. O Filho de Deus é orientado pelo Espírito Santo, e naquela hora o Espírito Santo vindica as Escrituras no seu coração e ecoa na sua alma: as portas do inferno não prevalecerão contra ela. Quem é esta? O poeta cristão, o cantor, está perguntando quem é esta. É a esposa do Cordeiro? É a noiva do Cordeiro? É a Igreja de Jesus? As portas do inferno não prevalecerão contra ela. Esta é a Igreja do Senhor. É a Igreja que tem o Espírito que vivifica e mostra que a carne para nada aproveita. E as palavras que o Senhor diz são Espírito e vida para esta Igreja. Jesus está dizendo em São João capítulo 6, verso 63: o Espírito é o que vivifica, a carne para nada aproveita. As palavras que eu vos disse são Espírito e vida. Eu pergunto: as palavras que Jesus disse foram Espírito e vida para Caifás? Para Anás? Para os sacerdotes? Para o governador Pilatos? Não. As suas palavras foram Espírito e vida para o cego Bartimeu? Foram Espíritos e vida para Maria Madalena? Foram Espíritos e vida para o pescador Simão Pedro? Foram Espíritos e vida para o ladrão crucificado? Eles estavam diante da palavra. Eles viram os milagres de Jesus. Eles contemplaram aleijados andando, sem truque algum, sem acrobacia alguma. Eles viram o poder de Deus manifestado, sem precisar de dinheiro, sem precisar de coisa alguma, de artimanha alguma de homem. O poder real manifestado em Cristo. Eles viram a água transformada em vinho. Eles viram e sabiam perfeitamente que Lázaro estava no sepulcro. Eles haviam chorado hipocritamente, por tradição, a morte de Lázaro. Eles viram a Lázaro ressurreto, assentado à mesa com o Mestre, com o seu ressuscitador, com aquele que o chamou: Lázaro, sai para fora. Eles ouviram todas as palavras que identificavam a Jesus Cristo como o Messias que eles tinham prometido em suas escrituras. Eles ouviram Jesus dizer serenamente, sem emoção alguma: hoje tem-se cumprido estas escrituras. Mas aquelas palavras não foram vida. Não foram Espírito, não foram vida para tais pessoas. A Bíblia tem sido vida, tem sido Espírito para todos quantos estão abrindo-a diariamente e decorando-a e ganhando prêmios, maratonas, lendo-a 50 vezes, 40 vezes, publicando as suas façanhas bíblicas em revistas, em jornais. A Bíblia tem sido Espírito e vida

0: Para as mulheres, as palavras de Jesus, segundo os apóstolos, as cartas de São Paulo, referente às mulheres, têm sido vida e espírito para elas? Atos 2:38 e demais referências têm sido espírito e vida para vocês, colegas pregadores. O Espírito Santo tem vivificado a palavra de Deus em nossos corações? Aqui está uma pergunta. Agora vejam que, como Laodiceia está num estado terrível, leia Apocalipse capítulo 3, versículo 14 em diante, pois se refere justamente ao período que nós estamos. Amados, um mancebo de qualidade procurou a Jesus, procurando, interrogando acerca da vida eterna. Jesus foi logo na corda do seu coração. Foi logo naquilo que o prendia. Nós temos aprendido que um navio está ali no porto e várias cordas seguram aquele navio. Então tem que se tirar a primeira, a segunda, a terceira, tem que tirar todas as cordas. Enquanto não se tirar a última corda, o navio não pode zarpar. E aquele moço não tinha matado, não tinha roubado, não tinha prostituído, guardava os mandamentos. Aquele moço hoje seria quem sabe, um sumo pontífice impecável, de uma vida modelo. E quem olhasse assim, aí não falta nada. E Jesus chegou e disse: falta-te uma coisa. Tem uma corda te amarrando. Mas ele era rico. Veja, Laodiceia é rica. Ele era rico e virou as costas pesaroso para Jesus. E foi embora. E diz o profeta que ele é aquele mesmo homem que encheu os seus celeiros e disse: regala-te, ó alma. Você tem tudo. Laodiceiano, você tem tudo, você tem línguas, tem cura divina, tem grandes pregadores, grandes líderes que têm feito grandes coisas na terra, que carregam testemunhos maravilhosos. Laodiceia, você está rica de elemento humano, de capacidade intelectual. Laodiceia está rica de tudo. Diz a história que Laodiceia, lá na Ásia Menor, era uma cidade rica, tinha faculdade de medicina e as maiores damas estavam ali. Mas por último, veja o seu fim. Ela foi abandonada por causa de seus frequentes terremotos. E o que é que está para acontecer com esta era em que estamos vivendo? O profeta profetizou um grande terremoto que vai abalar essa terra em breve. É Laodiceia. E que aquele rico que encheu os seus celeiros é o mesmo homem sob a mesa do qual Lázaro comeu as migalhas que caíram de sua mesa. Veja o fim daquele mancebo de qualidade. Encheu os celeiros, rico, a ponto de o pobre Lázaro comer das migalhas que caíram de sua mesa. Mas qual foi o seu fim? Onde ele foi visto depois? No inferno, no Hades, desejando o dedo de Lázaro molhado na água da vida. Por que ele cria que agora o dedo de Lázaro molhado na água? Que água seria esta? A água aqui mostra o quê? Agora ele queria o Espírito Santo. Agora ele queria a água da vida. Agora ele queria Jesus. Mas antes ele ficou amarrado pelas suas cordas, pelo seu dinheiro, pela sua posição. Oxalá que eu não esteja falando a mancebos de qualidades, a homens de qualidades, nesta hora que estão amarrados também. E que tarde demais vão desejar um dedinho molhado na água da vida. Molhado na água eterna, na água dos céus, que é Jesus Cristo, que é a palavra. Tome desta água agora, ela refrigera a sua alma. Você está em pânico, você está insegura, você está inseguro. Você está amargurado, você não tem certeza nem do que você prega. Toma da água da vida. Para onde você vai levar o povo que você tem conseguido? Você pode fazer um grande templo aqui na terra para abrigar o povo que você tem conseguido. Mas lá na eternidade, para onde vão essas mulheres? Contrárias às escrituras. Na eternidade, onde você vai abrigar esse povo? Há um lugar à parte nos céus para ele? Porque fora da palavra de Deus, eu quero ver quem vai aos céus. Mulheres e homens vivendo contrário às escrituras. As palavras que eu vos disse são espírito e vida. Ó Deus, ó Pai amado, a emoção nunca salva ninguém. A sensação é eloquência tampouco. Mas sim a tua palavra, o teu espírito. Sabemos que ele não foi nada para os soldados romanos. Eles cuspiram nele, arrancaram cabelos de suas barbas, deram bofetadas e não via nada neles. Mas uma mulher foi e tocou na orla do seu vestido e obteve virtude para alcançar vida. Ela estava perdendo a vida durante 12 anos. É o que tem acontecido com a igreja. Oxalá que ela tocasse nesta hora, na orla do vestido do Senhor, na tua palavra. Senhor, vivifica. Eu sei que esta mensagem para uns não vale nada, não tem espírito, não tem vida. Mas para outros, ela é a resposta de suas ânsias, de suas necessidades, de suas angústias, de seus desesperos, de seu clamor, ó Deus. Em nome de Jesus Cristo, sela esta palavra com o Espírito que vivifica. Em nome do teu Filho amado. Amém, Senhor. Amém.
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Nós lemos no Santo Evangelho, segundo São Mateus, capítulo 24, versículo 35, o profeta de Deus para esta era, na mensagem Memórias de Deus testados pelo tempo, o profeta, o irmão William Marjo Brana, no parágrafo 44 em diante, agora memórias testados pelo tempo. Tirei essa ideia hoje de manhã da nossa mensagem evangelística da escola dominical, quando o nosso irmão falava sobre Elias, quando ele queria, como estes moços, as escolas dos profetas, queria construir algum tipo de escola importante, e isto me veio à mente, e pensei em memoriais. Agora, um memorial é uma grande coisa. Valorizamos os memoriais. E muitos homens nesta vida tentam deixar algum tipo de memorial. Quase todos gostam de fazê-lo. Coloca uma grande lápida no cemitério. Isto está bem, claro. Eu gosto disso. Está bem. E então muitos tentam construir grandes santuários. Um memorial ao qual eu gostaria de me referir agora está em Ohio. E havia um incrédulo, esqueci o nome dele, tenho a foto em algum lugar lá em casa, no meu arquivo. Ele se opunha tanto ao cristianismo que queria que lhe construíssem um memorial após sua morte, com o pé sobre a Bíblia, apontando para baixo, assim, e dizendo: fora com as superstições religiosas e viva a ciência moderna. E ao morrer ele disse: se estivesse errado, serpentes sairão rastejando a minha sepultura. E quando morreu, ainda estavam jogando terra com a pá para dentro da sepultura e mataram duas ou três grandes víboras. E hoje, naquele cemitério, o ministro tirou uma foto recentemente e trouxe para me mostrar, e pendurada nas correntes em torno de seu túmulo. O cemitério é um lugar bonito, mas seu túmulo não passa de uma toca de cobra, e não importa, mesmo no outono ou inverno, ainda sai serpentes rastejando do seu túmulo. Um memorial. Deus me livre, ou qualquer um de vocês, de ter um memorial assim. Todavia, existem memoriais, grandes memoriais. Penso em Josué, o poderoso guerreiro. Que grande homem ele foi, que usou a armadura de Moisés como líder de 2 milhões de judeus. Moisés sendo o escolhido, o chamado a sair, separado para uma obra, e Josué, ao entrar e assumir o lugar daquele homem, sem dúvida teve algo grande a fazer para a continuidade à obra deste profeta. Um poderoso guerreiro chamado, predestinado e ordenado por Deus. 400 anos antes de vir,
Deus disse que os libertaria e visitaria, e que guerreiro Moisés foi. Nunca um homem assumiu a tarefa de Moisés para cumpri-las, até Jesus Cristo poder fazê-lo. Ele próprio disse: o Senhor teu Deus levantará um profeta no meio de ti, como eu, e sucederá que, se não houveres este profeta, qualquer que não ouvir este profeta será cortado. Muito bem, agora este grande memorial, e Josué chegou ao rio, e depois que Moisés estava morto, Josué ocupou seu lugar, e Deus estava com Josué, e ele disse: agora santificai-vos, lavai as vossas roupas e separai-vos, e não vos chegueis à mulher. E ao terceiro dia, Deus fará algo. Oh, eu, umas destas noites, nos cultos de domingo, quero pregar sobre este terceiro dia e lhe mostrar que poder está neles. Aqueles três, eu mencionei isto na oração esta manhã. Todos tiveram três coisas, e a numerologia da Bíblia. Agora, ao terceiro dia vereis a glória de Deus. Agora vai, mostrou que ele sabia mesmo do que falava, pois mencionou exatamente o tempo em que aconteceria. E posso imaginar como Josué se sentiu quando se ficou lá diante de todos aqueles israelitas. Agora, sua palavra tinha de ser verdade, e lá estava o Jordão transbordando. Vejam, o caráter de um homem é conhecido por suas obras. Seja você o que for, suas obras provam o que você é. Não importa quanto testifique, qualquer coisa que diga a favor ou contra não tem nada a ver. Suas obras mostram o que você é, mostras o que você é por dentro. Toda obra que você faz manifesta o que você é. E vocês, homens de negócios, se só fazem um remendo, estão vendo o que quero dizer? Só uma obra pela metade. Não faça isso. Se não puderem fazer certo, não façam nada. Isso mesmo. Quando vier a Cristo, se não puder se render totalmente e vir a Cristo, não venha parcialmente. Mas quando de fato quiser ser cristão, dê um passo à frente. Faça disso uma realidade. É o que Deus quer que você seja. Isso irá provar. Suas obras provarão qual é o seu caráter. Conhece-se seu caráter pelas obras que você faz. E Josué, agora sua palavra estava em jogo. Sim, Senhor. Assim como Noé de outrora, mas Josué tinha de cruzar este rio, e parece ter escolhido o pior momento em que se poderia pensar. Foi no mês de abril, é quando a neve está derretendo na Judéia e descendo pelas montanhas, e o velho Jordão está lamacento,
e se espalha bem pelos campos para regar os campos do Jordão. E parecia que, no ponto de vista matemático ou educacional ou científico, ele escolheu o pior momento de todo o ano para cruzar o Jordão. Mas Deus gosta de usar essas ocasiões para provar que é Deus. E homens de Deus que creem em Deus e sabem o que Deus prometeu, não tem medo de fazê-lo, pois Deus ficará com a sua palavra, tão certo quanto Ele é Deus. E quando Ele disse: primeiro, pegai a arca e avançai. E quando os pés daqueles sacerdotes tocaram o Jordão, mesmo estando turbulento e volumoso, ele cedeu à palavra eterna de Deus, pois a palavra estava na arca. Jesus disse: agora os céus e a terra passarão, mas a minha palavra nunca há de passar. Então Josué, sabendo que sua palavra devia se basear na palavra de Deus, colocou a palavra de Deus em primeiro lugar. Gostaria que vocês, enfermos, aqui esta noite, fizessem isso, aplicasse a palavra de Deus com a sua confissão. Faça sua confissão, creia e aplique-a aí, e chame as coisas que não são como se já fossem. Então estamos marchando adiante. Faça assim, aí a palavra de Deus levará ao objetivo. E assim que os pés dos sacerdotes tocaram o Jordão, ele recusou de lado a lado e a água se deteve. Percebem? O impacto daquele rio teria formado uma barragem lá em 20 minutos, que seria tão grande quanto algumas destas grandes represas modernas que temos. E a represa Boulder, lá do Colorado, do jeito que o Jordão passa, com tudo por lá, saindo das montanhas com grande força e se precipita por aqueles vales. E quando 2 milhões de homens a pé, com mulheres e crianças, a multidão lá provavelmente levou 4 ou 5 horas ou mais. E o que vocês acham? Aquele rio teria transbordado, mas Deus parou a correnteza. Amém. Oh, gosto muito disso. Parou as correntezas e ele se aquietou lá até eles passarem. Então Deus disse a Josué: queremos fazer um memorial disso. Vai lá e envie cada israelita, um de cada tribo, e peguem 12 pedras e faça um memorial. E este memorial será que, quando vossos filhos passarem por este caminho, eles perguntarão: o que fez estas pedras estarem aqui?
e lhes contareis a história de como Deus deteve o Jordão. É uma recordação maravilhosa. Um dia em breve, espero ver aquelas pedras onde ainda estão como memorial. Mas então, lembro-me de outro memorial. Que memorial grande e abençoado foi aquele. Então lembro-me de outro memorial um dia, quando uma mulher fez a escolha errada. Ela decidiu não ficar nas planícies bem regadas de Sodoma e Gomorra e ser sociável e viver como as demais mulheres naqueles dias. Ela não fez a boa escolha como Sara, que ficou nas terras áridas. Só que ela guardou a palavra de Deus no coração e foi obediente e amável ao seu marido, tanto que o chamava de seu senhor. E foi lá que Deus desceu com dois anjos e os visitou na tenda. Mas a senhora Ló ficou muito mundana e ocupada com as coisas do mundo. E que lição é para nós hoje, de que podemos ficar com a mente mundana demais, tendo certeza de que a igreja hoje, em geral, está ficando com a mente mundana demais. Agora, talvez a senhora Ló não tivesse intenção de fazer isso quando foi para lá. Ela pensou: só vou ser sociável. Está bem ser sociável, mas não adote os hábitos do mundo. Quando for, vá como Sadraque, Mesaque, Abednego e Daniel. Eles propuseram no coração não se contaminarem, independente do que acontecesse, independente se o resto da igreja se desviasse. O que acontecesse, eles propuseram no coração e são hoje um memorial. E a senhora Ló serve de memorial. E quando Deus lhe deu sua última mensagem de graça, quando enviou aqueles anjos lá e lhes disse que em algumas horas

de graça quando enviou aqueles anjos lá e lhes disse que em algumas horas Sodoma e Gomorra seriam queimadas. Todavia, ela não aguentou a ideia de deixar sua vida social para ir para o deserto e viver como Sara lá no deserto e ter de usar a roupa simples e comuns da mulher da planície. Ela queria ter o luxo. Seu marido tornou-se um grande homem na cidade. Ele se sentava à porta como juiz ao prefeito da cidade. E ela queria esses luxos e não suportou a ideia de deixar essas coisas. Ao sair da cidade com o marido, ela ficou olhando para trás, chorando e se afligindo por ter de desistir disso e separar-se daquele tipo de morte. Jesus disse: quem lança mão do arado e chega a se virar para olhar para trás, não é digno de arar. Que tipo de gente devemos ser? Quem lança mão do arado e nem que não retroceda, mas só se vira para olhar para trás, nem sequer é digno de arar. Devemos manter os olhos e o coração focados, sem importar o que outras pessoas façam, o que a igreja faça, o que o vizinho faça, o que qualquer outro faça. Mantenha o coração centrado no Calvário, nem pare para olhar para trás. Não temos tempo de olhar para trás. E esta mulher, porque olhou, Deus deu um memorial a todos os que viram para olhar para trás. Depois de aceitarem Cristo como seu Salvador pessoal, ela se transformou numa estátua de sal. E está lá até hoje, pode-se ver nos campos que a mulher está lá com a cabeça virada, olhando para trás. Ela está olhando para trás, por cima do ombro esquerdo, para olhar os campos atrás. Seu coração estava lá atrás. Todavia, ela foi forçada, por assim dizer, a fazer isso. E muitos recebem Cristo assim hoje, pois sai do mundo e se sentem como sendo forçados a fazê-lo e ficam anelando e cobiçando e não demoram a estar de volta e são tristes memoriais da graça de Deus e do amor de Deus, mostrando a elas agora memoriais. Deus os abençoe em nome do Senhor Jesus Cristo. Amém.

Boa noite, ouvintes da Web Rádio do Tabernáculo da Fé de Campinas. Agradecemos por ter nos acompanhado em mais este dia cheio de bênçãos de Deus. Estamos certos que você foi abençoado. Durante a madrugada, teremos uma mensagem completa do profeta de Deus prometido em Malaquias capítulo 4, versículo 5. Amanhã, temos mais bênção para vocês aqui na Web Rádio Tabernáculo da Fé de Campinas. Boa noite com Jesus. Deus vos abençoe.

Amém. Bom dia com Jesus. Vamos todos juntos? O Senhor é a força da nossa vida. Graças a Deus. Olhe para o seu irmão e diga para ele: Shalom, meu irmão. Shalom. Shalom. Paz do Senhor. Shalom, shalom. Graças a Deus por mais um culto que o Senhor nos concede. Vamos marcar a Escritura, Apocalipse capítulo 10, versículos do 1 ao 7. Escritura que será lida esta manhã, Apocalipse capítulo 10, versículos do 1 ao 7, e nós vamos cantar o hino de número 131, a graça de Deus revelada. Todos conhecem, portanto, todos nós vamos cantar, louvar ao Senhor. Solte sua voz. Graça, graça, a mim basta a graça de meu Jesus.

0: God forgive me for telling it. See?
1: Agora, se isto for empecilho para você, então Deus me perdoe por tê-lo dito. Vem.
0: I've never told it before, only to my church, my own church.
1: Eu nunca disse isto antes, somente para minha igreja, minha própria igreja.
0: And I look back,
1: e eu olhei para trás.
0: And I hope, by the grace of God, that you don't class me a fanatic.
1: E eu espero, pela graça de Deus, que você não me classifique como um fanático.
0: If I am, I don't know it.
1: E eu, se eu sou, eu não sei.
0: I don't want to be. No.
1: Eu não quero ser. Você entende? Mas eu...
0: God in heaven knows that this is true as I hold my Bible, or as I told you last night about the squirrels. This happened just recently.
1: Deus no céu sabe que isto é verdade, enquanto seguro minha Bíblia sobre isto, exatamente como eu lhes contei ontem à noite sobre os esquilos. Isto aconteceu recentemente.
0: I look back and I see myself and I wasn't moving.
1: Eu olhei para trás e vi a mim mesmo e eu não estava me movendo.
0: And I turned and looked this way, it looked like a little place coming down like this.
1: E virei e olhei para este lado, parecia um pequeno lugar descendo assim.

0: de mulheres, mas eu não sou.
1: I'm not.
0: Eu não sou.
1: I like my sisters, but I don't like to see women acting the way these modern American women are.
0: Eu gosto de minhas irmãs, mas eu não gosto de ver as mulheres agindo da forma que essas modernas americanas fazem.
1: When I went to San Angelo, the catacomb, in Rome, in Italy, there was a sign up there by the catacomb said, "Please, American women, put on your clothes before entering this place and honor the dead."
0: Quando fui até San Angelo, nas catacumbas em Roma, na Itália, havia um aviso ali em cima das catacumbas que dizia: "Por favor, mulheres americanas, coloquem suas roupas antes de entrarem neste lugar em respeito aos mortos."
1: Notice to the American women.
0: Um aviso para as mulheres americanas.
1: Why, it's a disgrace.
0: Ora, é uma desgraça.
1: They asked me, "Haven't you all got any decent women over there?"
0: Eles me perguntaram: "Você tem alguma mulher decente lá?"
1: I said, "Oh, sure we have. That's that other crowd, see?"
0: Eu disse: "Oh, claro que temos. Isto é apenas o... Aquele é outro grupo, vem?"
1: But they know, just as American, that's what it was.
0: Mas elas eram conhecidas como americanas. Isso é o que era.
1: And so, this, I won't have time in this meeting to tell you.
0: Então, isto eu não terei tempo nesta reunião para lhes contar.
1: In 1933, this is a woman's nation.
0: Em 1933, esta é uma nação de mulheres.
1: It's a number 13.
0: É o número 13.
1: It appears in the 13th chapter of Revelation. 13 stars, 13 stripes, 13, everything's the 13th.
0: Ela aparece no capítulo 13 de Apocalipse. 13 estrelas, 13 listras, 13... Tudo é 13.
1: Everything is woman.
0: Tudo é a mulher.
1: And remember, thus saith the Lord, there'll be a woman rule before the end time.
0: E recordem, assim diz o Senhor, haverá uma mulher que governará antes do fim do tempo.
1: She'll either be president, vice president, or it'll be the Catholic Church as a woman.
0: Ela será uma presidente, vice-presidente, ou será a Igreja Católica como uma mulher.
1: I see her, a great woman, the nation bowed to her.
0: Eu a vi, uma grande mulher, a nação se inclinando para ela.
1: It'll be one before the end time.
0: Isto será antes do fim do tempo.
1: Thus saith the Lord.
0: Assim diz o Senhor.
1: Write it down, find out, you young people.
0: Anote isto e descubram, vocês jovens.
1: See if it happens.
0: Veja se isto acontece.
1: If it isn't, I'm a false prophet.
0: Se não acontecer, eu sou um falso profeta.
1: Now.
2: Graças a Deus. Um bom dia com Jesus. O Senhor continue nos abençoando. Convite para a cerimônia de casamento. Com a bênção de seus pais, Renato Carvalho da Silva e Rita Jesus Cardoso Silva e Tereza F. Casagrande Oliveira, Esther e Lucas convidam para a cerimônia de seu casamento, a realizar-se no dia 27 de fevereiro de 2021, às 18 horas. Na Igreja Evangélica Cristã, Tabernáculo da Fé, na Rua Iguatinga, número 171, Santo Amaro, São Paulo. E a cerimônia será transmitida através da internet. Fica então o convite à igreja e o convite também será afixado ali no quadro de aviso. Deus os abençoe. Deus abençoe esta união. Estará se batizando hoje, após a escola dominical, a irmã Ana Júlia Mantovani Leobino. Onde está a irmã? Está aqui? Ana Júlia? Está aí, poderia se colocar de pé? Ah, está ali atrás. Deus a abençoe. Será batizada em nome do Senhor Jesus Cristo hoje. Obrigado, irmã. E você que tem o desejo de também receber este nome, que é sobre todo nome, é sua oportunidade. Basta falar com

0: diáconos e você também receberá esse batismo. O irmão João Aparecido Rostirola comunica que se mudou para Paulínia e vai congregar aqui novamente com os irmãos. Já congregava conosco, depois mudou e agora está comunicando que vai voltar a congregar. Onde está o irmão? Ah, está ali. Deus o abençoe, meu irmão. Deus o abençoe. Testemunho. Bom dia com Jesus. Quero expressar minha gratidão a Deus e deixar meu testemunho para a honra e glória de Deus. Tinha em meu coração o desejo de ser mamãe e sempre cria que Deus iria me dar um filho, mesmo que por vezes a medicina dizia o contrário. Eu cria. Por vários cultos, o pastor tem orado por irmãs que desejam ter filhos. Mas no culto do dia 10 do 1, no final do culto, eu estava orando e clamando a Deus por um filho, e na mesma hora nosso pastor disse as seguintes palavras: tem alguma mãe que precisa ter um filho e não está concebendo? O Espírito Santo veio sobre mim. Você pode ter, irmã, depende de sua fé. Eu saí dali crendo e falando em meu coração: eu creio, e Deus assim o fez, estou grávida. Deus abençoe meu pai e meu pastor Cleomar Borges pelas orações, e que meu filho venha para ser uma bênção para este ministério que Deus tem usado a nosso favor sem cessar. Irmã Sara Borges Porto, Deus a abençoe, Deus abençoe esta gestação, e esse é o nosso Deus, poderoso Deus, que atua ao nosso favor. E você vai ter agora a mesma oportunidade de orar a esse Deus e poder receber aquilo que você precisa e necessita. Vamos então orar. Vamos orar com o pastor Wesley Rodrigues. Nós vamos orar também por irmã Lourdes, que se encontra internada. Nós vamos orar em favor dela também, pelos nomes no livro de oração.
1: Amado Deus, mais uma vez, ó Pai, estamos aqui reunidos, inclinados, nossos corações inclinados diante do Senhor, agradecendo a Ti, ó Pai, porque o Senhor tem ouvido o nosso clamor, o pedido do Teu povo, as necessidades dos Teus filhos. O Senhor tem cuidado de nós, Pai. Obrigado por tudo que o Senhor tem feito. E desta forma, com esta fé, que o Senhor responde às orações, pedidos nesta hora são entregues diante do Senhor através das mãos levantadas. Ó grande Deus Todo-Poderoso, conhecedor de todas as coisas, continue ajudando a todos nós, Pai. Em nome do Senhor Jesus, nomes no livro de oração, pessoas internadas, como foi falado. Ó Deus, o Senhor é o médico dos médicos, e nós intercedemos como a igreja do Senhor, ó Pai. E que nesta manhã, mais uma vez, o Senhor possa falar através do Teu vaso ungido, ó Pai. Que o Senhor dê força e saúde, e que o Senhor possa falar aos nossos corações aquele recado que o Senhor tem para cada um, ó Deus, em nome do Senhor Jesus. Amém. Amém.

justifica a ausência, irmão Hilde Ruth Garcia, por viagem. Também justifica a ausência, irmão Marcos Davi e família. E agora nós vamos ver as igrejas que nos acompanham através da internet. A Igreja de Boa Esperança, Deus os abençoe. A Igreja de Pouso Alegre, Deus abençoe. Americana, Deus abençoe os irmãos em Americana. Mogi Mirim, Deus abençoe. Indaiatuba, pastor Wesley Rodrigues, Deus os abençoe. Santo Antônio do Amparo, Deus abençoe aos irmãos. Também a igreja em Pirassununga está nos acompanhando. E Sandra Mantovani, Madalena Machado, Rogério e família, Lúcia Edna, Bismiel e família, Abraão e família, Jonatas Mantovani, Daiane, Alípio Carlos, Davi Almeida e família, Pedro Araújo e Cleonice Araújo, Tito e Cainã, Márcio de Jesus e família, e Edmária e Darian. Total de 86 computadores, aproximadamente 164 irmãos que nos acompanham estão sendo abençoados. Deus abençoe a todos que nos acompanham, as igrejas e aos irmãos também. E agora nós vamos acompanhar, na voz do profeta, a mensagem: qual a atração sobre a montanha?

0: saying, Hosanna to the Son of David.
1: E as multidões que iam adiante e a que seguia clamava dizendo, Hosanna ao Filho. Qual é a atração sobre a montanha? William Marion Branham, 25 de julho de 1965, Tabernáculo Branham, Jeffersonville, Indiana, Estados Unidos da América.
2: Only
1: somente crer.
2: Only
1: somente crer.
2: All
1: tudo é possível. Somente crer.
0: Let's bow our heads now.
1: Vamos inclinar nossas cabeças agora.
0: Father God, that's our sincere prayer tonight.
1: Deus Pai, esta é a nossa sincera oração nesta noite.
0: Seeing all that you are doing for the people in this day.
1: Vendo tudo o que tu estás fazendo pelas pessoas neste dia.
0: And we ask you, Lord, may we only believe.
1: E nós te pedimos, Senhor, que possamos somente crer.
0: Just believe it's the truth, the written word being made manifest to us.
1: Somente crer que esta é a verdade, a palavra escrita sendo manifesta a nós.
0: Grant these things, Father.
1: Concede estas coisas, Pai.
0: Now tonight, we want to thank you for the light that you throw on the scriptures for us this morning.
1: Agora, nesta noite, nós queremos te agradecer pela luz que tu lançaste sobre as escrituras para nós nesta manhã.
0: And we pray tonight, Lord, in the prayer line, that you will vindicate your word to be the truth.
1: E nós oramos nesta noite, Senhor, que na fila de oração, que tu vindiques a tua palavra como sendo a verdade.
0: We pray for all the churches and the congregations that's gathered around the little microphones out across from the nation.
1: Oramos por todas as igrejas e pelas congregações que estão reunidas ao redor dos pequenos microfones através da nação.
0: All the way to the west coast, up into the mountains of Arizona.
1: Até a costa oeste, até lá nas montanhas do Arizona.
0: Down into the plains of Texas, way into the east coast.
1: Lá nas planícies do Texas, até lá na costa leste.
0: All across the country, Lord, where they have gathered.
1: Através de todo o país, Senhor, onde têm se reunido.
0: Many hours apart, we are in time, but Lord, we're together tonight as one unit, believers waiting for the coming of the Messiah.
1: Estamos a muitas horas de distância no tempo, mas Senhor, nós estamos juntos nesta noite como uma unidade, crentes, esperando pela vinda do Messias.
0: We pray, Heavenly Father, that you'll send him soon for your church.
1: Nós oramos, Pai Celestial, que tu o envies em breve para a tua igreja.
0: For we ask it in his name, amen. May be seated.
1: Pois pedimos em seu nome, amém. Podem se sentar.
0: Christian greetings to all that's here tonight.
1: Saudações cristãs para todos que estão aqui nesta noite.
0: I'm sorry that we're still jammed and packed till we can hardly breathe.
1: Sinto muito por continuarmos apertados e lotados a ponto que mal podemos respirar.
0: Even the air conditioners, as well as this air condition, doesn't have much effect. So many people.
1: Mesmo os condicionadores de ar, ainda sendo ar condicionado, não surte muito efeito. Há muita gente. Se fosse somente a quantidade normal de pessoas aqui nesta igreja, esses condicionadores de ar congelariam você. Mas agora, todos estão se abanando com leques e os condicionadores soprando o mais que eles podem.
0: We send greetings from the east coast to the west. To all our friends in Christ who's listening in.
1: Enviamos saudações desde a costa leste até a oeste para todos os nossos amigos em Cristo, os quais estão ouvindo.
0: We send greetings over in San Jose, Brother Borders, the group up there.
1: Enviamos saudações a San José, irmão Borders, o grupo lá.
0: We send greetings up in the mountains, Prescott, Arizona, to Brother Leo Mercer and his group that's up there waiting for the coming of the Lord.
1: Enviamos saudações lá nas montanhas de Prescott, Arizona, ao irmão Leo Mercer e seu grupo que está lá esperando pela vinda do Senhor.
0: We send greetings to those in Tucson that's gathered tonight waiting for the coming of the Lord.
1: Enviamos saudações àqueles em Tucson que estão reunidos nesta noite esperando pela vinda do Senhor.
0: Down in Houston, Texas, to those who are waiting for the coming of the Lord.
1: Lá em Houston, Texas, aqueles que estão esperando pela vinda do Senhor.
0: Up in Chicago, to those who are waiting for the coming of the Lord.
1: Lá em Chicago, aqueles que estão esperando pela vinda do Senhor.
0: Up on the East Coast, New York and Connecticut, and the great groups up there that's waiting for the coming of the Lord.
1: Lá na costa leste, Nova York e Connecticut, e os grandes grupos lá que estão esperando pela vinda do Senhor.
0: We don't have room here to seat them, so we just have to send them the word through the medium of the telephone.
1: Nós não temos espaço aqui para assentá-los, então nós temos que lhes enviar a palavra através do por intermédio do telefone.
0: We send greetings to Brother Junior Jackson tonight and his group down in Clarksville.
1: Enviamos saudações ao irmão Junior Jackson nesta noite e o seu grupo lá em Clarksville.
0: Brother Ruddle up on 62 and his group waiting for the coming of the Lord.
1: Ao irmão Ruddle na 62 e seu grupo esperando pela vinda do Senhor.
0: And we're gathered here tonight at the home church, the tabernacle, waiting for the coming of the Lord.
1: E estamos juntos aqui nesta noite na igreja sede, no tabernáculo, esperando pela vinda do Senhor.
0: And now, many of you maybe wasn't at the services this morning.
1: E agora, muitos de vocês talvez não estavam no culto nesta manhã.
0: But I trust that everyone that wasn't will get that tape.
1: Mas eu espero que cada um que não estava consiga aquela fita.
0: For I believe that it was the most straightest message to the church. Since the message of sirs, what time is it?
1: Pois eu creio que foi a mensagem mais direta para a igreja desde a mensagem, senhores, é este o tempo?
0: I felt the anointing of the Spirit, felt led to say what I did.
1: Eu senti a unção do Espírito, me senti dirigido a dizer o que disse.
0: It was long, but yet I felt led to do it.
1: Ela foi longa, mas eu me senti dirigido a fazer isso.
0: I think the Lord by his word showed that what hour we're living.
1: Eu creio que o Senhor através de sua palavra mostrou a que hora estamos vivendo.
0: And make sure that we understand these mysterious things that's happening.
1: E certifiquem-se que entendamos estas coisas misteriosas que estão acontecendo.
0: You know, the Bible said the wise shall understand.
1: Vocês sabem, a Bíblia diz, os sábios entenderão.
0: But the nations and the people will grow weaker and wiser.
1: Mas as nações e as pessoas se tornarão mais fracas e mais sábias.
0: Just think, the average American now is in middle age, about 20 years old. Weaker, but wiser.
1: Simplesmente pense, o americano típico agora está na idade média, cerca de 25 anos de idade, mais fraco, mas mais sábio.
0: They didn't have jet planes in them days and atomic warheads. But they lived a lot longer.
1: Não tinham aviões a jato naqueles dias e cargas atômicas, mas viviam muito mais.
0: We're getting weaker and wiser, and our own wisdom is what's going to destroy us.
1: Estamos ficando mais fracos e mais sábios, e a nossa própria sabedoria é o que irá nos destruir.
0: We will destroy ourselves.
1: Nós nos destruiremos a nós mesmos.
0: God will not destroy us. Our wisdom will destroy us.
1: Deus não nos destruirá. Nossa sabedoria nos destruirá.
0: It's always been that way, and so will it be again.
1: Sempre foi desta maneira, e assim será outra vez.
0: Now, the Lord willing, next Sunday morning, not knowing now what I will speak on.
1: Agora, o Senhor permitindo, no próximo domingo de manhã, não sabendo agora sobre o que falarei.
0: But I trust that the Lord, if He lets us live and nothing happens, it be his will.
1: Mas eu confio que o Senhor, se Ele nos deixar viver e nada acontecer, E se for da vontade dele,
0: we aim to speak another message next Sunday morning. Have prayer for the sick next Sunday night.
1: Nós planejamos pregar outra mensagem no próximo domingo de manhã, ter oração pelos enfermos no próximo domingo à noite.
0: Then it falls my lot to return back home to Arizona to take the family back so that the children can register in school.
1: Então toca a mim retornar para casa no Arizona, a fim de levar a família de volta para que as crianças possam se matricular na escola.
0: Then we'll notify you, just as we can, of the meetings as they mature, or the times that we, places that we aim to be.
1: Então vocês serão, nós notificaremos a vocês, assim que pudermos, sobre as reuniões à medida que elas se concretizarem, ou o tempo que nós, os lugares que planejamos estar.
0: So, God bless you all.
1: Então, que Deus abençoe a todos vocês.
0: Now tonight, knowing that I'm 15 minutes late to begin with.
1: Agora, nesta noite, sabendo que isto, eu estou 15 minutos atrasado para começar.
0: Quarter till 8 here in Jeffersonville. And that's about a quarter to 9 at the East Coast.
1: 15 para as 8 aqui em Jeffersonville. E são cerca de 15 para as 9 na costa leste.
0: And then it's about 5 o'clock on the west coast.
1: E então são cerca de 5 horas na costa oeste.
0: So now we are just about sundown here.
1: Então agora para nós o sol quase já se pôs aqui.
0: And I want to speak to you for just a short service to try to find the anointing of the Spirit and then call the prayer line.
1: Eu quero falar a vocês como sendo um pequeno culto para tentar encontrar a unção do Espírito e então chamar a fila de oração.
0: Now I want the congregation here, as well as the congregation assembled at other places.
1: E eu desejo que a congregação aqui, bem como as congregações reunidas em outros lugares,
0: find some man, some brother, that's anointed by the Spirit.
1: Encontrem um homem, algum irmão que seja ungido pelo Espírito.
0: And when we start praying for the sick, go lay hands upon those that's in your congregation.
1: E quando começarmos a orar pelos enfermos, que vá e imponha as mãos naqueles que estão na sua congregação.
0: Remember, God is omnipresent. He is everywhere.
1: Recordem, Deus é onipresente. Ele está em todos os lugares.
0: So, down in Texas, over in California, up in Arizona, wherever you are.
1: Então, lá no Texas, na Califórnia, lá no Arizona, onde quer que você esteja,
0: lay hands on those that are sick when we start praying for the sick.
1: Imponha as mãos naqueles que estão enfermos quando começarmos a orar pelos enfermos.
0: Now I'm sure God will hear and answer prayer.
1: E tenho certeza que Deus ouvirá e responderá a oração.
0: Strange thing last Sunday night. And the anointing was going on in the Holy Spirit.
1: Coisa estranha no último domingo à noite, e a unção estava em ação e o Espírito Santo.
0: It's quite a thing. I hadn't had a line of discernment for months and months since I was here the other time.
1: Foi uma coisa e tanto. Eu não havia tido uma linha de discernimento fazia meses e meses desde que estive aqui da outra vez.
0: Then to walk up there under a promise. You don't know that he'll do it.
1: E então chegar aí sob uma promessa, não se sabe se ele o fará.
0: You can't say he'll do it.
1: Não se pode dizer que ele o fará.
0: You just got to walk up there and wait.
1: Simplesmente tem que se caminhar aí e esperar.
0: He's sovereign. He does what he wants to.
1: Ele é soberano, ele faz o que deseja.
0: But stand there and wait to see what he will do.
1: Mas ponha-se em pé aí e espere para ver o que ele fará.
0: Then feel it break through on you like that.
1: Então sinta aquilo manifestar-se em você dessa maneira.
0: And at the end of the meeting, not knowing who it was,
1: e no final da reunião, não sabendo quem era,
0: but there'd been a man somewhere along the line that was tall, bald on top, and he was a very sick person.
1: Mas havia um homem em algum lugar na fila que era alto e careca, e ele era uma pessoa muito enferma.
0: Then right at last there was a man appeared here on the platform.
1: E então no final houve um homem que apareceu aqui na plataforma.
0: And had his head down and looked like he was suffering, holding himself around the stomach.
1: E tinha sua cabeça inclinada e parecia que ele estava sofrendo, segurando seu estômago.
0: And I thought that must be that first man or second man or whatever it was that I prayed for.
1: E eu pensei que aquele devia ser aquele primeiro homem ou segundo homem, ou seja qual tenha sido aquele que orei por ele.
0: Because he was bald and was holding his head down, a large man.
1: Porque ele era calvo e estava mantendo sua cabeça inclinada. Um homem forte estava inclinado para a frente. Mas eu olhei ao redor e encontrei o cavalheiro assentado ali. Mas ele estava regozijando. Eu pensei, onde está? Eu não conseguia decidir onde estava.
0: I could feel it and see the man before me.
1: Eu podia sentir aquilo e ver tal homem perante mim.
0: I felt it pull around this way and it was coming from back.
1: Eu senti aquilo puxar nesta direção e estava vindo de trás.
0: I looked at Brother Neville and these two sitting here, it wasn't them.
1: Eu olhei para o irmão Neville e estes dois assentados aqui não eram eles.
0: I said, the man is on the inside of that baptistry back there.
1: Eu disse, o homem está dentro daquele batistério ali atrás.
0: And you know who it was? Brother Shepherd.
1: E vocês sabem quem era ele? O irmão Shepherd. A razão pela qual não pude reconhecê-lo, ele estava sentado ali atrás com sua cabeça inclinada, orando. Ele achava que ia morrer, achava isso durante as últimas semanas. Sua esposa lhe disse para comprar um novo par de sapatos e ele disse, eu não vou necessitar deles. Eu não estarei aqui muito tempo.
0: And he met me the other day up there in the yard, Brother Woods is shouting and praising God.
1: E ele se encontrou comigo outro dia lá no jardim do irmão Wood, gritando e louvando a Deus.
0: That I'm eating bacon, eggs, tomatoes, anything I want.
1: Disse, eu estou comendo bacon, ovos, tomates, tudo que eu quero.
0: And humbly giving up his seat, getting back in there, out of the way, and praying.
1: E humildemente, dando o seu lugar, ficando lá atrás sem estorvar e orando.
0: See, you don't need a prayer card, you only need faith, see?
1: Veja, você não necessita de cartão de oração, você só necessita de fé. Está vendo?
0: I didn't know whether he was healed or not. I just said, a man praying, he's got something wrong.
1: Agora, eu não sabia se ele havia sido curado ou não. Eu simplesmente disse, um homem orando, ele tem algo de errado.
0: I think he called what it was, stomach trouble, and praying back behind here.
1: Eu acho que ele manifestou o que era, problema estomacal, e orando aqui atrás.
0: The Lord Jesus make you well. Now that's all I could tell.
1: O Senhor Jesus o cura. Agora, isso foi tudo que eu pude dizer.
0: The pull was that he was praying.
1: O que atraía era que ele estava orando.
0: I could see it, but what happens, I don't know.
1: Eu podia ver isso, mas eu não sabia o que acontecia. Está vendo?
0: But when you see it come back, everybody's aware. When it says, thus saith the Lord. See, that's not me speaking no more then. That's him.
1: Mas quando você o ouve de volta, todos estão cientes quando ele diz, assim diz o Senhor. Veja, isso não é mais eu falando, então. É ele.
0: But I always say, Jesus Christ has made you whole. That's exactly the truth.
1: Mas eu sempre digo, Jesus Cristo o curou. Essa é exatamente a verdade.
0: He was wounded for our transgressions. With his stripes, we were healed. See?
1: Ele foi ferido por nossas transgressões. Pelas suas pisaduras, fomos sarados. Está vendo? Está vendo?
0: But when it comes, thus saith the Lord, and tells you what to do and what's going to happen, watch that. It'll be that way.
1: Mas quando isso vem, assim diz o Senhor, ele diz o que fazer e o que vai acontecer. Observe isso. Será dessa maneira.
0: But when I say Jesus Christ heals you, makes you whole, you believe it. Because he's already said it. I'm just repeating what he said.
1: Mas quando eu digo Jesus Cristo o cura e o faz são, creia nisso, porque ele já o disse. Eu estou simplesmente repetindo o que ele disse.
0: And a vision is just repeating what he showed. You understand?
1: E a visão está simplesmente repetindo o que ele mostrou. Vocês entendem?
0: Now, may we hurry up and get right into the word, because I know that many of you are here Got long miles to travel tonight.
1: Agora, apressemo-nos e entremos diretamente na palavra, porque eu sei que muitos de vocês que estão aqui têm muitas milhas para viajar esta noite.
0: I pray that God will bless you, help you and protect you along the roads.
1: Eu oro que Deus os abençoe, os ajude e os proteja ao longo das estradas.
0: And now, I wish to turn tonight to St. Matthew, the 21st chapter, and verses 1 to 11, in St. Matthew.
1: E agora eu desejo voltar nesta noite a São Mateus, capítulo 21, versículos 1 a 11, em São Mateus.
0: And now, if you don't have your Bible, or if you want to jot down these scriptures, all right.
1: E agora, se você não tem sua Bíblia, ou se você deseja anotar essas escrituras, está bem.
0: Now to you who never heard the message this morning, and you have a tape recorder.
1: E agora para vocês que não chegaram a ouvir a mensagem nesta manhã, e você tem um gravador.
0: We never solicit selling tapes. We never solicit selling anything.
1: Nós nunca instigamos venda de fitas. Nós nunca instigamos venda de coisa alguma.
0: Sometimes in a big meeting they announce they got some books back there.
1: Algumas vezes, numa grande reunião, anunciam que tem alguns livros lá atrás.
0: We don't make anything out of them. Brother Dale's a writer.
1: Nós não tiramos nada deles. O irmão Vail é o escritor.
0: The tapes. The man operates the tape business there will tell you. We don't make no tape money.
1: As fitas. O homem que trabalha com o negócio das fitas, ali lhe dirá que nós não ganhamos dinheiro nenhum com as fitas.
0: We don't take the tapes, it's the message.
1: Nós não. Não são as fitas, é a mensagem.
0: And when a man gets on his mind that it's money, he ain't gonna make tapes no more. That's right.
1: E quando um homem coloca em sua mente que é o dinheiro, ele não mais fará fitas. Isso é certo.
0: I was asking about it. I think our tapes sell about under $5 or something, 3 to 5 or something like that.
1: Eu estava indagando sobre isso. Eu creio que nossas fitas são vendidas abaixo de $5, ou algo assim. 3 a 5, ou algo assim.
0: What I say? 3 and 4 for them big long tapes.
1: O que diz? 3 e 4 para aquelas grandes, as fitas longas.
0: And a certain minister, I asked about one of his tapes and it was $9.
1: E um certo ministro, eu perguntei sobre uma de suas fitas e ela era $9.
0: About 20 minutes or 30 of a message.
1: Cerca de 20 minutos ou 30 de uma mensagem.
0: So I see that our brother Softman back there is not getting rich any of them on these tapes that they're putting out.
1: Então eu vejo que nosso irmão Softman lá atrás não está ficando rico, nenhum deles, nessas fitas que eles estão distribuindo.
0: See, they make just enough to get by on.
1: Veja, eles fazem simplesmente o suficiente para cobrir o custo.
0: Can't ask them to make them for nothing because they have to buy the tapes and everything else.
1: Não se pode pedir para darem de graça porque eles têm que comprar as fitas e tudo mais.
0: The machinery is very expensive. Costs about $10,000 to get set up to make those tapes to begin with.
1: E o maquinário é muito caro. Custa cerca de $10,000 o equipamento para fazer essas fitas para começar.
0: Now I understand soon. I haven't announced it yet, but there's a tape hearing again.
1: Agora eu compreendo que logo que eu ainda não anunciei, mas há uma audiência sobre fitas outra vez.
0: Ever so often, the trustees, I have nothing to do with it at all.
1: De tanto em tanto tempo, nós, os administradores, eu não tenho nada a ver com isso, de modo algum.
0: I don't even number none of the meetings. It's neither mere pro nor con.
1: Eu nem mesmo nunca em nenhuma das reuniões não é nem a favor e nem contra.
0: They turn in their bids. The trustees decide who is the next man to make tapes, and they send him a letter. That's all I know about it.
1: Eles apresentam suas opiniões. Os administradores decidem quem é o próximo homem a fazer as fitas e eles lhe enviam uma carta. Isto é tudo que eu sei sobre isso.
0: They take care of that because I can't even dedicate babies, let alone take care of tapes. So, or baptize.
1: Eles cuidam disso porque eu não consigo nem dedicar os bebês, muito menos cuidar das fitas, então, ou batizar.
0: So I've got my mind set on this message. That's that third pull, and it's the one I must be loyal and reverent to.
1: Assim que estou com a mente ocupada com esta mensagem, que é essa terceira puxada, e é a isso que devo ser leal e reverente.
0: Matthew

Estou com a mente ocupada com esta mensagem. É isto que devo ser leal e reverente. Parágrafo 27. Na voz do profeta. Assim que estou com a mensagem, com a mente ocupada com esta mensagem, que é a terceira puxada, e é a isso que devo ser leal e reverente. E nós também devemos ser leais e reverentes a esta mensagem. Antes

Vamos ver o pão diário. Influência. Devemos honrar uns aos outros, respeitar um ao outro como irmão, irmã, amar uns aos outros com amor imortal. Você diz, bem, simplesmente não consigo. Bem, somente fique aqui mais um pouco e então você irá gostar das pessoas também. Você irá amar aqueles que não amam. Esse é realmente um bom sinal do cristianismo. Quando você pode de coração amar aqueles que não amam, amar aqueles que não é fácil amar. Jesus disse, se você só faz favores para aqueles que lhe fazem favores, bem, os publicanos fazem o mesmo. Mas veja, você deve ser gentil com aqueles que são indelicados com você, fazer o bem para aqueles que lhe fazem o mal. Lembre-se sempre disso. Mantenha isso perante você, que Deus o está observando. Lembre-se, Deus foi bom com você quando você era mal com Ele. Cristo morreu por vós, sendo vós ainda pecadores. Oh Deus, o pior pecador da cidade. Gostaria de poder estar bem. Gostaria de poder estar onde ele esteve. Desejaria ter podido estar naquele lugar em que ele estava. Sabe o que eu faria? Oh, eu não estaria interessado em tantos assuntos de igreja. Eu cairia sobre o meu rosto e diria, querido Senhor Jesus, o Mestre da vida, dar-me a tua graça perdoadora. Se eu tivesse oportunidade de estar diante dele, creio que é o sentimento de todos aqui esta noite. Nós faríamos a mesma coisa, eu, mas hoje é exatamente como era então. Estamos tão ocupados com tantas coisas na igreja que temos que fazer, tanto que a igreja requer de nós e tantos lugares a que ir, até que realmente falhamos muitas vezes em receber a oportunidade. E talvez alguma noite tenhamos que ir ensaiar para o culto de música, tenhamos de fazer alguma outra coisa, algo talvez de maneira religiosa. Hã? Ah, perdoa. Tenhamos de fazer alguma outra coisa, algo talvez de outra, de natureza religiosa, mas quando o Espírito Santo está falando em seu coração, a melhor coisa que você pode fazer é responder sempre. Não importa o que seja, a que hora da noite, ou em que tipo de missão esteja,
porque pode ser que ele não torne a falar por longo tempo, e talvez nunca mais. Aleluia! A marca da besta. Treze do 5 de 54. Essa aqui foi 18 do 2 de 56. E a primeira foi 14 do 11 de 63. Muitas vezes, em organizações, denominações, eles têm um credo e se acomodar com este credo. Este é o nosso credo. Não importa o que o ministro pensa, ele tem de pregar o credo, porque está na denominação. E aqui não temos nenhum credo senão Cristo. Esse é o credo. E nenhuma lei senão amor, nenhum livro senão a Bíblia. E Cristo é o cabeça. E a Bíblia é o nosso manual. O mundo é a minha paróquia. De forma que eu gosto simplesmente de pregar da maneira como me sinto dirigido a pregar, e simplesmente da maneira como entendo. Amém. O sonho certo. 31 do 7, 55. Porque eu não, para mim, não importa para mim a que igreja as pessoas pertencem. A coisa principal é se elas são cristãs. Se você é católico, se você é protestante, se você é metodista, batista, ou seja o que for que seja, contando que você seja cristão, essa é a coisa principal. Cristo não olha para a sua igreja, a qual você pertence, porque elas todas pertencerão e acabarão algum dia, e se dissolverão e não mais serão lembradas. Porém, o princípio do cristianismo são as condições do coração para com Deus. E é nisso que gostamos de concentrar a atenção. É conhecer um irmão, não pela igreja a que ele pertence, ou como ele usa a sua roupa, porém o que ele é em seu coração. Glória a Jesus. Aleluia. A palavra falada é a semente original. 18 do 3 de 62. Deus tinha dito a Adão e Eva: multiplicai-vos e enchei a terra. Era algo se aproximando, uma promessa. Ela não era uma esposa até então, porque ele nunca tinha vivido com ela. A noiva de Cristo ainda não é sua esposa. A ceia das bodas está para acontecer. Entendem? Observem, isso é rico. Ela se apressou, e o que ela fez? Ela cruzou sua semente. Ela a misturou com a semente da serpente. E quando fez, ela trouxe uma, o que ela produziu? Ela produziu um filho da morte, um filho que perverteu
cada filho depois disso. E quando a igreja de Jesus Cristo foi pervertida no templo de Roma, depois de seu nascimento virginal e de ter sido dado a Cristo no Pentecostes, ela, o que ela fez? Ela se cruzou com o dogma romano e a igreja protestante fez exatamente o mesmo. Ela não consegue esperar. Lagarta, gafanhoto, locusta, pulgão. 23/8/59. A igreja está se movendo devagar demais para a hora em que estamos vivendo. Há algo radicalmente errado e cabe a nós neste dia, na vinda próxima do Senhor, no sentir e estudar isso e ver o que está errado. Encontrar a causa. Nunca se pode encontrar a cura até se encontrar a causa. Se um médico, se você entrar em seu consultório e disser: estou tendo dores de cabeça e náuseas, e ele lhes der uma pequena aspirina ou algo assim, e dispensá-lo, ele só está tentando se livrar de você. Um médico verdadeiro e genuíno irá diagnosticar aquele caso até encontrar qual órgão não está bem. Então trabalhar a partir daquele órgão. Assim é com o reino de Deus. Temos de descobrir o que está errado, então trabalhar a partir dali. Amém. Hoje, não temas, 24/2/61. Agora lembre-se, se Deus alguma vez foi chamado à cena para agir, e a maneira que ele age da primeira vez, ele tem que agir toda vez depois da mesma, agir toda vez depois da mesma maneira, ou ele errou quando ele agiu da primeira vez. Então, se aquela foi a maneira dele de fazer conhecido naquele dia aos judeus e aos samaritanos que estavam esperando por um Messias, nem os gentios estava esperando por um Messias. Nós éramos romanos e gregos e estávamos adorando deuses de ferro e aço e mármore, e como muitos deles ainda estão fazendo, estão adorando aí mármore, Deus de ferro, de barro. Eles não estão? Nós estávamos do mesmo jeitinho. Que coisa triste. Muitos deles ainda estão fazendo. Olha o que você estava fazendo. Estão fazendo. E assim, como a clama nas costas, com uma crava nas costas, mas agora carregando uma cruz, isso, uma crava, alguma coisa. E depois de 2000 anos de teologia e ensino, agora a igreja gentia, a igreja eleita, está esperando pelo Messias. Agora ele terá que agir. Quando vier desta vez, exatamente como agiu naquela vez, ele terá que fazer as mesmas coisas,
porque a palavra disse que Ele faria. Aleluia! Vamos dizer graças a Deus por esses parágrafos. Louvado seja o nome de Jesus. Aleluia! Amém! Glória a Jesus! Que coisa tremenda! Nós estamos adorando os ídolos, Deus de madeira, de barro, de pedra, mármore, ferro. Como eles estão ainda? Muitos estão hoje adorando agora o barro, adorando o mármore, adorando o ferro. Muitos agora, nesse exato, você também estava assim. Mas hoje nós recebemos a coluna de fogo. A coluna de fogo veio. Num culto, fez mais do que 33 anos e meio no ministério do Senhor Jesus na terra. Um culto fez mais do que Atos dos Apóstolos.

Amém. E agora, depois de ouvir esse testemunho da Sara, Deus te abençoe, minha filha. Ouvi um testemunho que está vendo vindo o netinho, não sei se é neto, deve ser, e dedicar uma netinha. Oh, que graça, que amor. Elisa Costa Borges, nós vamos ficar de pé. O Sadraque Borges e a irmã Camila Borges vão dedicar os seus filhos. Eu quero dedicar as crianças de máscara. Cada um que pegar os bebezinhos deve pegar de máscara para proteção deles, porque eles são muito sensíveis. Eu quero álcool aqui também.

0: Devora.
1: Senhor meu Deus, nesta manhã, ó Pai, quero te agradecer, Jesus, por todas as bênçãos que o Senhor tem feito na minha vida, ó Deus, na vida do meu marido. Senhor, obrigado, Deus, pela vida da minha filha, que o Senhor possa continuar abençoando ela, dando saúde a ela. Me dê sabedoria ao meu marido, ó Pai, para que possamos criá-la nos Teus caminhos. Graças te dou, Senhor, porque eu não mereço, mas Tu és bom e misericordioso e me deu essa grande bênção, que o Senhor possa me capar para cuidar dela, ó Pai, no nome do Senhor Jesus Cristo. Isso com o perdão dos meus muitos pecados. Amém.
2: Senhor nosso Deus, querido, bondoso Pai Celestial, muito obrigado, Senhor Jesus, por esta bênção que o Senhor tem dado a mim e a minha esposa, ó Pai. O Senhor tem colocado essa pequena criança, ó Pai, nos nossos braços, ó Deus, para que possamos cuidar, ó Deus. Dê-nos sabedoria, ó Pai, como pais, ó Deus, para criá-la no caminho do Senhor, ó Deus. Ó Pai, eu te agradecemos, não temos palavras para e agradecer, ó Deus, por essa pequena bênção que o Senhor tem nos dado, ó Pai. Que o Senhor abençoe a cada um de nós, ó Deus. É o que te pedimos, ó Pai, te agradecemos, ó Deus. E pedimos com perdão dos nossos muitos pecados, ó Deus. É o que te pedimos e te agradecemos. Em nome do Senhor Jesus Cristo, amém.

Senhor Jesus, aqui está a pequena Elisa Costa Borges, sendo dedicada ao Senhor, ao Deus Todo-Poderoso, que criou os céus e a terra, e os mares e os abismos. Senhor, o Salmo 128, ó Pai, verás os filhos dos teus filhos. Abençoa esta criança. Eu invoco a bênção do Senhor sobre ela, ó Pai. Que a bênção do Deus de Abraão, de Isaac, de Jacó, a bênção da Bíblia, a bênção da mensagem, da coluna de fogo que nos visitou nesses últimos dias.

vem sobre ela. Que ela seja uma bênção para seus pais na igreja, uma bênção para servir ao Senhor. Marque ela, ó Deus, se houver tempo, ó Pai, que ela possa te servir todos os dias da vida dela, para a glória do teu nome, em nome do Senhor Jesus Cristo. Amém. Amém. É uma bênção. Ela é linda. Oh, como Deus é grande. Olha, tanto que ela está bonitinha. Olha lá.

Minha neta. Eu e a Sara, daqui uns dias, tô dedicando mais um netinho. Coisa boa.

Vamos dizer: Deus abençoe, em nome do Senhor Jesus. Amém. Assentai-vos. Nós somos uma família e aprendemos com o profeta de Deus cada detalhe. A gente erra porque é humano. A gente sabe como aquele rapaz foi trabalhar na fábrica de farinha. Se eu não cometo erros, então você não pode trabalhar. Porque se você não comete erros, você não faz nada. E às vezes erra é ceder. É lisa. O Senhor é meu Deus. Muito bom. O Senhor é o meu Deus. Vamos dizer: o Senhor é meu Deus. Isso quer dizer, é lisa, quer dizer, o Senhor é meu Deus. Então, vamos ver essas perguntinhas aqui. Eu creio a respeito. Hoje, no culto da escola dominical, eu estava fazendo a pergunta da escola passada. O senhor disse que chamava a sogra de mãe. É bíblico. Então, o correto de toda nora cristã é chamar a sogra de mãe? Isso serve para homens e mulheres? Não, não é. Ô mãe. Não é isso. É uma consideração. É uma consideração. Como se fosse a mãe. Não é uma consideração. Não é chamar de mãe. Não é isso. É uma consideração. Como se fosse uma mãe, é a segunda mãe. Sua sogra não é a segunda mãe, irmão Jessé? Você não chama ela de mãe, né? Não, mas não é uma consideração? Você não considera ela? Então é uma consideração, não tem. Você entendeu? Amém? É. Bom dia, pastor Clomar Boer. Gostaria de saber sobre uma coisa que tem. Gostaria de saber sobre uma coisa que tem causado desespero, que observo em alguns irmãos jovens e casados, é sobre jogos e futebol. Parece que ficou tudo normal. Os irmãos, cada um, torcer para um time. Deus me livre. E postar na internet fotos com camisas de times e de jogos, de vídeo, game, não sei o que é isso, de vídeo game, como se fosse mundanos. Isso tem causado um desespero, porque vimos
que a vinda de Jesus está cada dia mais próxima. E dá para perceber o sofrimento. Tudo ficou tão normal. Comemorar como os mundanos, comprar roupas de uniformes para os filhos e ensinar a torcer para jogos de times. Eu não acredito que um cristão que conhece o irmão Brana de longe faz isso. Eu não acredito. Ele não precisa nem nascer de novo. Se ele conhecer o irmão Brana de longe, ele não faz isso. Me perdoe pela pergunta. É apenas o desespero de um jovem que espera pela vinda do Senhor. Muito bem, jovem. Eu não acredito, mesmo ele não nascido de novo, ele não tem essa coragem. Se você está nesse abismo do fundo do inferno, Deus te levanta no nome de Jesus Cristo. Time, irmãos, isso é tudo do diabo. Time, jogos, isso é tudo do inferno. Amado pastor, no livro de Mateus, capítulo 5, versículo 42, onde Jesus disse que emprestar, eu queria perguntar para o senhor, porque não entendo direito o que Jesus disse. Algumas pessoas pedem emprestado as minhas ferramentas que preciso usar a qualquer momento, e não devolvem, e outras pedem emprestados e não usam, e fica mais de meses na casa deles. Eu peço de volta e eles ficam aborrecidos comigo. Eu preciso muito das ferramentas, pois faço pequenas manutenções, reparos, e qualquer momento alguém me chama para trabalhar e as ferramentas estão emprestadas algumas vezes. Eu não sei o que fazer. Eu devo emprestar ou não? Deus te abençoe, o Senhor e a sua família. Não, irmão, não empresta, não. É o seu ganha-pão. Empresta, não. O irmão assinou o seu nome. Amém. Glória a Jesus. Se você tem duas lá não vai te fazer falta se devolveu, se não devolver, não devolveu, empresta. Mas é o seu? Não, o seu não. É como o dinheiro. Você vai emprestar um dinheiro assim, ó, esse dinheiro eu tenho ele para dar. Para perder. Alguém chega emprestar, pede emprestado. Quer dizer, você não conta com aquilo. Aquilo, se pagar algum dia, bem. Se não pagou, se você precisa, aí eu não posso, então não empresta. Amém? É assim que... Nós vamos ler a Bíblia. Meu óculos.
você vai me perdoar. Eu preciso... Assenta a mão um pouquinho. Eu preciso de acertar uma coisa aqui. Obrigado. Ah, tá bom. Eu não quero que as crianças passem aqui para cumprimentar, as mães não deixam. E o irmão Brandes, eu creio no velho antiquado aperto de mão, quando pode, é claro. Se a lei diz não, não. Mas quando nós... Eu sou culpado. Às vezes abraçar. Esse não é o cumprimento bíblico. Mombran disse que antes do aperto de mão, era o abraço e um ósculo santo no pescoço. O abraço significa isso. O ósculo santo no pescoço. Mombran disse, esse era o cumprimento antes do aperto de mão. Então nós não vamos abraçar. Tudo bem? Para ficar bíblico. Porque você vai no outro lugar e nem me deu um abraço. É padrão mundial. Não é? Não, você vai lá nos Estados Unidos. Não, o padrão... É isso aqui, ó. É um aperto de mão. Vamos, eu sei que às vezes é um amor. Eu sou culpado disso. Ah, vamos abraçar. Mas esse é o padrão bíblico. Quando pode, você entendeu? Tudo bem? Final do culto. Não quer dizer que está fazendo de seita. Não é isso. Esse é o padrão. O velho, antiquado, aperto de mão. Senão você vai lá na igreja, lá não sei aonde. Chega lá, eles te dão um aperto de mão. E você vai, ai, me deu um aperto de mão lá. Mas é o bíblico. Esse é o padrão da mensagem. Amém? Amém? Tudo bem? Tudo bem. Então nós vamos ler a Bíblia agora. E as crianças vão ficar suspensas porque saem pela internet. E... Ah, lá pode... E causa muita pergunta. Lá pode? Lá pode? Então vamos dar a César o que é de César. Lembrando disso, um cristão obedece às leis. Amém? Apocalipse capítulo 10.

E vi um anjo forte que descia do céu, vestido de uma nuvem, e por cima da sua cabeça estava o arco celeste, e o seu rosto era como o sol, e os seus pés como colunas de fogo, e tinha na sua mão o livrinho aberto, e pôs seu pé direito sobre o mar, e o esquerdo sobre a terra. E clamou com grande voz, como quando brama o leão, e havendo clamado, os sete trovões fizeram soar as suas vozes. E sendo ouvida dos sete trovões as suas vozes, eu ia escrevê-las, e ouvi uma voz do céu que me dizia: sela o que os sete trovões falaram, e não escrevas. E o anjo que vi estar sobre o mar e sobre a terra levantou a sua mão ao céu e jurou por aquele que vive para todo sempre, o qual criou os céus e a terra, o qual criou os céus e o que nele há, e a terra e o que nela há, e o mar e o que nele há, que não haveria mais demora. Mas nos dias da voz do sétimo anjo, quando tocar a sua trombeta, se cumprirá o segredo de Deus, como anunciou aos profetas, seus servos. Senhor, amamos este profeta de Deus. Amamos a coluna de fogo. Cremos nela, Pai. Cremos esta mensagem de corpo, alma e espírito. É a razão do nosso viver. Aleluia. Vivifica mais uma porção nos nossos corações, ó Pai, com remissão dos nossos pecados, em nome do Senhor Jesus Cristo. Amém. Glória a Jesus. Amém. Assentai-vos.

Amém. Nós vamos relembrar da escola passada, da fita que foi rodada, dos ungidos dos últimos dias. Irmãos, tem uma coisa que deve emocionar nossas almas. É a mensagem. Deve estar, a noiva deve estar com uma grande emoção com essa mensagem. Parece que nesses últimos dias, a noiva, ela está assim, a namorada do noivo, e a mensagem, ela nos faz entrar em um companheirismo mais íntimo com o Senhor. Ela é Deus para a noiva, ela é o absoluto. Ela não tem outra vida. Não tem sentido a igreja se não fosse a mensagem. Não tem sentido. Bom, João Rostirola, irmão João. Tão bom te ver, irmão João. Deus abençoe. E tudo, a razão de uma reunião em torno de ouvir o que acabamos de ouvir na própria voz de irmão Brana, e como ouvimos domingo passado, e remoer isso, ficar remoendo nas escolinhas das crianças, nas pregações. É isso que é o Evangelho. É isso que é a nossa fé. É isso que é a nossa vida. É tudo o que é em parte, quando vier o que é perfeito. Pregaçãozinha aí. Pula daqui, pula dali. Um tem uma coisinha, outro tem outra coisinha. Tudo que é em parte é aniquilado. Quando vier o que é perfeito. E o profeta de Deus disse: e pela graça de Deus, nós temos a perfeição, que é a palavra. Pregaçãozinha disso, pula daqui, emoção dali, tudo isso é aniquilado. A noiva não seja coisa do passado. A noiva está com a palavra firmado no que está escrito, aguardando o rapto que está às portas, firmado. E pega nessa mensagem, ora e chora, e firmados, não tem outra coisa a não ser isso. E na mensagem, os ungidos dos últimos dias, o parágrafo, o profeta de Deus, depois de tanta coisa, aqui no parágrafo 264, ou 260 em diante, no mesmo dia
em que o Filho do Homem foi revelado, Apocalipse 10, do 1 ao 7. Leio quando você chegar em casa. Nós acabamos de ler aqui na igreja. A mensagem do sétimo anjo abrindo selos. O que é? Não o anjo que é o Filho do Homem, mas o mensageiro está revelando o Filho do Homem. O mensageiro revelou o ministério do Filho do Homem, do próprio Deus. Pode você esperar isto agora? Pode você separar isto agora? Oh Deus, o profeta está dizendo, pode você separar isto agora? O mensageiro revela o ministério do Filho do Homem. Ele revelou o ministério de Deus. Pode você separar isto agora? Amém. Não é. É aí onde parece ser tão difícil para você. Veja você. Não o Filho do Homem, ele próprio, mas o sétimo anjo, o sétimo mensageiro, está revelando ao público o Filho do Homem, porque ele deixou a casca. Ele não pode organizar. É o grão, ele próprio novamente. Oh Deus, ele próprio novamente. Agora é o grão. Quem está nos preparando para subir? O próprio Deus. Que coisa profunda. O próprio Deus. Quem poderia preparar? O próprio Deus nos preparando para encontrar com Ele. Desceu na terra. Oh Deus. E nesse dia, Janes e Jambres resistirão. Ungidos, crentes, manufaturados, incrédulos, a igreja formal e os pentecostais se opõem ao grão verdadeiro. Eles se opõem ao grão, mas deixe-os para lá. Sua insensatez se tornará manifesta, como a deles foi. Vem. Vocês entendem agora? Amém. Apocalipse 10 disse: nos dias da voz do sétimo anjo. Lembre-se, sétimo era da igreja de Laodiceia. O soar desse anjo, quando essa era da igreja estiver denominada e se tornar uma era da igreja, quando estiver em uma organização pentecostal, quando o mensageiro para essa, o que foi cada mensageiro, o que foi Martinho Lutero, uma repreensão ao

o que foi cada mensageiro, o que foi Martim Lutero, uma repreensão aos católicos, o que foi Wesley, uma repreensão aos luteranos, o que foi Pentecostes, uma repreensão aos outros. Onde a vida foi agora? Longe de uma organização. Chega de casca. É o grão. O quê? Uma repreensão aos pentecostais. Vem para cumprir a escritura desta hora. Vem. É o grão, é o próprio Deus. Se estou aqui, ó, com o próprio Deus. Nós estamos com o próprio Deus. Louvado seja o nome de Jesus. Notem, no mesmo dia, quando este mensageiro, não quando ele começar, mas quando ele começar a declarar sua mensagem, vem, a primeira puxada, cura, segunda puxada, profecia, terceira puxada, abertura da palavra, os mistérios revelados, não mais, não há ordem mais superior para revelar a palavra do que profetas. Mas a única maneira do profeta poder ser ou vindicado é pela palavra. E lembre-se, a terceira puxada foi a abertura dos sete selos para revelar a verdadeira oculta que tem estado selado na palavra. Vocês creem nisto? A congregação diz amém. Amém. Cremos nisto. Amém. A verdade. Oh, para revelar a verdade oculta que tem estado selado na palavra. Selado. Selado, os sete selos, para revelar a verdade oculta que tem estado selado na palavra. Vocês veem isto? Eu vejo isto, Senhor. Tudo foi revelado. Irmão, esse é o avivamento da noiva. Sabe até quando? Até o rapto. Não. Se houver mais 10 anos, 5 anos, sei lá, quantos anos, 100. Cremos que Jesus vem hoje, no próximo minuto. Mas é o avivamento da noiva, é isso? Não tem outra coisa. E então, nesse dia, quando esta coisa é para acontecer, que Janes e Jambres e personificadores aparecerão novamente, tal como eles fizeram quando Moisés apareceu com a palavra original, para dizê-la, eles aparecem para personificá-la, exatamente certo. Como você vê o que Mateus 24, 24 significa? Veja, ungidos. Agora há três coisas que nós vamos dizer antes de encerrarmos. Vamos prestar bem atenção, que isso é tão profundo. Nós devemos estar, ficar mais humildes, mais cheio de amor, mais cristãos, mais exuberante, mais fiéis, mais

de oração, mais de entrega a Deus. O profeta disse, não foi isso? Se o povo fosse mais sincero, Deus já tinha descobrido o remédio para o câncer, não foi? Agora há três coisas que nós vamos dizer antes de encerrarmos. Tudo que o profeta disse, irmãos, eu sempre creio com a minha alma, mesmo não entendendo. Eu creio, Jesus. E você, a noiva, deve, eu creio, Senhor. Eu creio. Eu não entendo muita coisa, mas essa mensagem sempre foi o absoluto, meu absoluto. É só isso. Eu quero que vocês ouçam muito bem. Agora, ao encerrarmos, três coisas. Marque essas três coisas. Lembre-se, três coisas foram cumpridas. Três coisas estão diante de vocês neste exato momento. Três coisas. Não esqueça dessas três coisas. Primeiro, não esqueça. Primeiro, o mundo está na condição de Sodoma. Hoje passou aí na voz do irmão Brana. Escreva isso, jovem, antes do fim. Levantará uma mulher, presidente ou vice-presidente. Assim diz o Senhor. Se isso não acontecer, eu sou um falso profeta. Qual o demônio do inferno que tem coragem? Nem o diabo não tem coragem de levantar. Nem o diabo. É realmente um profeta de Deus. Qual cego denominacional, pobre iludido. Se você é um denominacional, deixe esses dogmas, deixe esses credos, deixe essas coisinhas, essas pregaçõezinhas, que não leva a lugar nenhum. E fica com o resultado do Filho do Homem. Isso aqui não é uma pregação. É o Filho do Homem. É o próprio Deus. É preparando para o evento. O maior evento da história mundial. O rapto da igreja. Oh, Deus, três coisas, essas três coisas. Primeiro, o mundo está na condição de Sodoma. Jesus disse que aconteceria. Veja a perversão. Nossas mulheres tentando agir como homens. Essa é a primeira. Nossos homens tentando agir como as mulheres. Efeminados, pobres, imundos, depravados, endemoniados,
e não sabem, a Bíblia diz que isso aconteceria, e é onde está. E o profeta viu aquela mulher com roupa de púrpura. Ele viu até a roupa que ela estava vertida. E dizendo, eu estou aqui. Ela está dizendo, é para lutar pelos direitos. Diversidade. De sodomismo. Estou aqui para lutar pelo o cidadão. Pelo sodomismo. Fim. Quem nos advertiu? O Filho do Homem. O sétimo anjo. Graças a Deus pela mensagem. Ai, se não fosse essa mensagem, nós estaríamos com um pedaço de barro, um pedaço de ferro, adorando uma santa, prostrado em um dogma, em um credo, alguns seguindo algum homem falível ali, outro por ali, dizendo ser alguém não é nada, mas estamos seguindo não o homem, mas o Filho do Homem, o Filho do Homem, estamos seguindo o Filho do Homem, que é o Deus eterno. Esse não é falível. Então, três coisas. Primeira coisa. Segunda, é a nossa hora, de acordo com as escrituras aqui, que Jannes e Jambres aparecem em segundo lugar, resistindo. Os anos de Jambres para resistir é o mundo denominacional. Em terceiro lugar, sodomismo, essas três coisas. Sodomismo, segundo Jannes e Jambres, e em terceiro lugar é a mesma. E em terceiro lugar, e nessa mesma hora, que o Filho do Homem há de ser revelado. Oh Deus, aí está seu crente manufaturado, e seu incrédulo, a palavra genuína se destacando, vindicada ao crente manufaturado, personificando-a, e ao incrédulo rejeitando a coisa inteira. Oh, meu Deus, veja, aí está o seu crente. Seu crente manufaturado e o seu incrédulo. Três. Oh, Deus. A palavra genuína se destacando e vindicada. O crente manufaturado personificando-a e ao incrédulo rejeitando a coisa inteira. Ao crente manufaturado e ao incrédulo rejeitando tudo. Mas eu sou o crente. Eu não rejeito, eu abraço.
Eu não quero ser um manufaturado também, dizer não. Não, sei não. Não. Eu quero ser o crente. Eu tenho que crer nisso. Você não pode ser um manufaturado. Ter uma membrana como homem de Deus somente. Eu creio nesta mensagem, isso, mas não passa de um manufaturado. Não! Eu sou um crente! Essa mensagem é minha vida! Eu vivo por ela! Eu nasci por ela! É a razão do meu Deus viver! Eu sou um crente, meu Deus! Eu sou um crente! Eu sou um crente! Eu não quero ser um manufaturado! Crer pelas metades! Não! Eu creio! Eu creio em tudo isso. Eu creio que não haverá mais demora. Mas haverá luz no entardecer. O caminho para a glória certamente encontrará. Está certo? Nações estão se rompendo. Israel despertando. Depois vocês podiam cantar, irmão Daniel, não está aí? Mas vocês podem cantar o conjunto. Nações estão se rompendo. Israel está despertando. São sinais que nossa Bíblia prediz que os dias dos gentios contados. Sodoma, sobrecarregado de horrores, retornai, ó dispersos, aos vossos. O dia da redenção está próximo. Os corações dos homens se desfalecem e há temor. Estais cheio do Espírito de Deus, tendo vossas lâmpadas preparadas, e límpidas, para que possa ver a palavra da hora. Olhai para cima, vossa redenção está próxima. E quando você olha para cima, a redenção está próxima. A redenção está próxima. A redenção está próxima. A redenção está próxima. Falsos profetas estão mentindo. Foi dito que estariam aqui ungidos. A verdade de Deus, eles negam que Jesus, o Filho, é o nosso Deus. É isso, eles não creem nisso. A Bíblia diz que haveria essa coisa aqui está. Mas caminharemos, pois onde os apóstolos pisaram, mesma luz, e restaurar a fé dos pais aos filhos. O dia da redenção está próximo. Tão próximo. Os corações dos homens se desfalecem de temor. A terra está desmoronando. A terra está se acabando. Oh! Estais cheio com o Espírito de Deus,
tendo as vossas lâmpadas preparadas e limpas, olhai para cima, a vossa redenção está próxima. Está próximo, irmão. Está próximo, jovem. Está próximo. Tira todo o mundanismo. Está próximo. Vocês creem nisso? Na terra onde esta mensagem vai, da costa leste a oeste, da Califórnia, Nova York, abaixo do sul, acima do norte, para as missões, aonde for que ela esteja indo, e neste tabernáculo, norte, missões, oh, missões, a mensagem nas missões, oh Deus, nessa terra onde esta mensagem vai, Ele cria tanto, eu também. Esta mensagem vai da costa leste a oeste, na Califórnia, a Nova York, abaixo do sul, acima do norte, para as missões, a mensagem, e ainda for que ela esteja indo neste tabernáculo, ela está indo neste tabernáculo. Nós somos pobres, nós temos estas coisas grandes.

livros, levando ali folheto, fazendo uma vinheta. Fazemos o que podemos, mas todos que Jesus disse, todos que o Pai me deu virá a mim. Todos vão encontrar essa mensagem. Toda semente eleita, sem grandes missões, porque não temos condições. Agora, eu quero que vocês saibam que isto é seguro e você quer ouvir esta fita. Você poderia ter pensado hoje que eu estava tentando dizer sobre mim mesmo, sendo que eu estava levando esta mensagem. Eu não tenho nada mais do que nada a ver com isso. Você não pensou que eu estava falando de mim mesmo? Nada mais do que apenas uma voz. E minha voz, até mesmo contra meu melhor julgamento, eu queria ser um caçador de animais com armadilhas. Mas é a verdade de meu Pai que declaro fazer. Estou determinado a fazer. Mas foi eu, não foi eu, aquele que apareceu lá no rio. Eu estava somente de pé lá quando ele apareceu. Em 1933, ele apareceu. Não sou eu quem realiza estas coisas e prediz estas coisas que acontece tão perfeitamente como são. Não sou eu. Não é ele. É impossível um homem falar isso. Ele. Ele. Ele. Não sou eu. Não sou eu quem realiza estas coisas e prediz estas coisas que acontecem tão perfeitamente, tão perfeitas como são. Eu sou somente quem está perto. Quando ele o faz, o profeta está assistindo. Ele ficava assistindo. Eu fui somente uma voz que ele usou para dizê-lo. Não foi o que eu sabia. É a que eu simplesmente me entreguei. Por quem ele falou. Não sou eu. Não foi o sétimo anjo, oh não, foi a manifestação do Filho do Homem. Não foi o sétimo anjo, foi a manifestação do Filho do Homem, do próprio Deus. Aleluia! Pela manifestação do Filho do Homem. Aleluia. Não foi o anjo, sua mensagem. Foi o ministério que Deus realizou. Não é um homem, é Deus. O anjo não era o filho do homem. O anjo não era o filho do homem. Ele era o mensageiro
do Filho.

0: Filho do Homem. O Filho do Homem é Cristo. Ele é aquele de quem você está se alimentando. O Filho do Homem é Cristo. Ele é aquele de quem você está alimentando. De quem que eu estou alimentando? Do Filho do Homem. Estou sendo preparado por quem? Pelo Filho do Homem. Quem está me preparando? O Filho do Homem. Você não está se alimentando de um homem. Não. Você está alimentando um homem? Não. Você não está se alimentando de um homem. Um homem, suas palavras falharão. Mas você está se alimentando do infalível corpo, palavra do Filho do Homem. Do corpo infalível. Se você não tem se alimentado completamente de toda palavra para lhe dar força para voar acima destas coisas denominacionais, voa acima disso. Voa acima do mundo. Jovem, voa acima de time. Voe. Voe. Voe acima do ódio. Voe acima de rancores. Voe acima de inimizade, meu Deus. Voe acima de tudo isso. Voe. Oh, Deus. A tribulação, a grande tribulação. A grande tribulação vai ficar aí. Vai ficar aí, tudo vai ficar aí. Parece que eu posso ver assim. Oh, meu Deus, podia tanto. Mas não tem jeito. Vai ter que ficar aí. Vai! Se você não tem se alimentado completamente de toda a palavra para dar-lhe força para voar acima de todas estas coisas emocionais e coisas do mundo. Quer fazer isso nessa hora? Quer fazer isso nessa hora? Enquanto oramos? Quer fazer isso? Eu quero fazer isso. Eu quero fazer isso. Querido Pai, esta é uma coisa difícil, não é fácil para um mortal fazê-la. Tu sabe de todas as coisas. Eu rogo a Ti, querido Deus, que isto não seja mal entendido, mas na luz da Tua palavra possam as pessoas andar. E Deus, Pai, eu não sei quem é o eleito. Tu sabes. Eu não sei quando é a vinda, a tua vinda, mas eu só sei que tu disseste quando isto acontecesse, esses falsos ungidos, não certo quanto eles começarem. Moisés apenas os deixou em paz, pois ele não podia fazer nada. Quanto aquilo, ele podia somente fazer o que tu estavas dizendo. Tu lhes disseste para clamar pulgas, então eles as chamaram. Tu lhes disseste para transformar água em sangue, então eles os fizeram. Moisés somente executou palavra por palavra, como tu disseste. Mas então foste tu quem tornastes a loucura manifesta. Agora, Pai, tu ainda és Deus. A mesma palavra disse que isto aconteceria nos últimos dias. Muitas pessoas honestas, como dissemos domingo passado, colocando suas mãos na arca, sobre um carrinho novo, e não nos ombros dos levitas, têm caído mortos, mortos em pecado e transgressões, discutem contra suas próprias consciências. Muitos ministros assentados em seus escritórios leem a palavra e andam e mudam de página rapidamente, para não ter que criticar, saber que eles perderá sua posição social com o público, com a igreja e com a sua denominação. Que Deus nos ajude a nunca fazer isso. Limpa nossos corações, Senhor, de toda a imundícia do mundo. Senhor, eu me levanto pronto para a purificação. Eu me levanto pronto com esta igreja e com todos os ouvintes e todo aquele que ouvir esta fita. Eu me levanto, Senhor, e peço purificação, Senhor. Lava-me, leva-me à casa do oleiro e quebra-me, molda-me como um servo que tu desejas. Molda-me, pois, Senhor, eu sou homem de lábios impuros, como Isaías clamou, habito com pessoas de lábios impuros, e ai de mim, pois eu vejo a revelação de Deus se tornando manifesta, como Isaías viu os anjos no templo. Eu vejo o templo, o tempo do fim, Senhor. E ai de mim, minha família, ai de mim, meu povo. Ó Deus eterno, tem misericórdia de nós. Eu imploro por mim mesmo e o povo. Não nos deixe perecer com aqueles que não creem, mas que possam viver com os crentes. Possam viver com os crentes. Viver com isso. Toda denominação, Senhor, todo homem e mulher, eu não posso te pedir para abençoar uma denominação, quando eu sei que tu és contra ela, mas eu somente posso dizer, Senhor, se tu tivesses qualquer de tuas ovelhas lá entre eles, que eles possam ouvir esta fita, que eles possam ouvir isto, Senhor, entender com o entendimento que tu lhes der, e que eles possam sair e receber a ti, possa elas não andar enganadas pela cegueira de tradição deste dia, possa elas não tentar comer algo que ou foi um cadáver ou outro dia, que elas possam aceitar a palavra. Foi assim que os fariseus crucificaram a ti, Senhor. Eles estavam pegando o cadáver do dia de Moisés, tentando se organizar sobre isso, pois que tu tinhas dado o tipo do deserto de maná fresco, cada noite significando cada geração. Foi aí que eles falharam. Isso os envenenou, isso os matou. comer este alimento contaminado. Espiritualmente, isso faz a mesma coisa hoje. Mata-o espiritualmente como uma denominação. Ajude-nos, querido Deus. Está tudo em tuas mãos agora. No nome de Jesus Cristo. Com nossas cabeças inclinadas. Vamos cantar isto enquanto você faz sua decisão. Você irá para todo o caminho. Posso ouvir meu salvar. Ele é a palavra. Dor chamado, posso ouvir. Oh, eu tenho andado sem destino faz longo tempo. Mas realmente neste momento eu ouço, vinde a mim. Todos vós que estáis andando às cegas, ouça, toma a tua cruz, segue-me diariamente. Sim, embora eu ande pelo vale da sombra da morte, não temerei mal algum. Pelos verdes pastos e pelas águas tranquilas, e onde ele me guiar, onde, Senhor, tu me guiar, Senhor, eu vejo, Senhor, eu vejo essa loucura trinitariana, eu vejo o mundo inteiro, semente nela, semeando nela, joio crescendo por toda parte, mas onde tu me guiares agora, Senhor, eu serei como aqueles em Atos 19, quando eles ouviram isto, eles foram batizados no nome de Jesus Cristo. Seguirei, eu fui parte do caminho, Senhor, o suficiente para receber-te. Agora, como ele, irei até o fim. Aleluia! Você que vai ser batizado. Devemos batizar a todos. Batiza! Devemos batizar a todos. Há um tanque aqui nesta água. Se você não foi, o que impede? Aqui está a água. Venha mesmo. Não esperas até a noite. Vem agora, irmão. Vem agora. Vem agora mesmo. Há um homem de pé aqui que batizará qualquer que tenha se arrependido e feito confissão. Se você foi batizado uma dúzia de vezes, eles o batizarão no nome de Jesus Cristo para a remissão de seus pecados. Está vendo? Não temas isso. Mas veja, a mensagem está em seu coração. Aleluia! Eu devo declará-la. Esse é meu único propósito. Sem levar em conta o que minha esposa diz, meus filhos dizem, meu pastor diz, meu que quer que diga. É meu, Senhor. Eu devo declarar isso. É meu único propósito. E agora muitos. É Ele. E agora muitas vezes eu me esqueço de receber os ministros. Oh, Deus. Eu não quero esse espírito arrogante, egoísta, ministrando com o meu. Eu quero o meu espírito seja puro e limpo, amor fraternal, santo como o Espírito Santo. Agora, se alguém fizer algo de errado a mim, está tudo bem. Embora eu possa ter o direito de vingar, eu não quero que minha vida, não, eu quero ter amor, eu quero estar pronto para corrigir. Com amor que absolutamente responde a isso. O amor é que responde, irmãos. Aleluia! Vamos ficar de pé e louvar a Deus. Não quero o espírito arrogante, petulante, não. Não, não quero o espírito vingativo, não. Não. Eu quero um espírito de amor, meu Deus. O profeta diz: eu quero um espírito dócil, amoroso. Eu quero um espírito dócil, amoroso. Eu não quero um espírito arrogante. Eu não quero um espírito, mesquinho, não. Eu quero o Espírito Santo, cheio de amor, cheio de amor, cheio de amor, cheio de amor, o meu espírito. Eu não quero um espírito arrogante, não. O espírito mau, não, misericórdia, meu Deus. De vingar dos outros, tem misericórdia. Misericórdia, espírito egoísta. Eu não quero esse espírito arrogante, egoísta, misturado com o meu. Eu quero o meu espírito seja puro e limpo. Amor fraternal, santo com o Espírito Santo. Agora, se alguém fizer algo errado a mim, está bem. Embora eu possa ter o direito de vingar, eu não quero isso em minha vida. Não! Eu quero ter amor. Eu quero estar pronto para corrigir com amor. Com amor. Que abundantemente responde a isso. O amor responde, irmão. Nunca aceito o espírito vingativo. Não vinga de ninguém. Esse não é o espírito do profeta, não. O espírito do profeta é o espírito de amor. É o espírito de amar. É o espírito de amar. Aleluia. Glória a Jesus. Dá esse espírito, irmão Bruno, para mim, Senhor. Dá esse espírito, irmão Bruno, para nós. Dá esse espírito, irmão Bruno, para nós. Dá esse espírito para nós, meu Deus. O amor absolutamente responde a isso. O amor responde a isso. Deixa o amor responder a isso. Aleluia. Glória a Jesus. Glória a Jesus. Aleluia. Glória a Jesus. Você não está alimentando do homem. Você está alimentando o Filho do Homem. Você vai. O profeta fala lá. Muitos assentam nas suas escrivanias. Olha, veja. Depois fecha e vai. E ele disse: oh, muitos incrédulos, crentes manufaturados. E vê. E mais, deixa. Vai. E não crê. Crer mais ou menos. Não, nós cremos. Nós cremos de alma, corpo e espírito. Nós não somos manufaturados, não. Nós cremos de alma. Nós cremos com as nossas almas. Louve e glorifica Jesus. Aleluia.
1: Graças a Deus. Diga graças a Deus. Obrigado, Jesus, por esta escola dominical maravilhosa, pela tua palavra, Senhor. Ó Deus, pela unção, continue mantendo a bênção do Senhor sobre nosso pastor, Senhor. Continue abençoando, dando força e saúde. Obrigado, Jesus, pela tua presença em nosso meio, por esta mensagem a qual nós reverenciamos. Ó Deus, sela isso no coração de cada um, em nome do Senhor Jesus. Amém. Graças a Deus, fomos abençoados. E mais uma escola dominical. 15 para as 3 da tarde, companheirismo, 17 horas a voz do profeta e o culto da noite. Deus continue abençoando a todos. Está encerrado o culto. Amém.

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E ouvi uma voz no meio dos quatro animais que dizia: uma medida de trigo por um dinheiro, e três medidas de cevada por um dinheiro, e não danifiques o azeite e o vinho.

E havendo aberto o terceiro selo, ouvi dizer ao terceiro animal: vem e vê. E olhei, e eis um cavalo preto. E o que sobre ele estava sentado tinha uma balança na mão. E ouvi uma voz no meio dos quatro animais que dizia: uma medida de trigo por um dinheiro, e três medidas de cevada por um dinheiro, e não danifiques o azeite e o vinho. Para nós que cremos na mensagem do precursor da segunda vinda de Jesus Cristo, é muito fácil entender hoje estes selos do Apocalipse capítulo 6. Sabemos quem é o cavaleiro e o que simbolizam os cavalos com suas respectivas cores: branco, vermelho, preto e amarelo, ou seja, bai. Nós queremos tirar alguma coisa de importante para nós neste versículo 6 de Apocalipse 6: e não danifiques o azeite e o vinho. O terceiro selo se trata justamente de uma era chamada pelos historiadores de a Era Negra. A Era Negra, espiritualmente falando, o mundo estava escuro e o poder estava sobre aquele mundo papal, o reino papal, que estava vendendo a salvação. Uma medida de trigo, uma medida de cevada por um dinheiro. Indulgências estavam sendo vendidas. Mas, como Deus deu ordem a Satanás a respeito de Jó, ele também deu ordem a respeito da igreja, daquele remanescente que sempre permaneceu fiel à sua palavra: não danifiques o azeite e o vinho. Muito bem, não lhe faças nenhum dano. O azeite é símbolo do Espírito Santo. Nós temos umas quantas referências bíblicas para isso. Em Levítico capítulo 8, versículo 12, relata acerca da unção de Arão com azeite. Em Zacarias capítulo 4, verso 12, o azeite saía dos tubos e Deus disse: este é meu Espírito, se referindo ao azeite. E agora, se você quer aumentar o seu conhecimento sobre isso, leia São Mateus capítulo 25, versículo 3, onde encontramos e vemos o relato das virgens nécias que não tinham azeite, não tinham o Espírito. E no mesmo capítulo 25 de São Mateus, versículo 4, as virgens prudentes tinham o azeite em suas lâmpadas, isto é, elas eram cheias do Espírito Santo. O azeite, então, é o tipo do Espírito Santo, entendem? Sim. O azeite que corria por aqueles tubos é o meu Espírito, diz o Senhor, Zacarias 4, 12. O azeite que, sem o qual as virgens nécias pereceram, foram lançadas na grande tribulação, onde há prantos e ranger de dentes. Sem dúvida alguma, quem não tem o azeite, quem não tem o Espírito Santo, não pode de maneira alguma estar no rapto, na ressurreição. Agora, o que simboliza o vinho? Satanás podia fazer tudo, mas não podia tocar no azeite nem no vinho. O vinho simboliza o estímulo da revelação.
Isso aí, por pouco pôs o profeta para correr de alegria, de estímulo, ao ver estas coisas, Deus trazendo, revelando estas coisas para ele, ali naquele quarto, quando ele recebia a revelação dos sete selos. Isto, naturalmente, dá muita alegria, alegria mesmo, estímulo para todos quantos têm o Espírito Santo. Todos que são revelados. O vinho é o estímulo da revelação. Na Bíblia, o azeite e o vinho sempre estão associados um ao outro. Estudando numa concordância bíblica, você poderá encontrar que o azeite e o vinho sempre estão juntos. Agora notemos isso. Preparemos-nos para esta mensagem. Abramos os nossos corações. Quando a verdade de uma promessa da palavra de Deus tem sido revelada aos seus santos que estão cheios do azeite, então eles são estimulados. A revelação da ressurreição de Cristo e de seu corpo, a revelação da palavra, no tocante à restauração da fé apostólica, causa um estímulo, é um incentivo à semente eleita. É como a semente que estava ali numa terra seca por muito tempo, e logo caiu a chuva, caiu a água, e ela então é ativada, incentivada, e brota, cresce e dá frutos. Ela é estimulada. É isso que causa a revelação da verdade na vida do verdadeiro cristão. A verdade de uma promessa da palavra de Deus, sendo revelada aos seus santos, que estão cheios do azeite do Espírito Santo, causa estímulo. Esse é o significado do vinho. O vinho é estímulo. E naturalmente devemos nos sentir estimulados agora a prosseguirmos adiante. Você sabe perfeitamente que lá no Pentecostes, quando a igreja foi cheia do Espírito Santo, os incrédulos pensaram que eles, os fiéis, estavam cheios de mosto, que quer dizer vinho. Estavam embriagados, mas eles estavam cheios do estímulo da revelação. Eles foram estimulados porque a promessa houvera se cumprido. Havia a verdade. Havia uma palavra de promessa. E a promessa se cumpriu. E houve estímulo. Porque eles creram na promessa. Abraão creu por 25 anos. E durante os 25 anos, nada parecia combinar com aquilo que ele tinha ouvido. Mas acontece que a coisa não é pelo que se vê, é pela fé. Não é pelo que se sente. Não, é pela fé. Abraão recebeu a promessa e passaram 25 anos para que o filho viesse. Enquanto isto, ele dava glórias a Deus. Porque ele cria que Deus, aquele que prometera, era fiel, suficientemente poderoso para cumprir a sua promessa. Então, o que faz a promessa de Deus? A fé genuína na palavra de Deus, que é o verdadeiro batismo do Espírito Santo, faz das pessoas umas pessoas raras para o mundo. Elas se tornam até anormais para o mundo, embora sendo normais. Os verdadeiros normais são os cristãos. Mas aquela mulher que se veste como uma cristã é uma anormal para o mundo. Aquele homem que se porta como um cristão e que rejeita as fábulas do mundo,
rejeita ganhar o dinheiro com mentiras, com negócios falsos e outras coisas, e rejeitam, como José do Egito rejeitou a mulher adúltera, é um homem anormal para o mundo. Mas isto quem causa, esse estímulo de renunciar ao mundo, de obedecer à palavra, de se vestir como as santas mulheres, de esperar no Senhor, é o Espírito Santo, é o azeite e o vinho. Você tem estímulo para a obediência. Não é uma imposição, não é um legalismo sobre você, mas sim de coração. Você tem alegria em obedecer. E mais do que nunca você está plenamente convencido que Deus pode cumprir o que Ele tem prometido que vai fazer. Isso é o que nos compete nesse instante em que estamos vivendo. Chegou o momento de Abraão e dos demais fiéis de Deus, de José, de Moisés, de Noé e de tantos outros, demonstrarem que de fato estavam convencidos de que Deus ia cumprir a sua palavra. Este é o momento em que devemos estar mais do que nunca convencidos, por que não dizermos estimulados na nossa fé, que Deus vai cumprir o que Ele tem dito. E uma das coisas que Ele tem prometido para este dia presente, para esta hora em que estamos vivendo, é que virá um estrondo dos céus, que infundirá um tremendo batismo do Espírito Santo nesta noiva, até o ponto que Deus a tirará da terra no rapto. Agora o profeta diz: Deus tem prometido assim. Na mensagem três classes de crentes, ele disse: Deus tem prometido assim. Portanto, meus irmãos amados que aguardam este momento, entre esta vida do batismo do Espírito Santo, da estatura do varão perfeito, de uma vida honesta, pura, com as mãos limpas, entre isto aqui e esse grande estrondo, o batismo que será infundido na noiva coletivamente, a pedra de coroa descendo sobre a pirâmide, quer dizer, entre isto, a estatura do varão perfeito, uma vida correta, uma vida acertada, lutando, se esforçando, você não está satisfeito, eu não estou satisfeito, não estamos onde devemos estar. Mas só o que vai nos satisfazer é a plenitude. É esse batismo que será infundido na noiva coletivamente. Não é sobre um homem à parte, mas sobre o corpo, sobre a pirâmide. Então, se você tem nascido de novo e recebido a unção do Espírito Santo, tem estímulo de obediência, tem o azeite e tem o vinho, então o que você tem que esperar, dando testemunho, é esse grande estrondo. É esse grande batismo que será infundido na noiva. Entre

esse grande batismo que será infundido na noiva. Entre isto, ou entre aquilo e isto, entre uma coisa e outra, entre a vida que temos de ter agora, simples e singela, dando testemunho, e o grande batismo que será infundido, nós não aceitamos nenhuma revelação nova. Nenhuma outra coisa nos estimulará, nos satisfará. Jamais eu me contentaria com uma doutrina que viria tentar me induzir a crer que já estamos no milênio e que o sacrifício já cessou. Jamais. Isso não satisfaz a minha alma. O que satisfaz a minha alma é o grande estrondo, é o batismo, é a pedra de coroa que será barrada, descida sobre esse corpo, coletivamente, que são os eleitos, que formam o corpo. Oh, você sabe disso? Que quando a mulher concebe, ela fica alegre se ela deseja um filho. Se ela deseja, de fato, ser mãe, ela fica alegre quando concebe. Mas a alegria de quando concebeu não é, de maneira alguma, como aquela alegria de quando ela recebe o filho. Quando o filho nasce, depois que ela concebe, ela tem dores, ela tem enfados, ela tem cansaço, ela tem as dores do parto. Mas depois disso, ela esquece de todas as dores. É quando o filho se manifesta. É tempo de sofrer, é tempo de sofrer dores. A mulher não tem que fazer mais nada do que isso. Não adianta ninguém vir dizer lá com um filhinho à parte, dizendo, aqui está o que você estava esperando. Não, ela sabe quando ela dá a luz. Ela descansa, porque o filho vem à luz, assim também são os eleitos. Eles não serão enganados por causa disso. Não adianta ninguém querer lhe provocar, trazer coisas do futuro para o presente. Você não aceita porque não está em você. Não está em você aceitar uma coisa falsa. Você tem o azeite, você tem o vinho. E você sabe que, de fato, o Espírito Santo testifica dentro de você que, dentro em breve, Deus infundirá esse tremendo batismo no seu corpo. É necessário que haja estímulo na obediência para vivermos este eco de aleluia, de alegria, de poder no Espírito Santo, a nossa vida transmitindo Cristo. Aleluia! Derrama sobre nós o teu Espírito, Senhor. Derrama sobre nós o teu Espírito. Por quê? Esse é o clamor da noiva. Esse é o desejo da noiva. Ora, vem, Senhor Jesus. Você deseja isto? Então, abre o seu coração e propõe. Ó Deus, eu não aceito nenhuma coisa antes disso, senão o batismo do Espírito Santo que será infundido segundo a tua promessa. Enquanto isto eu espero com dores de parto, eu espero sofrendo as aflições como justo, como a justa do Senhor. Amém.

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1: Agora siga seu caminho para casa regozijando. Você não tem... Você crê? Apenas tenha fé em Deus. Fique bem reverente. Então somente creia. Deus te concederá isto, mãe. Agora você aí no auditório é exatamente o mesmo. Você começa a olhar para este lado. Não duvide. Afaste as superstições agora e diga: Senhor Deus, aquele pregador simplesmente me falou de acordo com a tua palavra que tu és o mesmo ontem, hoje e eternamente.
2: I'm not up there having a prayer card. I don't have no prayer card. But he said that you as a high priest, the same yesterday and forever, and that I could touch you with a feeling of my infirmity.
1: Eu não estou ali em cima. Eu não tenho cartão de oração. Eu não tenho nenhum cartão de oração, mas ele disse que tu és o sumo sacerdote, o mesmo ontem, hoje, eternamente, e que eu poderia te tocar através do sentido das minhas enfermidades.
2: So, Lord Jesus, I believe what the man said is the truth. And I'm coming to you now, and you prove it to me, that you are the same.
1: Então, Senhor Jesus, eu creio que o que o homem disse é a verdade e estou indo em direção a ti agora e tu me provaste isto, que tu és o mesmo.
2: And I'm going to ask you to ask to say to Brother Brown, turn around and tell me something about myself, that I'm in the audience. Anywhere to live.
1: E eu vou te pedir para falar, para dizer ao irmão Branham, para se virar e me dizer alguma coisa a respeito de mim, assentado bem aqui no auditório, em qualquer parte do edifício.
2: Be sincere now.
1: Seja sincero agora.
2: If you'll do it.
1: Veja se ele fará isto.
2: Just be sincere, don't doubt.
1: Apenas seja sincero, não duvide.
2: How do you do, sir?
1: Como vai, senhor?
2: The Lord Jesus Christ knows us.
1: O Senhor Jesus Cristo nos conhece.
2: To me, you're a stranger.
1: Para mim, você é um estranho.
2: Lord, I know I've never seen you in my life.
1: Até onde eu sei, eu nunca te vi em minha vida.
2: But God will both of us. But if the Lord God will reveal to me what your trouble is, will you accept it, sir?
1: Mas Deus conhece nós dois. Mas se o Senhor Deus me revelar qual é o seu problema, você aceitará isto, Senhor?
2: Somebody touched him.
1: Alguém o tocou.
2: There's a spirit that's on this man, that's on someone else in here.
1: Há um espírito que está neste homem, que está em alguém mais aqui.
2: It's a child, a little boy.
1: É uma criança, um garotinho.
2: He keeps appearing here. Double rupture.
1: Ele continua aparecendo aqui. É uma dupla hérnia.
2: The child sitting right there.
1: A criança que está sentada bem ali.
2: You have a rupture here.
1: Você também tem uma hérnia.
2: Exactly right.
1: Isto é exatamente correto.
2: See that spirit before you get by with that.
1: Veja aquele espírito. Ele achou que poderia passar com aquilo. Veja como aqueles demônios tentam puxar um ao outro. Como eles gritarão por ajuda. Eu segui aquela faixa negra e te vi. Agora a sua fé não era você, Senhor. Você disse que se Deus fez o que eu lhe disse, é isto. Agora não duvide, creia. Sim, Senhor. Você tem uma hérnia. E eu vi algum lugar. Parece que você passou por uma cirurgia ou algo. É um problema de próstata. Você fez uma operação por causa disso, um problema de próstata. Você também não é deste estado. Para mim, parece ser de Maryland. Eu vejo um homem ao seu lado que está orando por você. Ele é um sujeito alto, de ombros inclinados, usando óculos. Você é um ministro, e é um irmão que está orando por você, é um ministro. E você é o reverendo D.T. Parker. Isto é certo. Vá, Senhor, e que Deus esteja contigo. Tenha fé em Deus. Você, senhora, que acabou de sentir o Espírito de Deus em você. Aquela pressão alta pela qual você está orando. Creia imediatamente nessa unção, que isto vai te deixar. Em que ela tocou? Em quem ela tocou? No sumo sacerdote, não em mim. Ela está bem distante de mim. Vocês creem, cada um de vocês? Ela tocou o sumo sacerdote que podia ser tocado por o sentido de nossas enfermidades. Se tu podes crer, todas as coisas são possíveis. Como vai, Senhor? Eu disse, ó, somos estranhos um para o outro. Esta é a primeira vez que nos encontramos, não é? Correto. O que você acha, senhora? Você acha que esta é a verdade? Sim. Você acha que Deus vai te curar dessa diabetes? Dessa condição paralisada? Fique de pé e seja curado agora. Você crê? Tudo é apenas creia. Senhor, se Jesus Cristo ressuscitou dos mortos e eu mesmo ontem, hoje, eternamente, eu não poderia te curar. Para te ajudar, se eu pudesse e não o fizesse, eu seria uma pessoa horrível. Eu não teria o amor a respeito do qual tenho pregado nesta noite. Não, seria melhor eu ir obtê-lo para mim mesmo antes de eu falar aos outros. Mas ele tem apresentado a si mesmo para a sua igreja. Não importa o tanto que ele tenha me ungido, se você não cresce nisto, isto nunca funcionaria. Não sou eu quem faço isto, é a sua própria fé fazendo isto. É a sua fé crendo em Deus. O diabo tenta... No Filho de Deus, porque ele tinha um espírito sem medida. Eu simplesmente tenho uma pequena colherzinha disto. Como uma colher de água tirada do oceano, mas a mesma coisa que está na colher está em todo o oceano, é do mesmo tipo. Mas ele era o Filho de Deus. Eu sou um pecador salvo pela graça. Mas ele prometeu que ele faria isto, e ele guarda a sua palavra. Você está desejando que eu ore por um problema em seu... que está incomodando seus olhos. É um problema na pele que surgiu em você e está indo para os seus olhos, está incomodando os seus olhos. Isto é verdade. Você também não é deste estado. Você é de um lugar da Carolina do Norte e o seu nome é Irmã C.E. Campbell. Agora, volte para casa e fique boa.
2: If thou canst believe, all things are possible.
1: Se puderes crer, tudo é possível. Como vai você, senhor? Esta é a primeira vez que nos encontramos, eu suponho. Eu nunca te vi antes, mas Deus te conhece. Ele não conhece? Você crê que sou seu servo? Sim, senhor. O que você está fazendo aqui? Deus te abençoe. Você foi coberto pela morte. Porque você está bem fraco agora e você teve uma operação simplesmente há uma ou duas semanas e aquilo era um câncer. E aquele câncer estava no cérebro. Você crê? Não somente aquilo, mas uma mulher aparece ao seu lado. Ela está aqui, nesta noite.
2: I feel her now.
1: Eu sinto que ela está pedindo agora.
2: That's your wife. And she's all swore up. And she's scared to answer too.
1: Esta é sua esposa e ela está toda inchada e ela também teme o câncer.
2: But put your hands on
1: Vá, coloque a sua mão sobre ela, e vocês dois serão curados no nome do Senhor Jesus. Se puderes crer, tudo é possível. Você está crendo?
2: How do you do?
1: Como vai?
2: Oh,
1: você é um irmão menonita com o seu casaco. Eu aprecio a sua posição por Cristo. Eu tenho centenas de amigos menonitas. Você conhece Carol Barry? Você não conhece. Ele é um bom amigo meu. Muitos outros irmãos que são menonitas. Eu nunca esquecerei em Fort Wayne, né? Certa noite eu estava tendo um culto.
2: A Mennonite girl was playing the piano.
1: Uma moça menonita estava tocando.

Ele estava curado, a moça menonita estava tocando. O grande curador está perto agora. O garotinho pulou de meus braços e correu pela plataforma. A mãe desmaiou, a moça deu um pulo e aquelas teclas de marfim continuaram tocando. O grande curador está perto agora, o simpatizante Jesus. Centenas de assentados no auditório. Cristo continua vivo. Nós somos estranhos um para o outro. Deus conhece nós dois. Se o Senhor Deus me revelar o que você está querendo dele, você crê que ele te daria isto? Obrigado, Senhor. Então eu oro para que você receba o que está pedindo. Você não está aqui por você mesmo. Você está aqui por alguém que não está aqui. É uma mulher e ela está morrendo com câncer. Este é o assim diz o Senhor. Você crê agora? Você pode ter o que você pediu. Você crê de todo o seu coração? Só um momento. Algo aconteceu no auditório. Parece que há um. Sim, é isto. Esta mulher assentada bem aqui com a face corada. Ela está orando. Ela tem problema de sinusite e ela deseja que o Senhor a cure. Você o aceita como seu curador, irmã? Você aceita? Se você aceita, você pode ter o que você pediu a ele, se puderes crer. Deus te abençoe. Aqui, eu creio que a mulher perdeu isto, porque o anjo a deixou imediatamente. Ele foi para outra assentada ali que está com colite. Você crê que Deus vai te curar dessa colite? Está bem, você tem a sua cura. Agora isto saiu e foi para outra. Você pode, tenha fé em Deus, não duvide. Cada um de vocês pode ser curado. Vocês creem nisto? Bem atrás da mulher, a terceira pessoa sentada aqui na fila de trás. Você está orando. Você tem algo errado com o seu pescoço e crê você que Deus vai te curar? Fique de pé então. Você tem a sua cura. Deus te abençoe. Eu te desafio no nome de Jesus Cristo a crer nisto.

Você crê nisto? Agora faça isto então. Coloque as suas mãos uns sobre os outros. Vamos! Vamos todos apenas orar aqui. Cada um pode ter a sua cura. Coloque as suas mãos neste momento. Isto mesmo. Vamos entrar no espírito de adoração agora. Senhor Deus, no nome de Jesus Cristo, eu condeno o diabo. Saia daqui, Satanás. Deixe as pessoas do auditório.

Momento de meditação. Bem-aventurado o homem que não anda segundo o conselho dos ímpios, nem se detém no caminho dos pecadores, nem se assenta na roda dos escarnecedores. Antes tem o seu prazer na lei do Senhor, e na sua lei medita de dia e de noite. Que a sua plena satisfação sempre esteja na lei do Senhor, e na sua lei medite de dia e de noite.

Havendo Deus antigamente falado muitas vezes e de muitas maneiras aos pais pelos profetas, a nós falou nestes últimos dias pelo Filho.

Amada igreja, nós estamos aqui com mais uma mensagem do profeta de Deus para esta era. Deus é identificado pelas suas características. Característica é o que caracteriza, que mostra, que revela. E a partir do parágrafo 21, o profeta mostra: agora, eu quero falar nesta noite sobre um assunto tirado de um contexto deste texto que lemos. Ele leu aos Hebreus capítulo 1, do verso 1 ao 3. Eu li apenas o versículo 1. Deus é identificado pelas suas características. Agora, quase tudo que encontramos pode ser identificado pela sua característica. Agora, nós observamos como na vida animal, você toma como a vida de um pássaro. Agora, você toma uma verdelha quando ela está voando, e um gaio, eles se parecem muito. Porém, a característica da verdelha, ela bate suas asas e deixa cair. E então, para cima e para baixo, para cima e para baixo. Estas são as suas características. Se você observar, o gaio voa mais em linha reta. Observe a codorniz quando ela sobe, o colim, como ele voa. Observe a codorniz quando ela sobe. Vocês caçadores, vê você, há uma diferença. Observe a narcejinha e a narceja americana, a característica determina o que ela é. Um grande carneiro de pé ao lado de uma montanha, se ele estivesse de costas, a parte traseira da anca é branca, a outra é cinza. Se você não conhece as características daquele carneiro, poderia ser um servo. Vem. Você tem que saber as suas características para descobrir o que é e o que não é. Poderíamos seguir-lhes dizendo muitas coisas sobre a vida animal. Você conhece pelas características. Então nós chegamos na vida humana, as características entre um homem e uma mulher. Há uma diferença. São ambos seres humanos, porém a característica dos dois sexos os revela. Eu estava lendo há algum tempo atrás a respeito de um dos problemas que foram colocados ao teste de Salomão pela rainha, pois ela vestiu algumas mulheres de homem.
E Salomão, ao fazer andar e fazer algumas coisas, rapidamente ele disse: aquelas são mulheres. Vem, mesmo vestida de homem, Salomão disse: são mulheres, porque ele pôde dizer a maneira que agiram, que as características deles eram de mulheres. Há algo nisto que você não pode esconder. É uma mulher porque sua característica indica que ela é uma mulher. É exatamente como a mão direita e a esquerda nas pessoas. Ambas são pessoas, observe. Um é destro e o outro é canhoto. Observe a maneira que as suas características os detecta. Você pode dizer se são destros ou canhotos ou não. Vem, mesmo assim, ambos têm mãos. Ambas as mãos parecem exatamente da mesma forma, exatamente do mesmo modo. Eu posso deixar cair algo pequeno aqui. Jesus disse em Mateus capítulo 24 que nos últimos dias os dois espíritos seriam tão parecidos que enganaria até o próprio eleito se fosse possível. Agora, isto é exatamente como olhar para a mão direita e a mão esquerda. Ambas têm polegares, dedos, unhas, dedinhos, os dedos do meio, indicador, todos são dedos diferentes. Eles, ambos impressões digitais, só que uma é virada para um lado e a outra para o outro. Ambas a mesma impressão, feitos da mesma forma, as impressões digitais, tudo é identificamente parecido. A única diferença é a característica disto. Uma é canhota e a outra é destra. Esta é a única diferença. E esta é exatamente a maneira que os espíritos serão nos últimos dias. Eles serão. Apenas a característica deles detectará se é de Deus ou não. Um deles estará certo e o outro estará errado. Você apenas saberá isto através da característica de Deus. Perfeitamente, isto terá que ser daquela forma. Porém, a mão direita, nós diremos, está certa, e a mão esquerda está errada, vem, ou vice-versa. Um deles, eles são determinados por suas características. Você somente pode saber por sua característica. Glória a Jesus. Assim você conhece a verdade. O profeta continua dizendo: as características de Deus se identificaram com Moisés. A coluna de fogo, a expiação em ação, o sobrenatural, a rocha ferida, também a serpente de bronze, falando de cura,
Então, outra vez, eles estavam na linha do dever, a promessa de Deus. Outra vez, as características de Deus não são naturais. As características de Deus são sobrenaturais, porque Ele é o Criador. Ele é sobrenatural. Quando a característica de Deus começa a mostrar a si mesmo, é tão incomum na maneira moderna de pensar que isto os lança fora da linha. Eles não podem compreender isto. Mesmo ele nunca se afastando da sua promessa, Deus em todas as eras, eu disse, distribuindo a palavra. Glórias ao Senhor Jesus Cristo. Você conhece a Deus pelas características. Agora, Jesus disse que se eu não fizer as obras de meu Pai, ou em outras palavras, se eu não tiver a característica de meu Pai, não creia nisto. Elas identificam o meu caráter, quem eu sou. Se não podem crer em mim, então creiam na identificação que Deus tem dado. Se o meu caráter não identificar minha posição, então não creia nas minhas reivindicações. Vem? Você compreendeu isto nesta noite? Quantos compreenderam isto? Levante sua mão. Vem? Se o meu caráter não identifica quem eu alego ser, disse Jesus, então creiam. Se não pode crer em mim, ora, apenas creia na identificação do caráter que tenho, disse Jesus. Se não podem crer em mim, creia nas obras, porque elas testificam de mim, diz o Senhor. Você conhece a Deus pelas suas características, pelos frutos, conhece a árvore, disse Jesus. Quais os frutos que está dando? Você sabe se é mangueira, se é o pé de abacate, da goiaba e assim as demais frutas, laranja e assim por diante. Pelas características, o fruto é uma característica indicando a árvore. A palavra de Deus identifica Deus. E agora recordem que nestes dias, nestes últimos dias, diz em Hebreus capítulo 1, o versículo 1, aonde lemos, Deus falou muitas vezes e de muitas maneiras aos pais pelos profetas. A nós falou nestes últimos dias pelo seu Filho, Jesus Cristo. Vem a identificação de Deus, Ele mesmo, manifestado na mesma maneira como ele fez no passado, usando a sua mesma característica. Amém. Observe, Hebreus 13:8 diz, ele é o mesmo ontem, muitas vezes, hoje e eternamente o mesmo. Você pode conhecer Jesus Cristo hoje, falando conosco? Havendo Deus antigamente falado muitas vezes
e de muitas maneiras aos pais. Pelos, o profeta disse, é nos profetas, a nós falou-nos nestes últimos dias pelo Filho hoje. Você pode ver Jesus hoje falando conosco através da sua mensagem, a manifestação do Filho do Homem. Aleluia! Como isto é grande! Do mesmo modo, sua mesma maneira, sua mesma característica, tudo é o mesmo. Deus, o Deus imutável, não pode se afastar dessa característica, como ele não pode se afastar do seu mandamento. É isto que ele é. Ele é a palavra. Ele é a palavra para a hora. Ele é a palavra. Quando ele criou o mundo, aquilo era a palavra. Quando ele criou o homem, aquilo era a palavra. Seus atributos, quando ele criou Cristo, aquele era Deus, Emmanuel. Quando ele fez um Salvador, aqueles eram os seus atributos. Quando ele fez um Curador, aqueles eram os seus atributos. Vem, é a palavra sempre sendo identificada, a palavra identificada pela característica de Deus. Observe a maneira, ele nunca muda. Deus é imutável. Glórias ao Senhor Jesus. Ele prometeu, como ele visitou Abraão lá no deserto, fora de Sodoma e Gomorra, como ele visitou Abraão, ele prometeu visitar a semente de Abraão. Elohim, Deus mesmo visitou Abraão. Elohim, Deus mesmo visitou a semente de Abraão nestes últimos dias.

a semente de Abraão nestes últimos dias, havendo Deus falado muitas vezes, de muitas maneiras, pelos pais, nos profetas, e nestes últimos dias, tem-nos falado pelo Filho. Você conhece a Deus pelas características. Deus vem nos visitar nestes últimos dias através do seu mensageiro, levando o povo de volta à palavra dele. Isto não faz a sua alma regozijar, irmão? Ó igreja do Deus vivo, isso não alegra as nossas almas? Agora, Hebreus capítulo 1, versículo 1. Deus, muitas vezes, através dos profetas, se identificou e, nos últimos dias, se identificou através do Filho, fazendo-o, Hebreus 13, 8, o mesmo ontem, hoje e eternamente. O profeta de Deus trouxe Jesus hoje para nós, o mesmo hoje, identificando pelas suas características, falando hoje conosco. Ver Jesus no passado é tão bom, mas ver Jesus hoje é mais maravilhoso ainda. Observe Deus, muitas vezes, falou com Moisés e agora, recordem, ele se identificou através de uma luz, uma coluna de fogo na sarça ardente com Moisés. Foi assim que ele fez isto diversas vezes. E ele falou com Moisés e aquela luz, o que ela fez? Ela produziu a característica de Deus. Ela falou a palavra: eu ouvi os murmúrios do meu povo lá embaixo no Egito. Eu tenho ouvido seus clamores e seus choros. Eu recordo a minha palavra: eu descerei uma coluna de fogo, uma luz para ir e libertar o povo. Estou te enviando, Moisés. Observe as características de Deus. Encheu a mão de terra e jogou para cima, e aquilo se transformou em pulgas. A característica de Criador de Deus estava em Moisés. Aleluia! Ele falou a palavra e as rãs vieram, as pragas vieram. As características de Deus com Moisés, e neste último dia, as características de Deus com o profeta de Deus para esta era. Haja esquilos, e os esquilos vieram. É Jesus hoje, ele lá na coluna de fogo com os filhos de Israel, na sarça ardente com Moisés, na prisão com Pedro, no caminho de Damasco com Paulo, e agora, nestes últimos dias, a coluna de fogo nos visitou. Jesus hoje, identificado pelas suas características. Vamos dizer graças a Deus pelas características dele nestes últimos dias. Deus vos abençoe, em nome do Senhor Jesus. Amém. Amém. Amém.

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Venha conhecer a mensagem do profeta de Deus para esta decadente geração, o Elias prometido na Bíblia Sagrada, Malaquias capítulo 4, versículo 5. Eis que vos envio o profeta Elias, antes que venha o dia grande e terrível do Senhor. E Mateus 17, 11. Em verdade, Elias virá primeiro e restaurará todas as coisas.

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E disse Jesus: aprendei de mim que sou manso e humilde de coração.

Amém. Bom dia com Jesus. Vamos todos juntos. O Senhor é a força da nossa vida. Graças a Deus. Nós vamos marcar a escritura. São Mateus capítulo 18, versículos do 1 ao 7. Escritura que será lida esta manhã. São Mateus capítulo 18, versículos do 1 ao 7. E nós vamos cantar o hino de número 186, Os Dons do Céu, Sol Maior. Manda, ó Senhor, chuvas dos céus, chuvas do Consolador. Vamos todos juntos louvar ao Senhor.

0: me vereis, pois eu, um pronome pessoal.
1: I will be with you, even in you, to the end of the world. Jesus Christ is saying yesterday and forever.
0: Eu estarei convosco, mesmo em vós, até o fim do mundo. Jesus Cristo é o mesmo ontem, hoje e eternamente.
1: People.
0: Gente, ó Deus, não pode você compreender?
1: Don't pay no attention to this little stoop-shouldered, bald-headed man standing up here trying to tell you these things.
0: Não preste nenhuma atenção neste pequeno homem careca de ombros caídos aqui de pé tentando lhes dizer estas coisas.
1: Don't look at me, uneducated, uncouth. Don't notice that.
0: Não olhem para mim, iletrado, inculto. Não observe isto.
1: What's the nature of the spirit that's working through here?
0: Observe a natureza do espírito que está operando aqui.
1: Believe the Lord Jesus.
0: Creia no Senhor Jesus Cristo.
1: It isn't me. I don't know you. Know nothing about you.
0: Não sou eu. Eu não te conheço. Nada sei a seu respeito.
1: It's him. Christ fulfilling his word of what he said he would do.
0: É ele, Cristo, cumprindo a sua palavra, ao que ele disse que faria.
1: Remember, the end is drawing nigh.
0: Recordem, o fim está próximo.
1: Seek ye refuge while you can. While the doors of mercy is open to the Gentiles.
0: Procurem por um refúgio enquanto vocês podem, enquanto as portas de misericórdia estão abertas para os gentios.
1: Seek refuge. That thus saith the Lord.
0: Se refugiem, este é o assim diz o Senhor.
1: I invite every one of you that doesn't have that peace that would take you over there to come here, stand here by this altar.
0: Eu convido a cada um de vocês que não possui aquela paz que te levará para lá, para vir aqui, ficar aqui de pé ao lado deste altar.
1: Every sinner in here, every backslider, I want you to come and stand right here by the altar.
0: Cada pecador aqui, cada apóstata, eu quero que você venha e se coloque bem aqui ao lado do altar.
1: If the Spirit of God is sure that knows you, surely he'll know what to do.
0: Se o Espírito de Deus que te conhece está aqui, com certeza, ele saberá o que fazer.
1: God bless you, sir.
0: Deus te abençoe, Senhor.
1: Rise up and come here. See how sincere you are.
0: Levante e venha aqui. Veja quão sincero você é.
1: Would you walk from back there to hear mean the difference between going to heaven or losing your salvation?
0: Você andaria daí de trás até aqui se isto significasse a diferença entre ir para o céu ou a perda de sua salvação?
1: See, I'm a member of the church. I've been born again.
0: Você diz, eu sou um membro da igreja. Eu nasci de novo.
1: Have you got that?
2: Bom dia com Jesus. O Senhor continue nos abençoando. Nós temos um comunicado, o irmão Abimael e família. Agradece a Deus e ao pastor pelas orações e pelo tempo que esteve congregando aqui. Ele comunica que estará se mudando para a cidade de Cajamar, São Paulo. Ele está aqui? Já não está aqui, né? Hoje. Então, fica comunicada à igreja a mudança do irmão. Deus o abençoe. Justifica a ausência nesta manhã, irmão Samuel, de Pouso Alegre, por motivo de trabalho. Também, irmão Adão Procopio e família, justifica a sua ausência. E nós temos um agradecimento que veio lá de Boa Esperança, que diz assim: eu venho por meio deste agradecer a Deus pelas orações da igreja e do pastor Cleomar Borges, pelo sucesso da minha cirurgia e de minha recuperação. Agradeço a todos, que Deus continue abençoando a igreja e ao nosso pastor. Deus abençoe. É o agradecimento da irmã Eliana de Boa Esperança. E agora nós vamos orar. Se você tem um pedido, uma necessidade, faça conhecida ao Senhor pelo levantar de uma de suas mãos. Nós vamos orar com o pastor Aparecido Vital e você apresente diante do trono da graça a tua petição.
3: Senhor Jesus Cristo, estamos agradecidos, Pai bendito, por mais esta manhã estarmos, ó Deus, aqui nesta casa de oração, ó Pai, para ouvir, Senhor, a palavra, o alimento para nossas almas, Pai Santo, enquanto levamos a Ti as nossas petições. O Senhor é onisciente, o Senhor é onipresente, Pai, o Senhor sabe a necessidade de cada um de nós. Conceda pelo Teu poder, Pai, que possamos todos usufruirmos, ó Pai, da bênção que estamos em necessidade. Que o Teu servo possa ser usado, ó Pai, nas Tuas mãos, como sempre tem sido, para nos trazer o alimento espiritual, ó Pai. No nome de nosso Senhor Jesus Cristo, nós oramos. Amém, Senhor. Amém.

Graças a Deus. Vamos ver as igrejas que nos acompanham nesta manhã. A Igreja de Boa Esperança, Pouso Alegre, Mogi Mirim, os irmãos, Americana, Indaiatuba, pastor Wesley Rodrigues, graças a Deus. E também a igreja que se encontra em Pirassununga está acompanhando, irmã Madalena Machado, Lúcia, Terezinha, Daniel Grigori e família, Douglas e Luana, Edna, Tiago e Gisele Paiva, Ademilson Castro e família, Daiane, Márcio de Jesus e família, Vicentina de Jesus, Pedro Araújo e Cleonice, Vanete, Scarlett, Tiago e Larissa, Isil.

0: dear God, surely we're not a bunch of hybrid Christians. We shouldn't be. Somebody has to be petted and babied.
1: Agora, querido Deus, certamente nós não somos grupo de cristãos híbridos. Não devíamos ser. Alguém que tem que ser acariciado e mimado.
0: You don't have that kind, Lord. You have rugged believers.
1: Tu não tens esse tipo, Senhor. Tu tens crentes fortes.
0: The very presence of God sets a man's heart on fire.
1: A própria presença de Deus coloca o coração do homem em fogo.
0: Like Abraham. He believed God.
1: Como Abraão, ele creu em Deus.
0: You made yourself known to him. Then you appeared to him and performed a sign. And he believed you.
1: Tu fizeste a ti mesmo conhecido a ele. Então apareceste a ele e realizaste sinal. E ele creu em ti.
0: You turned his body back to a young man, and also his wife, which his wife was part of his own body.
1: Tu tornaste seu corpo em jovem, e também sua esposa, a qual sua esposa era parte de seu próprio corpo.
0: Then come forth the new child, the promised son.
1: Então veio o novo filho, o filho prometido.
0: God, you promised that it'd be the same thing in this day.
1: Deus, tu prometeste que seria a mesma coisa neste dia.
0: I pray that you'll confirm this word.
1: Eu oro que tu confirmes esta palavra.
0: And we'll deal right on that one promise there, that it will be like it was in Sodom.
1: E nós atuaremos exatamente sobre aquela promessa ali, que será como foi em Sodoma.
0: Just before Sodom was burnt and judgment struck Sodom, the Gentile world.
1: Pouco antes que Sodoma fosse queimada e o julgamento atingisse Sodoma, o mundo gentio.
0: So judgment is fixing to strike the Gentile world.
1: Então o julgamento está para atingir o mundo gentio.
0: And the Jews got 3.5 more years through the period of tribulation, Jacob's trouble, the continuing of the 70 weeks of Daniel.
1: E os judeus têm mais 3.5 anos através do período da tribulação, a angústia de Jacó, a continuação das 70 semanas de Daniel.
0: But the Gentiles are numbered. It's time to go.
1: Mas o tempo dos gentios está contado. É o tempo de ir.
0: And you give that sign and you said it would be again.
1: E tu deste aquele sinal e tu disseste que assim seria outra vez.
0: Grant it, God. We're in your hands. Do with us as you see fit. In Jesus Christ's name. Amen.
1: Concede, Deus. Nós estamos em tuas mãos. Faça conosco como tu achares conveniente. No nome de Jesus Cristo. Amém.
0: Now, don't be nervous. What would it be if I was nervous?
1: Agora, não fiquem nervosos. O que seria se eu estivesse nervoso?
0: Now I'm making a thing here that it has to depend on the sovereignty of God.
1: Agora, eu estou fazendo uma coisa aqui que depende da soberania de Deus.
0: But why do I do this?
1: Mas por que eu faço isto?
0: He said it would be. That settles it.
1: Ele disse que assim seria. Isso está estabelecido.
0: And if he makes himself that confirmed like that before you, well, can't you believe him? Certainly.
1: E se ele fizer ele mesmo isso confirmado assim ante vocês, bem, não podem vocês crer nele? Certamente que sim.
0: You just have faith now and believe.
1: Simplesmente tenha fé agora e creia.
0: Let me just look around, see where the Holy Spirit will lead. What he'll do.
1: Deixe-me simplesmente olhar, ver onde o Espírito Santo guiará, o que ele fará.
0: I don't know

0: What he'll do, that's up to him.
1: Eu não sei o que ele fará. Isso depende dele.
0: But if you'll just only have faith, only believe, all things are possible to them that believe.
1: Mas se você simplesmente tiver fé, somente crer, todas as coisas são possíveis àqueles que creem.
0: All of you believe that? Raise up your hands and say, I do believe it.
2: I do believe.
0: With all my heart, I believe it.
1: Todos vocês que creem nisso, levantem suas mãos e digam, eu creio nisto. De todo o meu coração, eu creio nisto.
0: Now three will be a confirmation. If he'll do it three straight times to prove you that it's right.
1: Agora três serão uma confirmação. Se ele fizer isso ininterruptamente três vezes, provar para você que isso está correto.
0: I don't care where you are, who you are, you just have faith and believe.
1: Não importa onde você esteja, quem você seja, você simplesmente tenha fé e creia.
0: I don't stir.
1: Agora não se mova nessa direção.
0: Lady, praying. I don't know. You just sit where you're at. You don't have to come.
1: A senhora orando, eu não a conheço. Fique no lugar onde a senhora está. Não precisa vir.
0: I don't know you, but you're holding a little girl in your hand or in your lap.
1: Eu não a conheço, mas a senhora está segurando uma garotinha em sua mão ou em seu colo.
0: I'm a total stranger to you. And the little girl looks normal. She looks well.
1: Eu sou completamente desconhecido à senhora, e a garotinha parece normal. Ela parece estar bem.
0: She's a pretty little girl, a little red-headed girl.
1: Ela é uma linda garotinha, garotinha de cabelos ruivos.
0: Looking here at her, she don't look like she's crippled or anything. I don't know what's wrong with her.
1: Olhando daqui para ela, ela não parece ser aleijada ou ter algo. Eu não sei o que há de errado com ela.
0: Might not be for the child, it might be for you.
1: Pode que não seja pela criança, talvez seja pela senhora.
0: But I just happened to see you sitting there, that child praying.
1: Mas aconteceu de eu vê-la sentada aí com essa criança e orando.
0: I have to talk to you a minute to catch your spirit, like Jesus said to the woman, bring me a drink.
1: Eu tenho que falar com a senhora por um minuto para perceber seu espírito, como Jesus disse à mulher, dá-me de beber.
0: Okay. Just to figure out one person.
1: Veja, somente para decifrar uma pessoa.
0: Brother Bryant and them sitting here, I know these people sitting here. They may be needy too, but you as a stranger.
1: O irmão Bryant e os que estão assentados aqui, eu conheço essas pessoas assentadas aqui. Eles talvez estejam necessitados também, mas a senhora é desconhecida.
0: Do you believe me to be God's prophet?
1: Você crê que eu sou um profeta de Deus?
0: Do you believe these things that you've heard tonight is the truth?
1: Você crê que estas coisas que você ouviu nesta noite são a verdade?
0: Now, if God will reveal to me something that you've done or something you ought not have done.
1: Agora, se Deus me revelar algo que você tem feito ou alguma coisa que você não devia ter feito,
0: or something's wrong with you, or what your desire is, you'll know where it's true or not, won't you?
1: Ou algo que esteja errado com você, ou qual é o seu desejo, você saberá se é verdade ou não. Não saberá?
0: And if he'll do that, will it confirm his word that he's the same yesterday, today, and forever? And if St. Luke 17:30 is being manifested?
1: E se ele fizer isso, confirmará isso a sua palavra de que ele é o mesmo ontem, hoje, eternamente? E que São Lucas 17:30 está sendo manifestado.
0: You believe it?
1: Você crê nisto?
0: Now the lady raised her hand that we're strangers.
1: Agora, aquela senhora levantou a mão confirmando que somos desconhecidos.
0: I don't know you. But I'm trying to contact your spirit one personally, so many of you pulling.
1: Eu não conheço a senhora, mas estou tentando fazer contato com o espírito dela, uma pessoa. Há tantos de vocês puxando.
0: Now you believe this with all your heart.
1: Agora, creia nisto de todo o seu coração.
0: Now it is for the little girl. It's not you.
1: Agora é para a garotinha, não é para a senhora.
0: You're nervous. But it ain't the nervousness that's bothering you.
1: A senhora é nervosa, mas não são os nervos que a estão incomodando.
0: The great thing on your heart's that little girl.
1: A grande coisa em seu coração é essa garotinha.
0: You believe God can tell me what it is? You believe it?
1: E a senhora crê que Deus pode me dizer o que é? A senhora crê?
0: Would it help you? Would you believe then?
1: Isto a ajudaria? A senhora creria então?
0: It's a brain injury. That right?
1: É um ferimento no cérebro, certo?
0: Now put your hand on the little child's head. Your hand.
1: Agora coloque sua mão sobre a cabeça da garotinha. Sua mão.
0: Dear God, you said these signs shall follow them that believe. They'll lay their hands on the sick and they shall recover.
1: Querido Deus, tu disseste, estes sinais seguirão aqueles que crerem, colocarão as mãos sobre os enfermos e eles serão curados.
0: The woman is a believer.
1: Esta mulher é uma crente.
0: Her hands upon the child. May it recover. In the name of Jesus Christ, I offer this prayer. Amen.
1: Sua mão está sobre a criança. Pode ser curada. No nome de Jesus Cristo, eu ofereço esta oração. Amém.
0: Now do you believe all of you?
1: Agora você crê, todos vocês?
0: If thou canst believe, all things are possible. Certainly.
1: Você pode crer, todas as coisas são possíveis. Certamente que sim.
0: I know the lady sitting next to her, but she's so sincerely looking this way.
1: Eu conheço a senhora que está sentada próxima a ela, porém ela está tão sinceramente olhando para este lado.
0: I can't call her name, but if I look at her a minute, I would know.
1: Não me lembro do nome dela, mas eu, se eu olhar para ela por um minuto, eu saberia.
0: But I know the woman by looks. But I don't know what's your trouble.
1: Mas eu conheço essa mulher só de vista, mas eu não sei qual é seu problema.
0: You believe God will let me know what your trouble is?
1: A senhora crê que eu, Deus me deixará saber qual é o seu problema?
0: Would it help you? Sugar diabetes.
1: A senhora, isto ajudaria? Diabetes sacarina.
0: Now, if that's right, hold your hand. Certainly.
1: Agora, se isso está correto, levante sua mão. Certamente que sim.
0: Happened to be the lady laying sitting next to you has got the same thing.
1: Aconteceu de estar a senhora assentada próxima à senhora, tem a mesma coisa.
0: She's a stranger.
1: Ela é desconhecida.
0: The other lady's praying for somebody. A crippled child. You'd believe with all your heart, God would grant him.
1: A outra senhora está orando por alguém, uma criança aleijada. A senhora crê de todo o coração, Deus concederia isso.
0: Somebody back in here.
1: Alguém aqui atrás.
0: Man sitting over there trying to get rid of smoking cigarettes.
1: O homem assentado aí, tentando largar do cigarro.
0: You believe God will take him away from you? All right.
1: Crê você que Deus tirará isso de você? Pois bem.
0: You believe? You can have it.
1: Você crê? Você pode receber isso.
0: I've never seen the man in my life.
1: Eu nunca vi esse homem em minha vida.
0: Here's a man, see a dark shadow hanging over this man right here, laying on a cot like or a chair.
1: Há um homem aqui, vem essa sombra escura pairando sobre este homem bem aqui que está deitado sobre um tipo de maca ou uma cadeira.
0: He's dying. He's shattered. He's got cancer.
1: Ele está para morrer. Ele está sombreado. Ele tem câncer.
0: I don't know the man. Never seen him.
1: Eu não conheço o homem. Nunca o vi.
0: God knows all about you.
1: Deus sabe tudo a seu respeito.
0: That's the truth, sir.
1: Essa é a verdade, senhor.
0: You believe God could tell me something about you? Would it help you to receive your healing?
1: O senhor crê que Deus poderia me dizer algo a seu respeito? Isto o ajudaria a receber sua cura?
0: You was brought here by a friend.
1: O senhor foi trazido aqui por um amigo.
0: But you're not from here. You're somewhere where there's a big body of water that people fishes at. In Albany, Kentucky.
1: Mas o senhor não é daqui. O senhor é de algum lugar onde há uma grande massa d'água, onde as pessoas pescam. Sim, Albany, Kentucky. Está certo.
0: Believe you can go back home well.
1: Creia e o senhor poderá voltar para casa são.
0: Believe it's gone. If you don't believe it, you must believe it. Believe it's been done for you.
1: Creia que isso se foi. Se o senhor crer, o senhor deve crer nisto. E creia que se foi do senhor.
0: You believe? You. From Tennessee. Got a boy, he's got asthma. Not here, but you breathe, he'll be healed.
1: O senhor crê? Você, de Tennessee, tem um menino que tem asma. Não está aqui, mas crê você que ele será curado?
0: And take your handkerchief on your hand there to him. He'll be healed. He'll believe it.
1: Então tome seu lenço em sua mão aí para ele. Ele será curado se você crer nisto.
0: The lady crying, sitting across from Dr. Vale there.
1: A senhora que está chorando, assentada ao lado do Dr. Vail ali.
0: She shattered also, a dark shadow. I never seen a woman in my life. But she's got cancer.
1: Ela também está sob uma sombra escura. Eu nunca vi a mulher em minha vida, mas ela tem câncer.
0: She'll die if something isn't done for her.
1: Ela morrerá se algo não for feito por ela.
0: You believe he'll heal you, lady?
1: A senhora crê que ele a curará, senhora?
0: You can have your healing. You'll just believe.
1: Pode? A senhora pode receber sua cura se simplesmente crer.
0: There's a little lady sitting right behind her with a handkerchief up over her mouth.
1: Há uma pequena senhora sentada bem atrás dela com um lenço sobre sua boca.
0: She's also got ulcer stomach. Sick.
1: Ela também tem úlcera estomacal. Enferma.
0: You've been having passing out spells, blinding, falling out.
1: A senhora tem tido acesso de desmaio, ofuscações, quedas.
0: Somebody brought you here.
1: Alguém a trouxe aqui.
0: Got female trouble.
1: A senhora tem problema de senhoras.
0: If you bleed, you can go home and be well.
1: Se crer, a senhora poderá ir para casa, ficar boa.
0: You, young man, you're a stranger, sitting right here in front of me, looking at me.
1: Você, jovem, você é desconhecido, assentado bem aqui na minha frente, olhando para mim.
0: What are you, Puerto Rican or something?
1: Que é você, porto-riquenho ou algo assim? Sim.
0: What are you pointing me? I'm a stranger to you. You know that you're not even from my country.
1: O que quis dizer? Sou desconhecido a você. Você sabe disso. Você não é nem mesmo do meu país.
0: But you believe that God can give you the desire of your heart?
1: Mas você crê que Deus pode dar-lhe o desejo de seu coração?
0: If I tell you what your desire is, will you receive it?
1: Se eu lhe disser qual é seu desejo, você receberá?
0: You're seeking the baptism of the Holy Ghost. That is true.
1: Você está buscando o batismo do Espírito Santo. Isso é verdade.
0: Receive the Holy Ghost, my brother.
1: Receba o Espírito Santo, meu irmão.
0: There's a colored man sitting way back here. Got a burden on his heart. As far as wife.
1: Aqui está um homem de cor assentado bem aqui atrás. Tem uma grande preocupação em seu coração. É por sua esposa.
0: She's not here even.
1: Ela nem mesmo está aqui.
0: She's got trouble with her feet.
1: Ela tem problemas com seus pés.
0: You believe in a healer? You do?
1: O senhor crê que ele a curará? Crê?
0: You're a stranger here. You're from across the sea. You're from Jamaica.
1: O senhor é um estrangeiro aqui. O senhor é do além-mar. O senhor é da Jamaica.
0: You believe God can tell me who you are?
1: Crê que Deus pode me dizer quem é o senhor?
0: Mr. Brady.
1: Senhor Brady.
0: You believe?
1: O senhor crê?
0: Jesus Christ is the same yesterday, today, and forever.
1: Jesus Cristo é o mesmo ontem, hoje e eternamente.
0: This lady sitting right back over listening, next to Mrs. Wright there. She's got a burden on her heart.
1: Essa senhora sentada ali atrás, deste lado, próxima à senhora Wright ali, ela tem uma grande preocupação em seu coração.
0: She's praying for a daughter.
1: Ela está orando por uma filha. Ela vai fazer uma operação.
0: You believe with all your heart for her? She won't need it if you'll get her to believe it.
1: A senhora crê de todo o coração por ela? Ela não precisará disso se a senhora conseguir fazê-la crer nisto.
0: I can't heal.
1: Eu não posso curar.
0: Way back down in the nursery, I see the spirit of the Lord, an angel. Light moving in the nursery.
1: Lá atrás, no berçário, eu vejo o Espírito do Senhor, um anjo, uma luz se movendo no berçário.
0: It's over a young woman. And she's got a spiritual trouble she's wondering about.
1: Está sobre uma jovem mulher e ela tem um problema espiritual com o qual ela está preocupada.
0: Seems like I ought to know the woman somehow.
1: Parece que devia identificar a mulher de alguma maneira.
0: A young woman. She's also got a female disorder.
1: Uma jovem mulher. Ela tem também um distúrbio feminino.
0: Yes. Her name is Mrs. West. From Alabama. Miss David West.
1: Sim. Seu nome é senhora West, do Alabama. Senhora David West.
0: Believe. God will grant it to you.
1: Creia. E Deus lhe concederá isto.
0: It shall be light. Amen. And in that day when the Son of Man is being revealed,
1: haverá luz. E naquele dia, quando o Filho do Homem há de ser revelado,
0: if that isn't Jesus Christ, the same yesterday and forever, I don't know nothing about it.
1: Se isso não é Jesus Cristo mesmo ontem, hoje, eternamente, eu não sei nada sobre isso.
0: Do you believe that?
1: Você crê nisso?
0: All things are possible to them that believe.
1: Todas as coisas são possíveis àqueles que creem.
0: Out upon the microphones across the land now, and in this tabernacle, how many of you will raise your hands and say, I am a believer?
1: Pelos microfones através do país agora e nesse tabernáculo, quantos de vocês levantarão suas mãos e dirão, eu sou crente?
0: Now you out there in the land, everyone's got their hands up here.
1: Agora, vocês aí pela nação, aqui todos estão com suas mãos levantadas.
0: And way out in yonder somewhere across the nation, you got your hands up, no doubt.
1: E por aí em algum lugar através da nação, levante suas mãos sem dúvida.
0: Now, close your eyes. Just drop your hands upon somebody near you.
1: Agora feche seus olhos. Simplesmente coloque suas mãos sobre alguém próximo a você.
0: Take a hold of their hand. Lay it upon their shoulder.
1: Segure sua mão. Coloque-a sobre seu ombro.
0: I got my hands on the handkerchiefs.
1: Eu tenho minhas mãos sobre os lenços.
0: Look what's been done today. Look what's done now.
1: Veja o que tem sido feito hoje. Veja o que foi feito agora.
0: Beholding his hallowed face, aglow with love divine.
1: Olhando sua santa face, incandescente com amor divino.
0: Blessed partakers of his grace, as gems in his crown to shine.
1: Benditos participantes de sua graça, como pedras preciosas em sua coroa para brilhar.
0: Now pray. Let's pray. Everywhere.
1: Agora oremos. Vamos orar em todos os lugares.
0: Dear God, the hour has arrived.
1: Querido Deus, a hora tem chegado.
0: What meaneth this? God fulfilling his word.
1: O que significa isto? Deus cumprindo sua palavra.
0: What's the attraction, Lord?
1: Qual é a atração, Senhor?
0: It's God fulfilling his word.
1: É Deus cumprindo sua palavra.
0: What is this out across the nation through the medium of a telephone?
1: O que é isso através da nação por meio do telefone?
0: That hundreds of people have their hands laid on one another across the nation from one coast to the other.
1: Que centenas de pessoas têm suas mãos colocadas uns sobre os outros através da nação de uma costa à outra.
0: From the north to the south, east to the west.
1: Do norte ao sul, do leste ao oeste.
0: Here sits people here from foreign countries.
1: Aqui encontra-se pessoas aqui de países estrangeiros.
0: Many of the states, Mexico, Canada, and we got our hands laid on one another.
1: De muitos estados, México, Canadá, e estamos com nossas mãos colocadas um sobre o outro.
0: God fulfilling his word.
1: Deus cumprindo sua palavra.
0: How is this that a person could stand here by the Holy Spirit and call a man like he did Simon Peter?
1: Como é isso que uma pessoa pode se pôr de pé aqui pelo Espírito Santo e chamar homem como ele fez com Simão Pedro?
0: Your name is Simon. You are the son of Jonas.
1: Teu nome é Simão. Tu és o filho de Jonas.
0: Go get your husband and come here.
1: Vai chamar teu marido e vem aqui.
0: I have no husband.
1: Eu não tenho marido.
0: Truly, you have five.
1: Verdadeiramente, tu tens cinco.
0: She said, I know that Messiah is coming to do this, but who are you?
1: Ela disse, eu sei que o Messias está vindo para fazer isto, mas quem és tu?
0: She said, I'm he.
1: Ele disse, eu sou ele.
0: And you're the same yesterday, today and forever.
1: E tu és o mesmo ontem, hoje e eternamente.
0: And you promised the works that I do, shall ye do also. More than this shall you do, because I go to the Father.
1: E tu tens prometido, as obras que eu faço, vós também as fareis. Maiores do que estas, porque eu vou para o Pai.
0: And behold, in the last days I'll send to you the Elijah, the prophet.
1: E eis que nos últimos dias eu vos enviarei o Elias, o profeta.
0: And he'll change the thoughts of the people.
1: E ele mudará os pensamentos das pessoas.
0: turn the hearts of the children back to the apostolic teaching of the Bible.
1: Tornará os corações dos filhos de volta ao ensinamento apostólico da Bíblia.
0: And it shall be light about the evening time.
1: E haverá luz no entardecer.
0: Here we are, great God of heaven.
1: Aqui estamos, grande Deus dos céus.
0: The hour is here.
1: A hora está aqui.
0: The hands are upon the people.
1: As mãos estão sobre as pessoas.
0: Satan, you're defeated. You are a liar.
1: Satanás, tu estás derrotado. Tu és um mentiroso.
0: And as a servant of God, and as servants,
1: e como um servo de Deus, e como servos,
0: we command that in the name of Jesus Christ, that you obey the word of God and go out of the people, because it's written, in my name they shall cast out devils.
1: Nós ordenamos que no nome de Jesus Cristo, que tu obedeças a palavra de Deus e saias das pessoas, porque está escrito, em meu nome expulsarão demônios.
0: And all the people may be set free.
1: E todas as pessoas possam ser libertas.
0: Grant it, dear God.
1: Concede-o, querido Deus.
0: You are the God of heaven that defeated that day with an attraction on Mount Calvary. All sickness and diseases and all the works of the devil.
1: Tu és o Deus do céu que derrotaste aquele dia com uma atração sobre o Monte Calvário todas as enfermidades e doenças e todas as obras do diabo.
0: You are God, and the people are healed by your stripes. They are free in the name of Jesus Christ. Amen.
1: Tu és Deus. E as pessoas são curadas pelas suas pisaduras. Elas são libertadas no nome de Jesus Cristo. Amém.
0: God, every handkerchief that's laying here, while the Spirit of God is present.
1: Deus, cada lenço que está colocado aqui, enquanto o Espírito de Deus está presente.
0: While the anointing of Jesus Christ is upon the people, and the great signs that he promised are being fulfilled.
1: Enquanto a unção de Jesus Cristo está sobre as pessoas, e os grandes sinais que ele prometeu estão sendo cumpridos.
0: And the earth is trembling, the earthquakes are happening, the great signs that he told in the scripture being fulfilled in the evening light shining.
1: E a terra está tremendo, os terremotos estão acontecendo, os grandes sinais que ele disse, e a escritura está sendo cumprida. E a luz do entardecer brilhando.
0: I lay my body across these handkerchiefs, representing this whole body of believers from east, west, north, and south.
1: Eu coloco meu corpo sobre estes lenços, representando todo este corpo de crentes, o leste, oeste, norte, sul.
0: And say to the devil, in the name of Jesus Christ, leave every patient these are laid upon, to the honor and glory of the word of God.
1: E digo ao diabo, no nome de Jesus Cristo, deixe cada paciente sobre as quais estes forem colocados para a honra e glória da palavra de Deus.
0: In the name of the word of God, Jesus Christ of Nazareth. Amen.
1: No nome da palavra de Deus, Jesus Cristo de Nazaré. Amém.
0: Now, quietly, sanely, soberly, and in your right mind, as believers.
1: Agora, quietamente, sensatamente, sobriamente, em seu são juízo, como crentes.
0: Do you now believe and accept your healing from God Almighty in the name of Jesus Christ? If you do, hold up your hand.
1: Vocês agora creem e aceitam sua cura do Deus Todo-Poderoso no nome de Jesus Cristo? Se você crê, levante suas mãos.
0: All out in the lands. Hold up your hands out there.
1: Todos através da nação, levantem suas mãos aí.
0: Every person in here, as far as I can see, had their hands up.
1: Cada pessoa aqui, até onde eu posso ver, tem suas mãos levantadas.
0: Inside, outside, against the windows, in the doors, in the nurseries, and all around, everywhere, people with their hands up.
1: Dentro, fora, nas janelas, nas portas, nos berçários e em todos os lugares ao redor, pessoas com suas mãos levantadas.
0: They accept it.
1: Elas aceitam isto.
0: Satan is defeated.
1: Satanás está derrotado.
0: The stripes of Jesus Christ heals you.
1: As pisaduras de Jesus curam você.
0: And the presence of Jesus Christ verifies the fact that he's a living today, ever able to keep every promise that he made. Amen.
1: É a presença de Jesus Cristo confirma o fato dele estar vivo hoje, sempre capaz de manter cada promessa que ele fez. Amém.
0: I believe him, don't you?
1: Eu creio nele. Não crê você?
0: Now let us stand up to our feet.
1: Agora vamos nos colocar de pé.
0: In the name of the Lord Jesus, accepting everything that's been done or said.
1: No nome do Senhor Jesus, aceitando tudo o que tem sido feito ou dito.
0: We love him with all of our hearts.
1: Nós o amamos de todo o nosso coração.
0: We cherish him with all that's in us.
1: Nós o estimamos com tudo que está em nós.
0: Now as you go to your different homes from tonight, God go with you.
1: Agora enquanto vocês vão para suas diferentes casas nesta noite, que Deus vá com vocês.
0: God give you the Holy Ghost if you don't have the Holy Ghost.
1: Que Deus lhes dê o Espírito Santo se vocês não têm o Espírito Santo.
0: Every man, woman, boy or girl here that's not been baptized in the name of Jesus Christ, there's clothes, pool.
1: Cada homem, mulher, menino ou menina aqui que não foi batizado no nome de Jesus Cristo, há roupas, tanque.
0: Don't put off tomorrow what can be done today.
1: Não deixe para amanhã o que pode ser feito hoje.
0: Tomorrow may be too late.
1: Amanhã pode ser tarde demais.
0: Sufficient for today, for the day is the evil thereof.
1: Basta cada dia o seu próprio mal.
0: There's ministers standing waiting. Clothes are waiting. No excuses. Are you waiting?
1: Há ministros de pé aguardando. Roupas estão esperando. Não há desculpas. Você está esperando?
0: If you are, you believe. No matter how you've been baptized, sprinkled, poured, whatever it is, it's an era.
1: Se você está, creia. Não importa como você foi batizado, borrifado, aspergido, seja como for, é um erro.
0: The light has come. Come believe and be baptized.
1: A luz chegou. Venha, creia e seja batizado.
0: Everyone without the Holy Ghost, may you receive the Holy Ghost. Every one of you.
1: Cada um que não tem o Espírito Santo, que possa receber o Espírito Santo, cada um de vocês.
0: In the full divine power and love that he promised you. To make you a new creature in him. God bless you.
1: No total poder divino e amor que ele lhe prometeu para fazê-lo uma nova criatura nele. Deus o abençoe.
0: Now, till next Sunday morning at 9:30, let's sing this little song that we used to sing years ago.
1: Agora, até no próximo domingo de manhã, às 9:30, vamos cantar este corinho que costumávamos cantar anos atrás.
0: Don't forget the family prayer.
1: Não esqueça a família de orar.
0: Jesus wants to meet you there.
1: Jesus deseja ir.

0: forget the family prayer.
1: Não esqueça a família de orar.
0: Jesus wants to meet you there.
1: Jesus deseja ir com você se encontrar.
0: He will take your every care.
1: Ele tomará todos os seus cuidados.
0: Don't forget the family prayer.
1: Não esqueça a família de orar.
0: Let's sing it together now.
1: Vamos cantar juntos agora.
0: Don't forget the family.
1: Não esqueça a família de orar.
0: Jesus wants
1: Jesus
0: to meet you there.
1: Com você se encontrar.
0: Hey, he will take your every
1: Ele tomará
0: care.
1: Todos os seus cuidados.
0: Oh, don't forget
1: Não esqueça
0: the family
1: a família de orar.
0: Now, as we sing it again, shake hands with the pilgrim next to you. See? As we sing it.
1: Agora, ao cantá-lo de novo, cumprimente um peregrino próximo a você com um aperto de mão. Vejam, enquanto cantamos.
0: Don't forget the family
1: Não esqueça a família de orar.
0: Oh, Jesus wants to meet
1: oh, Jesus
0: you
1: deseja ir
0: there.
1: Com você se encontrar.
0: He will take your every
1: Ele tomará todos os seus cuidados. Não esqueça a família de orar.
0: Don't you love him?
1: Você não o ama?
0: I love him because he first loved me and purchased my salvation. That was attraction on Mount Calvary.
1: Eu amo porque ele primeiro me amou e comprou minha salvação. Aquela foi a atração no Monte Calvário.
0: The same attraction on Sunset Mountain.
1: A mesma atração sobre o Monte Pôr do Sol.
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1: Monte Nebo, Monte Sinai, todas as diferentes experiências no topo dos montes.
0: All right, let's sing it now.
1: Então, pois bem, vamos cantá-lo agora.
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1: porque ele primeiro me amou.

0: e com salvação. No madeiro do Calvário.
1: All that love him say amen.
0: Todos que o amam digam amém.
1: Now just think of what he's done for you.
0: Assim seja. Agora simplesmente pense no que ele fez por você.
1: Think that you could be out there in a bar room tonight.
0: Pense que você poderia estar lá num bar nesta noite.
1: You probably would have been in the grave like I should have been. Outside the mercies of God.
0: Você provavelmente estaria numa sepultura como eu deveria estar, fora da misericórdia de Deus.
1: What did he do for you?
0: Que fez ele por você?
1: Oh, how could we keep from loving?
0: Oh, como poderíamos deixar de amá-lo?
1: No matter what anybody says, he's first.
0: Não faz nenhuma diferença o que alguém diga. Ele é primeiro.
1: Let's close our eyes. Bow our heads as we sing it to him now.
0: Vamos fechar nossos olhos e inclinar nossas cabeças enquanto cantamos para ele agora.
1: He likes songs, singing hymns.
0: Ele gosta de cânticos, cântico de hinos.
1: Let's sing it to him now.
0: Vamos cantar para ele agora.
1: Ah.

0: Ele primeiro meia mão. Encontrou-me a salvação. No madeiro do Calvário.
1: With our heads and hearts bowed in his presence.
0: Com nossas cabeças e corações inclinados em sua presença.
1: Gratefulness for what our eyes have seen, what our ears have heard.
0: Agradecidos pelo que nossos olhos têm visto, nossos ouvidos têm ouvido.
1: What's recorded in God's word, what his promise has been to us today. God bless you.
0: O que está gravado na palavra de Deus, o que sua promessa tem sido para nós.

0: hoje. Deus os abençoe.
1: We have a guest with us tonight, a brother, Ned Iverson, formerly a Presbyterian minister.
0: Nós temos um convidado conosco nesta noite, um irmão, Ned Iverson, outrora ministro presbiteriano.
1: His father, his brothers are Presbyterian minister.
0: Seu pai, seus irmãos são ministros presbiterianos.
1: He, I understand, was baptized today again in the name of Jesus Christ.
0: Ele, como entendi, foi batizado hoje novamente no nome de Jesus Cristo.
1: He's a minister and a good one at that.
0: Ele é um ministro e é bom nisso.
1: And now I'm going to ask him, as I believe him to be God's servants, to ask God's blessings upon this congregation as you go to your home.
0: E agora eu vou pedir a ele, pois eu creio ser ele um servo de Deus, para pedir as bênçãos de Deus sobre esta congregação enquanto vocês vão para suas casas.
1: Brother Iverson, come forward while we have our heads bowed in prayer. God bless you, my brother.
0: Irmão Iverson, venha até aqui enquanto nós estamos com nossas cabeças inclinadas em oração. Deus o abençoe, meu irmão.

Graças a Deus, você foi curado, libertado e abençoado em mais esta mensagem, no nome do Senhor Jesus Cristo. Amém. Podeis os assentar. E agora, reverentemente, com os nossos corações e as nossas cabeças inclinadas, vamos receber mais uma porção da palavra do Senhor ao nosso favor, ao toque de somente crer.

Qual é a atração sobre a montanha? Bom dia com Jesus. A mesma atração no Monte Nebo, Monte Sinai, Monte Calvário, no Monte Pôr do Sol. A luz chegou. O mesmo Deus cumprindo a sua palavra, manifestando o ministério do Filho do Homem, Deus Todo-Poderoso, que falou com a mulher no poço, que falou com Natanael, está falando conosco. Que maravilha, graças a Deus. Ele é o mesmo ontem, hoje e eternamente. A palavra Elohim. Olha, o mesmo Jesus. Que privilégio. Vamos aplaudir a Jesus. O mesmo Jesus falou com a mulher, está falando conosco. O mesmo Jesus que falou com Abraão, está falando conosco. Que privilégio. Vamos ver pão diário. É tanta coisa boa aqui. Deus tem feito tanto por nós. E por isso nós estamos alegres. Estatura de um varão perfeito. Pregada 14/10/62. Se você morre, tira o sangue de um homem, ou embalsama. O problema é que muitos deles nunca foram embalsamados. Se você tira o sangue de um homem, ele está acabado. Então a única coisa que você faz é pôr outro sangue de volta nele. Ele viverá novamente. Você tirou o sangue dele e agora nós colocamos o sangue de Jesus Cristo dentro. Veja, isso traz a fé de Jesus Cristo, a virtude de Jesus Cristo, o conhecimento de Jesus Cristo, a temperança de Jesus Cristo, a paciência de Jesus Cristo, a piedade de Jesus Cristo, o amor fraternal de Jesus Cristo, o amor de Deus, o qual é Jesus Cristo. Ele é a cabeça e controla você. E seus pés são o fundamento. Fé, amém. Controlado pela cabeça. Toma-o. Aí está o homem perfeito de Deus, quando ele possui estas virtudes. Aleluia. A tua descendência possuirá a porta dos seus inimigos. 13/2/61. No momento em que eles estavam prontos para dar o último passo, posso vê-lo se levantar, suas vestes sacerdotais descerem em torno dele, onde ele está sentado esta noite. Elas estão ensanguentadas, fazendo intercessão sobre a confissão, pois ele morreu para fazer acontecer tudo o que pedimos. Onde está a nossa fé nele? Lá se levanta ele, acene nessa direção, e aqui vem uma grande nuvem branca junto a ele. Sobe nela, chama o vento leste, o vento norte, o vento sul e o vento oeste, para conduzi-lo como cavalos. Ergue a mão para o alto e pega um relâmpago em zigue-zague e faz estalar através dos céus, antes que até mesmo pudéssemos entrar ali.
ele estava na fornalha de fogo com eles. Ele se pôs de pé lá dentro com um grande abanador de palmeira de algum lugar lá perto da árvore da vida, abanando as chamas ardentes para longe deles, disse: só quero conversar com vocês, filhos. Sei que vocês são a descendência de Abraão. Eu dei a promessa e estou aqui para respondê-la, mantendo as chamas de fogo distantes. Oh, sim, eles abriram, disse. Quantos vocês colocaram lá? Disseram: três. Ele disse: há mais um lá, e se parece com o Filho de Deus. Ele era, porque eles, depois que foram provados, eles possuíram a porta do inimigo. Amém. Ele faz isso. Olha, se nós crer, realmente não tem ninguém doente. Jesus já nos curou nesta manhã. Ele cura e perdoa dioturnamente. É um pecado não crer. E o mesmo Jesus está falando conosco. A semente da serpente. 28:9-58. Qual é o mais forte? Qual é o mais forte? Eu tenho dito. Um salvador ou um pecador? Qual tem a maior força? Então, o mais forte teve que permitir o menor. E ele só faz isso para a sua glória. Quando ele fez Lúcifer, ele sabia que ele seria o diabo. E ele teve que permitir isso, entrar lá para mostrar que ele era o Salvador, o Cristo. Ele teve que deixar isso acontecer dessa maneira. Agora, a Bíblia não diz que todas as coisas contribuem juntamente para o bem daqueles que amam a Deus? Então, você está com medo de quê? Coloquemos mãos à obra, com coragem para qualquer luta. Não seja como gado guiado parvo, a que se tinha de implorar e persuadir, e seja um herói. Eu gosto disso. Levante-se. Não tem que implorar e persuadir. Levante-se. Senhores, queremos ver a Jesus. 24:12-61. Isaías disse que ele era maravilhoso. Vamos pensar em algumas coisas que ele disse que o fez maravilhoso. O que o fez maravilhoso? Quando ele disse isto: eu e meu Pai somos um. Maravilhoso! Diga-me que fariseu poderia ter dito isso. Diga-me que sumo sacerdote poderia ter dito isso. Com Deus sustentando isto, está vendo? Disse: se eu não faço as obras, agora não creiais em nada que eu digo. Porém, se eu prego isso, então isso mostra que Deus enviou-me para fazer isso. Disse agora, ele disse: eu e meu Pai somos um. Não, eu e meu Pai somos três. Jesus disse: agora o credo diz: eu e meu Pai somos três. Porém, a Bíblia diz, e Jesus diz: eu e meu Pai somos um. Isso é maravilhoso. A luz chegou.
Aleluia! Às vezes, os denominacionais que não têm a luz da hora, eles fazem tudo e depois dizem, no nome do Pai, é triste, do Filho. Dá uma dor no coração e do Espírito Santo. Oh, graças a Deus, a luz chegou. Ele é o tal. É no nome do Senhor Jesus Cristo. Aleluia. Os resultados da decisão. Ele disse: mas mandamento deve ser sobre mandamento, e regra sobre regra, um pouco aqui e um pouco ali, e apegai-vos ao bem, assim por lábios ganguejantes e por outras línguas falarei a este povo, e esse é o sábado. Amém. Hebreus 4 diz: resta uma guarda do sábado para o povo de Deus, porque nós, como entramos em seu repouso, repousamos de nossas obras, como Deus das dele. Deus trabalhou 6 dias, e no sétimo dia ele repousou, ele foi repousar, e nunca mais voltou. E um homem pode trabalhar aqui no mundo até aos 20 anos, 30, 40, 70, mas quando repousa de suas obras mundanas, ele entra em um eterno repouso com Deus, como Deus fez no princípio. Ó, irmão, se você está vivendo na fronteira esta noite, venha, atravesse o Jordão, é maravilhoso. Há uvas enormes lá. Nós temos a evidência inicial, nós temos, aleluia, temos alguns Josués e Calebes que cruzaram a fronteira e trouxeram a evidência de que é uma boa terra. Toda a promessa que Deus fez está aqui. O Evangelho completo, a Bíblia completa, cura divina, alegria, felicidade, paz, tudo que a Bíblia prometeu, todo fruto está nesta terra. Amém. Eu não quero viver fora dessa terra. Aleluia. 5 identificações definidas da verdadeira igreja do Deus vivo. 11:9-60. E isso, Deus é o médico. Ele é o médico da alma. Ele é o médico de salvação. E ele educou um homem em sua própria teologia, Pedro, um homem sem letras que não conhecia nem ler seu nome, quando era escrito diante dele, mas ele lhe deu o Espírito Santo. E lhe deu um lápis para escrever a doutrina a respeito. Assim, no dia de Pentecostes, ele escreveu a receita. Vejamos o que ele escreveu. Doutor Simão Pedro, permita-nos ver qual é a sua receita para a salvação. Vejamos para que ela foi receitada. Ouvindo eles isto, compungiram-se em seus corações e perguntaram a Pedro, o doutor, e aos demais apóstolos: que faremos, varões e irmãos? Atenção,
você tem as chaves. E disse-lhe Pedro: arrependei-vos e cada um de vós seja batizado em nome de Jesus Cristo para perdão dos pecados e recebereis o dom do Espírito Santo. Porque a promessa vos diz respeito a vós, a vossos filhos, àqueles que estão longe e a tantos quanto Deus, nosso Senhor, chamar. Essa é a receita. Não a altere. Você matará seu paciente. Esse é o problema de muitas destas pessoas falando este Pai, Filho e Espírito Santo. Elas estão matando matando muitas pessoas espirituais, medicadas com coisas, com a coisa errada, matando o paciente. Pai, Filho, Espírito Santo, te batizo. Está morto, meu irmão. Você morreu. Porque quer ressuscitar? Batiza no nome do Senhor Jesus Cristo. Você tem vida eterna. O diabo segura nessa doutrina de Satanás, no nome dos títulos. Isso é a doutrina do diabo, matando as pessoas. Graças a Deus, os ungidos dos últimos dias. 30/9/65. Foi a última que nós ouvimos, a penúltima fita. Vamos ver qual que ele pregou domingo, no domingo seguinte, após essa. Põe ela para começar domingo. Mas observem, Jesus disse que neste tempo do fim, novamente, os dois espíritos estariam realmente parecidos novamente. É isto certo? A congregação diz amém. Agora notem, estará mais parecido do que foi então. Este é o tempo do fim. Os filhos, Deus tenha misericórdia de nós. Até que seria mesmo tão real até que enganaria os escolhidos, se possível. Agora, como você vai? Como nós o distinguimos naqueles dias? Como se vai distingui-lo hoje? Do mesmo modo, fique com a palavra. Jesus Cristo, o mesmo ontem, hoje e eternamente. Agora considere toda esta mensagem. E quando você ouvir a fita, mesmo talvez quando eu tiver partido algum dia, quando o Senhor tiver terminado,

Vamos dizer graças a Deus por estes parágrafos e palmas para Jesus. Graças a Deus, é coisa grande demais ter Jesus hoje, como a mulher teve no poço, é maravilhoso. Como Natanael teve, como Abraão teve, debaixo lá dos carvalhais, nós temos a mesma coisa. Louvado seja o nome de Jesus. Tudo está cumprido. Vamos ler a carta aqui de Goiânia para o encontro de abril. Encontro da semana da Páscoa, a festa das trombetas, parágrafo 22. E eu estava pensando, quando dirigia pela estrada há muito tempo atrás, saí para orar um pouquinho antes de subir no púlpito, como qualquer ministro verdadeiro e sincero faria. Eu estava pensando, você sabe, estamos tendo um tempo glorioso quando nos reunimos aqui e as pessoas de muitos estados se reunindo, assentados aqui agora, de bem longe, centenas e centenas de milhas, e nos reunimos para ter companheirismo na palavra. Mas haverá um tempo, em breve, quando isso será apenas uma terna recordação. Parece que já é a recordação. Parece que já foi tirado. Isso é certo. Estes tempos serão tirados de nós. Portanto, devemos fazer tudo o que sabemos fazer para que cada minuto seja considerado a respeito de encontro. Prezado pastor, lamentavelmente, eu tenho que falar meio soletrado porque eu não sei falar direito. Lamentavelmente, mais uma vez teremos um encontro de pastores da mesma forma que foi em agosto passado, pois, como é do seu conhecimento, ainda estamos sujeitos a decretos governamentais que não nos permite ter grande ajuntamento de pessoas, inclusive hoje. Hoje não podemos ter muita pessoa aqui dentro. Assim, por isso nós não vamos ter a ceia. Então a ceia ficou para o dia 21. Hoje pode ter só 30% da capacidade que está ali pelo corpo de bombeiros. Quando foi feito aqui, então não contou lá o átrio. Então eles olham pela capacidade que está ali. Fiscal olha lá, aqui pode, então 30%, ele conta quantas pessoas tem. Passou uma, multado e outras penalidades lá. Então, se você quiser ficar em casa hoje, fica no temor do Senhor. Como se estivesse na igreja. Tudo bem? Fica em paz. Uns falam assim, graças a Deus. Queijo com a marmelada, né? Não, eu não acredito que isso é humor. Humor. Jesus gostava de humor, irmão Branco disse. Eu não acredito que faz isso, não, né? Não acredito, não. Eu acredito que está ajudando. Está ajudando. Eu vou fazer isso como um sacrifício. Ficar em casa. Deus me livre. É triste.

Deus. É triste. Ainda bem que não fechou tudo. Ano passado fechou, né? Ainda bem que pode ainda ter. Mas o irmão Ala disse para mim, como vamos fazer? Vamos convidar, dizer para ninguém vir, só os convidados? Eu pensei, vamos dar uma nota, se a pessoa não... Mas acho que era mais prudente convidá-los, né, irmão? Eu não sei, porque às vezes ninguém sabe quem vem, quem... Aí pronto, todo mundo decide, não vou, não vou, aí não vem ninguém. Aí todo mundo, fulano não vai, aí eu vou. Vai ser que nem a festa do leite. Você já viu falar? Todo mundo era para levar um litro de leite. Mas uma pessoa assim, ah, já que todo mundo vai levar leite, eu vou levar um litro d'água. Aí todo mundo teve o mesmo pensamento. Aí foi a festa da água. Então, se todo mundo falar, não, aí eu vou fazer isso, eu não vou, aí pronto, não vem ninguém. Ou se todo mundo, ah, fulano não vai, eu vou, aí vem todo mundo. Ficou difícil, né? Mas deixa o Espírito te dirigir, ele sabe como falar, você deve ir, você não deve. Deixa ele, mantém tudo fechadinho aí, para ninguém ver. Estou falando pela internet. Lá, então vamos, nos permitem ter grandes ajuntamentos de pessoas. Assim sendo, realizaremos o próximo encontro da Páscoa dos dias 30 de março ao dia 4 de abril de 2021, através de videoconferência, transmitindo para todos através da internet, como ocorreu anteriormente. Transmitiremos tanto as reuniões diurnas de dia, como os cultos noturnos. Deus lhe abençoe, contamos com as suas orações. Deus abençoe. Pastor Joaquim Gonçalves Silva, amém. Vamos dizer, Deus abençoe o encontro, em nome do Senhor Jesus Cristo. Amém. Nós vamos ler a Bíblia, aonde foi anunciado, sempre para entrar nas eras, mas esta semana nós vamos lembrar de algumas coisas. Me veio o coração para nós ter estas lembranças que o profeta de Deus nos ensina, porque o pastor da noiva é William Margio Brana. Ele é o pastor da noiva, que é o próprio Senhor Jesus Cristo, com a manifestação do Filho do Homem, cumprindo São Lucas 17:30. E por fim, chega no Salmo 23, é Ele. Ele é o meu pastor. Cai lá no Salmo 23, é a palavra, o qual é Ele, né? Engraçado, né? Chega lá no Salmo 23, é Ele. Nós somos apenas auxiliares, como Pedro, Jesus disse: Tu me amas, Pedro, apascenta os meus cordeirinhos. Somos auxiliares do irmão Brana para entregar o que ele ensinou, no mesmo espírito, nessa mesma atmosfera que contagia e atrai o espírito,
a cura divina, a libertação. Graças a Deus, ontem nós ouvimos à tarde no culto de libertação que toda cura ela é divina. É cura divina. Remédios não constroem tecidos, mata vermes. Se remédio construísse alguma coisa, o profeta diz: vamos fazer um homem então com remédio. Não faz. Os médicos dizem, a natureza encarrega de fazer isso. O profeta diz, a natureza é Deus. Em vez de falar Deus, ele fala a natureza, mas tudo bem, você sabe que é Deus. Ele fala assim, ó, você toma esse remédio, o próprio organismo vai encarregar, o organismo é Deus, irmão. Ele fala assim, o próprio organismo, o próprio Deus faz isso aí. Ele quebra o braço e diz, ó, se Deus não fizer, eles ingerem lá e vai, a natureza, o organismo vai consertar isso aí. Ele sabe que é Deus. Tudo é o Senhor. Como é bom ter a luz, né? Eu desejei até que todo médico ouvisse isso. Todo doutor. Eu ouvi uma doutora uma vez no escritório dizendo, ela era fazer transplante de coração. Ela falou, pastor, é incrível. Como se abre o homem assim, ó. Abre aqui, ó, no meio, assim, ó. Isso tem ferramenta até quase de açougo. As ferramentas é muita coisa. Como é que fala? Naquele lugar quando morre, eles vão abrir. Hã? Microtese, tem machado, tem tudo para abrir. Tá. Igual açougue, uns machadinhos assim. E abre, é gancho para pendurar. É, você vê no microtério, é desse jeito. Como para lavar, aquelas coisinhas que roda assim, ó. É igual assim, um matador, é isso mesmo. E depois você costura ali e aquilo cicatriza. Aquilo fica normal. Se não for Deus Todo-Poderoso, fizer. Eu achei tão bonito, falei, isso é Deus mesmo. É Deus mesmo. E todo mundo tem essa consciência. A não ser que seja um charlatão, diz o irmão Brana. Mas até o charlatão fala assim, é a natureza. É o organismo. Quando fala a natureza, você fala, é Deus, né? O organismo é Deus também. O organismo sem Deus não faz nada. Então, São Mateus capítulo 18. Do versículo 1 até o versículo 7. Naquela mesma hora chegaram os discípulos ao pé de Jesus, dizendo, quem é o maior no reino dos céus? E Jesus, chamando o menino, e pôs no meio deles. Eu penso assim, um menino humilde, um menino simples. Nós fizemos até a demonstração aqui com o menino, com Elias, quando era novinho. E disse, em verdade vos digo que, se não vos converterdes e não vos fizerdes como meninos, de modo algum entrareis no reino dos céus. Portanto, aquele que se tornar humilde, como este menino, era um menininho humilde, esse é o maior no reino dos céus.
E qualquer que receber em meu nome um menino tal como este, a mim me recebe. Mas qualquer que escandalizar um destes pequeninos que crê em mim, melhor lhe fora que se lhe pendurasse ao pescoço uma mó de azenha e se submergisse na profundeza do mar. Ai do mundo por causa dos escândalos, porque é mister que venha escândalos. Só até aqui. Às vezes o irmão Brana lia até a metade do versículo, como Jesus fez em São Lucas 24, porque era um assunto só. Senhor Jesus, quão bom é estar na tua presença. Como é bom estar identificado com o Senhor. Como é bom ouvir o que ouvimos, ver o que vemos. Como é bom estar seguros, ó Pai. Como é bom ter refrigério. Como aquela mulher no poço sentiu ao receber aquele profeta da Galileia, o próprio Deus, como ela se sentiu. Assim nós também sentimos tão alegres, ó Pai. Ó Deus, quando Natanael viu ali, como ele se sentiu, nós também sentimos igual. Como Abraão viu, ó Pai. Como é bom ter esta segurança, ó Deus. Vivifica mais uma vez em nossas almas a tua palavra, ó Deus, com perdão dos nossos pecados, em nome do Senhor Jesus Cristo. Amém. Assentai-vos.

Deus guia os seus filhos em paz. Graças a Deus, somos filhos. Nós somos os filhos de Deus. Nós somos os filhos de Deus. Então Ele nos guia em paz. Nesta mensagem, Deus guarda a sua palavra, tem vários temas. Tem várias mensagens com este tema. Essa foi no dia 20 de janeiro de 57, no parágrafo 98 e 99. E o mundo é o mundo das mulheres. É o espírito e o lema hoje. Isso é verdade. Isso é exatamente correto. E eu predigo que as mulheres serão grandes mulheres. Vocês jovens aqui nesta noite, recorde que o irmão Brana disse isso. E eu disse isso em 1933, está aqui, só 33, quando eu vi a vinda do Senhor. As sete visões, ele estava olhando para um chaminé da casa no meio de junho, e sete visões passou na frente dele. Ele viu a vinda do Senhor. E como os automóveis acabaria tomando a forma de um ovo. Talvez alguns de vocês aqui saibam disso. Está escrito em velhas anotações e coisas assim. Na manhã, quando estávamos aqui no pequeno templo maçônico, onde tínhamos orfanato, aqui na próxima, na segunda rua, onde tínhamos a reunião. E eu vi uma mulher se levantar, completamente vulgar, e dominar o país. E eu predigo que a mulher será presidente ou terá algum tipo de grande poder nos Estados Unidos antes da total aniquilação do mundo. Guarde isso na mente. Eu já disse isso. Observe agora o que acontece. Jezabel, ela controlava Acabe. Ela o criticava. Continuava ser que o próprio papai, ou melhor, a mamãe ficava em casa com os bebês, enquanto o marido bêbado estava fora. E o próprio papai agora é quem cuida do bebê quando a mulher alcoólatra está lá fora. Agora, isso não é piada. Isso é a verdade. Não estou falando ao povo justo. Não, Senhor. Estou apenas mostrando o espírito que está no mundo. Ele não está falando do povo justo, dos cristãos, mas o espírito do mundo. E Deus tem... Deus mostrou para ele, em 1933, a vinda do Senhor, as sete visões, e nós estamos aqui, em pleno acontecimento da antes da aniquilação total. E como nós devemos estar? Eu quero chamar a sua atenção integral para você ver algo.
todo o povo, as igrejas, os irmãos que estão pela internet, antes da aniquilação total, uma mulher se levantaria nos Estados Unidos, como nós estamos vendo com os nossos próprios olhos. O fim antes da aniquilação total. Isso, se houver, mas está com quantos anos isso? Quase 100 anos. Deus mostrou isso para ele. 88. Anos atrás, Deus mostrou isso para ele. Como devemos estar? Cuida, como Paulo disse, cuida de ti mesmo. Por se multiplicar a iniquidade, o amor, disse Jesus. O amor de muitos se esfriariam. O profeta de Deus disse: somente os eleitos teria e manteria esse amor profundo, que não esfriariam. O profeta de Deus, nesta outra mensagem, Deus guarda a sua palavra, o mesmo tema, mas pregada no dia 7 de abril de 57 também. E no parágrafo 58 ele disse: então, filhos, depois de falar das visões, das sete visões, dos acontecimentos mundiais, em 57, ele disse: então, filhos, volte para o seu Deus rapidamente. Não se envolva com o mundo por nada. O mundo está envolvido. Envolvido. Ai, coitado. Coitado do mundo. O mundo gosta dos escândalos. Ai do mundo. Viu como Jesus disse? Por causa do escândalo. Não é do seu, da sua igreja, dos seus filhos, mas do mundo. Isso para eles, se eles soubessem, ai deles. Mas eles gostam. Jesus diz: é necessário que haja isso. Paulo diz: é necessário que haja heresia. Necessário para que os sinceros se manifestem. Fique fora do mundo moderno.

Fique fora do mundo moderno. Fique fora destas teologias modernas. Apenas olhe para o Cordeiro de Deus. Leia a sua Bíblia e ore o tempo todo. Não fique aborrecido. Regozije com alegria, pois a redenção da igreja se aproxima. Quando virmos aquele que morreu por nós, o profeta diz: não esteja, pega a mensagem, as duas, regozijo, redenção em plenitude, redenção em poder, está em cima da mesa, as duas, me vê isso aqui. Você imagina se Jesus vier agora, você está aborrecido. Nós devemos estar lendo, olhando para o Cordeiro. Se não tiver em cima da mesa, eu coloquei dentro da pasta. Como devemos estar? Olhando para o Cordeiro, destaca isso. Olhando para ninguém mais. Apenas olhe para o Cordeiro de Deus. Olhe para Ele. E leia a sua Bíblia e ore o tempo todo. E não fique aborrecido. Regozije com alegria, pois a redenção da igreja se aproxima. Quando virmos aquele que morreu por nós. Então, olhe para o Cordeiro de Deus, leia sua Bíblia e ore o tempo todo e não fique aborrecido. E o profeta de Deus, na mensagem Redenção em Plenitude e Regozijo, bem aqui no início, ele disse,

No parágrafo 27, ainda há muitos de vocês, amigos, que estão orando, jejuando e têm medo de apoderar daquilo pelo qual estão orando. Estão vendo? Bem, não adiantará. Espera aí, se me vê. Não esteja... só ver aqui. Me dá só um tempinho. Não esteja fazendo nada quando Cristo vier. Não esteja bem no comecinho. É aqui mesmo.

não esteja, seja, não queira esteja fazendo, se Cristo vier, eu creio que é aqui mesmo. Não adiantará nada orar e jejuar, a não ser que você tenha algumas obras para acompanhar isso, toda a sua fé, tudo.

toda, mesmo não lhe servirá de nada, a não ser que você dê um passo aí, encare e tome isso. É só isso. Você tem que ir para frente. Você apenas tem que sair e fazer isso de qualquer maneira. Quando você pede qualquer coisa, vá conseguir isso. Deus disse que é seu. Não é aqui, não. É 39? Isso, redenção é 39. É isso mesmo. Redenção pelo poder. Eu estou na outra. É isso mesmo. Está aqui, ó. Isso, está anotado aqui. Dobrei até a folha. Ser cristão significa ser como Cristo. Não estar em lugar algum que você não gostaria de estar se Cristo viesse. Então, ser cristão é ser como Cristo. Não estar em lugar algum que você não gostaria de estar se Cristo viesse. Falando, pensando, aborrecido. Então, não estar em lugar algum que você não gostaria de estar se Cristo viesse. Não dizer nada que você não desejasse estar dizendo quando Cristo vier. Já pensou se você estiver num assunto impróprio e o rapto ali, pá! Meu Deus! Eu não quero isso. Quero estar lendo a Bíblia, quero estar orando, quero estar alegre, glória a Deus. Mesmo no trabalho, em casa. Pode ser qualquer hora, é universal. Não fazer nada que você não desejasse estar fazendo quando Cristo vier. Não pensar nada que você não desejasse estar pensando quando Cristo vier. Fique com seu único motivo, seu coração centralizado no Calvário. Amém. Andaremos na luz como Ele na luz está. E temos comunhão uns com os outros. E o sangue de Jesus Cristo, o Filho de Deus, nos limpa de toda injustiça. Isto é para os metodistas, batistas e todos nós juntos, nos torna todos um dele. Então, receba esse conselho. Não estar em lugar algum que você não gostaria de estar se Cristo vier. Não está falando nada impróprio quando que você não gostaria de estar falando quando Cristo vier. Você queria estar fazendo o quê? Orando, lendo a Bíblia, alegre, feliz. Não é isso? Então, deixa isso. Deixa o mundo. Deixa tudo. É uma hora de envolvimento. Que o diabo faz tudo para se envolver. O profeta diz na mensagem, o deselar de Deus, parágrafo 22, parte dele. Lembra desse parágrafo, ó. 39, redenção pelo poder. Às vezes,
O deselar de Deus 22. Às vezes, nós temos de dizer coisas de uma tal maneira que possa diminuir, que possa levar uns a saírem, alguns a ir embora e a outros a ponderarem-se a respeito. Cristão não fica a ponderando, discutindo e tal, dando as suas honráveis opiniões. Cristão não faz isso. Mas isso é feito propositalmente. Precisa ser feito dessa maneira. Então, pode ser que alguns digam: o senhor quer dizer que Deus faria propositalmente uma coisa assim? Ele certamente fez e ele ainda faz. Propositalmente. A seleção, quando Deus quer dar uma selecionada e tirar ali alguns ali que estão, mas não é, é um tropeço. Porque Jesus é, você vê aí, Romanos, aos Romanos 9, versículo 33. Como está escrito: eis que ponho em Sião uma pedra de tropeço e uma rocha de escândalo, e todo aquele que crer nela não será confundido, não será escandalizado. Vamos ver esse ensinamento que o irmão Brana nos dá. Só lembrando, porque nós já sabemos. A mensagem, o absoluto. O irmão Brana começa a falar de ministros, pastores, de quem tem ofício. Eles queriam colocar ele na cadeia por causa dos impostos que você lembra, você sabe, até quase no final do ministério dele. Aqui era 30 de dezembro de 62, passando para 63, faltando 2 anos para ele partir. Eles querendo colocar ele na cadeia por causa dos impostos. E ele dá um testemunho. Pediu oração à igreja. E Deus ouviu as orações. Mas ele deixou este ensinamento aqui. Parágrafo 17 em diante. Veja, vem. Quando você faz um cheque e ele vai para a carteira de compensação e eles tiram cópias, uma cópia daquele cheque, mutualmente, eu tinha todos os cheques. E também que foram passados. Então eles disseram: aí está onde eles te apanharão de novo. E ele disse: outra coisa, senhor Brana, se você alguma vez for chamado pelo governo,
desta maneira sobre uma investigação, não importa o que você faça, aos olhos do público, você é um trapaceiro. Vem? Mas isto é tudo. Veja, a irmã Brana fala de um ministro. Veja este pobre ministro batista aqui embaixo no Mississippi. Era até batista. Nem era do companheirismo dele. Aquele sujeitinho, uma mulher disse que ele chegou e a insultou. E aquele homem trouxe evidências através do país e todas as partes. Ele não estava nem mesmo pelas cidades por dias antes daquele dia ou no dia seguinte. Tanto que o juiz queria voltar e fazê-lo processar a mulher por calúnia. Calúnia é quando inventa. Difamar é falar a verdade. Público. Isso é difamar. E caluniar é quando inventa. É uma mentira. Ele disse: deixe para lá. E quando aquilo foi colocado em um teste, pessoas através do país, vocês sabem o que aconteceu? 75, ele era um homem influente no país. 75% dos americanos disseram: onde há fumaça, há fogo. Esse é um provérbio do diabo. Onde há fumaça, há fogo. E aquele pobre sujeito, tão inocente quanto eu estaria em qualquer outra pessoa, teria que lidar com isto pelo resto de seus dias, quando ele nunca teve nada a ver com aquilo. Eu senti muito mal por algum tempo em pensar que eu coloquei a minha vida no reino de Deus para tentar fazer, vem, as pessoas pagarem seus impostos, se fazerem coisas e fazer o que é correto e fazer com que trapaceiros forem homens bons e eu mesmo ser achado como um trapaceiro. O irmão Brando disse: pague suas dívidas. Nenhum cristão nascido de novo, selado com o Espírito Santo, é um trapaceiro. De jeito nenhum. Sai, não paga. De jeito nenhum. O irmão Brando disse que ele é um cristão honesto, sincero, dando calote em cima dos outros, passando os outros para trás, não paga. Isso não é cristianismo. Você pode ter certeza, você é um candidato para a grande tribulação. O profeta diz: coloque sua vida em ordem, pague suas dívidas, não deva nada a ninguém. Eu não falo do aluguel, da prestação que você paga em dias. Mas se você deve alguma coisa para trás, você vai atrás daquilo. O Brano ensina isso. Você vai atrás daquilo, não quer saber se caducou, não quer saber, você vai atrás daquilo. Eu quero ver isso. Eu recebi um testemunho, uma pessoa foi, converteu, ele, a dívida já tinha caducado, mas eu quero fazer alguma coisa para essa pessoa.
Isso é cristianismo. É isso que o irmão Branham ensinou. Então, aí o profeta disse: e eu mesmo ser encontrado como um trapaceiro? Eu pensei: o que foi neste mundo que eu fiz? E então isto veio a mim. E eu olhei na Bíblia. Cada homem na Bíblia, sem exceção, que alguma vez teve ofício espiritual, se Satanás não podia apanhá-lo em alguma parte moral ou algo, o governo os apanharia. Volte em qualquer parte que você deseja, desde lá de baixo, Moisés, Daniel, ele vai citando, os filhos hebreus, João Batista, Jesus Cristo, morreu através do governo, pena capital. Paulo, Pedro, Tiago Grande, Tiago Menor, cada um deles morreu sobre o governo. O diabo, se o diabo não... Olha José no Egito. Alguém veio e diz assim: olha, eu quero te contar uma coisa. Falei: irmão, você sabia, não sei se era irmão ou não. Irmão não faz isso, né? Mas aconteceu isso, aquilo. Você sabia que a mulher de Potifar estava com a roupa de José? Não era outra roupa, não. É a roupa de José. Na mão, como evidência, dizendo: aqui está a roupa dele, ó. Ele tentou me agredir, eu gritei e ele correu. Que está a roupa dele. Está com a evidência. E era mentira? E se fosse verdade, você ficaria contra José? Se fosse verdade, Deus estaria com ele do mesmo jeito. De Davi não foi verdade? Matando Urias? Deitando com Betseba? Mas purgou? O filho morreu? Mas Deus estava naquilo do mesmo jeito. Davi era segundo o coração de Deus. Sofreu, purgou, mas Deus estava com ele. O profeta de Deus conta uma experiência. Devagarzinho nós vamos dando uma apertada. Conta uma experiência de Jack Coy. Eu quero ler aqui. Na mensagem O Rei Rejeitado, o parágrafo 80 em diante. Eu estava lendo um artigo ontem, creio que foi uma série de recortes do jornal sobre Jack Coy, o falecido. Ele já tinha partido. Jack Coy, um dos meus convertidos ao Senhor Jesus. Ele era convertido do irmão Brana, que foi um poderoso homem de valor em seu dia e foi chamado para ser interrogado lá na Flórida por pedir para uma criança tirar o aparelho de suas pernas e atravessar a plataforma andando. E ao fazê-lo, a criança atravessou a plataforma normalmente e caiu quando chegou até sua mãe. Tudo foi um plano do inimigo de Cristo. Esta jovem mulher e seu marido levaram o nosso corajoso irmão à justiça de nossa terra. Onde está Jack Coy? Está lá junto com o irmão Brana. Onde está essa mulher e esse marido que levaram na justiça? Eu tenho certeza, de acordo com a Bíblia,
com a luz da hora que não está lá. Deus pode levá-lo, mas de acordo com a Bíblia, não. De acordo com a luz da hora, não está lá. Mas Deus, o irmão Branco sempre dizia, eu não sou juiz de ninguém. Mas ele fala de Elvis Presley, dos rocks, que está mandando gente para o inferno. Eu não sou o juiz dele, Deus é o juiz dele. Deus sabe onde eles estão, esse casal aqui também. E quando cada igreja deveria ter apoiado o irmão Jack, quando cada homem de igreja que menciona o nome de Jesus, eu quero chamar a sua atenção para isso aqui, ó. Cristo deveria ter ficado de lado, ao lado dele, corajosamente. O irmão Branham dizia, tem uma mensagem que ele diz, eu prefiro estar com o meu irmão errado do que com o ímpio certo. Todo homem que invoca o nome do Senhor Jesus deveria ter caído de joelhos em oração. Mas, em vez disso, na manchete dos jornais, disse que uma das nossas grandes denominações uniu mãos com os ateus para condenar e aprisionar o irmão Jack Coy. Aos ateus, povo que não teme a Deus, para ficar contra Jack Coy. Que vergonha! Que absurdo! Cristão? Cristão? Não. Isso não é cristianismo. É um espírito religioso, mas não é cristianismo. A luz da Bíblia, a luz da mensagem, não tem nada de cristianismo. Já imaginou uma igreja chamando-se pelo nome de Cristo, unir-se aos ateus para condenar um homem pio que estava tentando de todo o coração representar

Só contou a história para ele no mar, do mar. Há uma vez, o mar agitado, Jesus veio andando por cima das águas, logo eles ficaram assombrados, pensando que é um fantasma, e Pedro gritou: quem é? Ele disse: sou eu. Se és tu, manda eu ir ter contigo. E Jesus disse: vem, anda. E ele foi andando por cima das águas. Mas depois as ondas eram grandes demais, ele ficou com medo e começou a afundar. O juiz disse: está encerrado, ele está livre. Deus sempre dá um jeito para os seus servos. Pelejarão contra ti, mas não prevalecerão contra ti, porque eu sou contigo, diz o Senhor, para te livrar. Eu tenho uma escritura, é claro que nenhum servo de Deus, homens chamados desde o ventre, se prevalece, porque eles purgam, eles sofrem. O profeta diz: não existe uma igreja, uma casa, um indivíduo que Deus não acerta aquele mal. E se deixa por conta de Deus. Mas você pode ver que nunca na Bíblia Sagrada, desde Gênesis, um dos pequeninos, dos filhos, levasse, entregasse o outro. Você não vê isso. Quando estava em erro, Deus entregava na mão dos filisteus, dos heteus, dos outros lá. Você nunca viu na Bíblia eles lá entregando um verdadeiro. Não estou dizendo os falsos. Mas Deus, quando queria punir, ele entregava a mão dos filisteus, dos heteus, levantava eles lá para vencer Israel. Mombrandes, hoje os heteus, os filisteus, é o câncer, é a tuberculose, é mais outro demônio lá. Deus quiser dar um jeito, ah, eu vou te dar um jeito, vou te colocar numa cama aí para você aprender. Deixa isso por conta de Deus. Mas nunca um filho legítimo foi contra outro filho de Deus. O profeta de Deus, nas eras da igreja, ele diz: nenhum eleito persegue outro eleito. São os reprovados que persegue e mata os eleitos. Todo mundo que levanta contra um filho de Deus legítimo, ele é um reprovado. Ele não é eleito. Assim diz a santa palavra de Deus. Ah, mas ele é pastor. E daí? Não é eleito. Não quer dizer que ele é pastor. Ele é isso. Ele é evangelista. Ele é isso. Ele é aquilo. Ele é um homem tal. Ele é um reprovado. Paulo disse: eu subjugo meu corpo e reduzo a servidão, para que eu, pregando aos outros, eu mesmo não venha ser reprovado naquele dia. Paulo poderia ser reprovado. Ele poderia, por isso que ele entregaria o corpo à servidão. Cada um tem que entregar o corpo à servidão. O profeta diz: ninguém consegue mais do que Paulo. Ele tinha que morrer todo dia. Quanto mais eu, meu Deus.

quanto mais você, meu Deus. Cada um sofre a sua reprovação. Romanos 7, Paulo gritando: miserável homem que eu sou, quem me livrará do corpo dessa morte? É a reprovação. A sua reprovação. Mas graças a Deus que nos dá a vitória por nosso Senhor Jesus Cristo. Isaías capítulo 54, versículo 17. Nós vemos que nenhum eleito vai fazer isso. Então, todos que levantam para tentar perseguir são o quê? Reprovados. Seja pastor, seja irmão, seja irmã, reprovados. Assim diz o Senhor, porque assim diz o sétimo anjo, nas eras da igreja. Isaías 54, versículo 17, todo, falando para os seus servos: toda ferramenta preparada contra ti não prosperará, e toda língua que se levantar contra ti em juízo, tu a condenarás. Esta é a herança do servo do Senhor, e a sua justiça que vem de mim, diz o Senhor. E a sua justiça que vem de mim, deixa Deus. Nós estamos aqui para falar dos cristãos. Como os cristãos agem. Lendo a Bíblia, orando, alegre, feliz, não dizendo algo incorreto que você não gostaria de estar dizendo se Cristo viesse, não fazendo algo incorreto que você não gostaria de estar fazendo quando Cristo viesse. Não está pensando algo incorreto que você não gostaria de estar pensando quando Cristo viesse, e assim sucessivamente. E o profeta de Deus disse, na mensagem, pondo-nos ao lado de Jesus, o parágrafo 129. Agora, gostaria de tomar um assunto aqui, pondo-nos ao lado de Jesus. Os fariseus e líderes de seu dia sempre tentavam diminuí-lo. Quando você vê um homem de Deus, o diabo fica no pé dele, tentando pegar ele, tentando para diminuir, tentando, isso é um ofício dele. Então, essa foi apenas uma maneira que o diabo tinha para trabalhar. Todos os fariseus e ensinadores de seu dia constantemente tentaram diminuir a quem? Diminuir quem? A Jesus. Se Jesus disse, se a mim, Senhor e Mestre, fizer isso, quanto mais a vós? Eles, tudo que podia lançar nele, eles o fizeram. Eles o observavam constantemente, observando, para descobrir onde estaria, onde poderia encontrar uma falta. E eles nunca falaram de suas boas obras, suas maravilhas, não fala não. Escondido. Mas tentar encontrar uma falta. Esse é o ministério do diabo. E dos reprovados. Que o único diabo lá, como
eles uniram lá para ir contra Jack Coy. Dá a mão para os ateus, até abraça e beija lá. É o Espírito. E eles estavam sempre encontrando algo para que pudesse diminuí-lo e dizerem: veja você, olhe aqui. Se ele fosse um homem de Deus, ele não faria desta maneira. Olha aqui, ó. Fala que é homem de Deus. Ou, se ele fosse um homem de Deus, ele não faria aquilo daquela maneira. Eles estavam tentando lançar uma sombra sobre ele, para fazer com que o povo descresse nele. Esta é a obra do diabo. Esta é a obra do diabo. Aquele velho esquema nunca cessou. Ele tem esse esquema ainda hoje. Hoje ele tem internet, hoje tem televisão. Oh, no esquema do diabo, hein? Haverá muitas vezes em que um ministro cometerá enganos. E se ele entra numa vizinhança e o irmão precioso que está tentando fazer o que é correto e dirigir o povo corretamente, tudo que o diabo puder apontar para o incrédulo ou para os assim chamados cristãos naquela vizinhança, para lançar sobre aquele homem, ele o fará. Você sabe a verdadeira maneira cristã. Você é cristão? A verdadeira maneira cristã é esconder tudo que você pode de um irmão. Você é cristão? Você não esconde nada, você o persegue. Reprovado! Você é um reprovado! E o profeta vai mais fundo ainda. Você é bucha de canhão. Você vai ficar na grande tribulação. Essa é a palavra de Deus. Não contar suas coisas ruins, apenas contar suas boas ações. Apenas fale das coisas boas que você sabe a respeito dele. Se há alguma coisa ruim, deixe isso de lado. De qualquer modo, aquele pobre sujeito já tem o suficiente contra si. Não tente apanhar uma estaca para afundar mais o homem para dentro do buraco. A atitude cristã é apanhá-lo e tirá-lo do buraco, vem! Nunca tentar afundá-lo mais, ele já está no fundo. Tente levantá-lo. Essa é a maneira dos cristãos. Você fica olhando para o homem, o que o homem é? Diz o profeta de Deus, possuindo as portas do inimigo. Você sabia que o diabo não quer que o povo seja curado, não quer que os seus filhos sejam abençoados. Sabe o que ele faz? Qual foi a maldição que veio para os gentios? Lá no começo da raça, com os três filhos de Noé, Sem, Cão e Jafé, foi Noé. Depois que ele passou pelo dilúvio, depois que ele enfrentou tanta coisa, Noé viu outro mundo. E Noé começou a plantar vinhas, e ele começou a fazer vinho, e o profeta de Deus, e ele se embriagou. E o profeta de Deus vai mais além, diz que ele morreu bêbado. E ele ficava, e eu pensava assim: Noé embriagou.
só uma vez. Mas Noé ficava embriagado. E ele tirava a roupa. E ficava nu. E Cão, seu filho, foi lá e via a nudez do pai. E vinha e contava para os seus irmãos. E a atitude de Jafé, Jefé e Sem, pegou uma capa e foi de costa, um do lado do outro, de costa, para tampar a nudez do pai, para não ser amaldiçoado. Tampou a nudez do pai, Noé. Nunca viu a sua nudez. Quando Noé voltou em si, diz: Cão, você é amaldiçoado. Você vai ser servo. E essa maldição vem para os gentios. Você vê, essa maldição não é só no Brasil, mas todos os gentios, a língua. Vera no Deus do outro, isso é uma maldição que caiu. Lá com Noé, amaldiçoando o filho e a raça. E o diabo quer que você carregue essa maldição. Mas você diz: Senhor, eu quero não essa maldição, eu quero a tua bênção. Você quer ver a nudez do seu pai? Não, e não, e não. Faça como seja a fé. Pega uma capa. Pega uma capa. Pega a mensagem pondo-nos ao lado de Jesus. Pega as ceras da igreja. Pega a Bíblia. Pega toda a mensagem. Pega uma capa. Tampe a sua nudez. E você é abençoado. Você é curado. Seus filhos é abençoado. Seu trabalho é abençoado, a sua genealogia é abençoada, por causa da sua atitude. A bênção vem sobre você. As curas. É tão triste quando você está sentindo dor. É tão triste. Ah, eu tenho alguém para orar por mim. Pastor, ora por mim. O diabo sabe como tirar isso de você. O profeta diz: o alvo do diabo é você. Só que para chegar em você, ele tem estratégia. Ele é estrategista. Ele não chega em você. Ele tem meios para chegar em você. Eu encontrei, passei uma igreja para um pastor. E um dia eu voltei lá e falei: olha, tinha aquela jovem aqui, tão abençoada. Aquela irmã. O que foi feito dela? Nunca mais vi. Ah, um irmão. Veio um demônio aí, não sei de onde, falando da vida de um pastor lá de longe. E ela ficou tão desanimada que perdeu a sua virgindade, foi morar com um homem, vive bêbada. Eu falei: como o diabo é sem vergonha, viu? Ele falou da vida do outro para atingir ela. O que que ele tem a ver? Para chegar nela, ele foi lá. Para chegar em você, ele vai lá. Mas o prejudicado é você. Diga não, Satanás! Não, não e não! Eu quero a bênção de Deus!
Mas o profeta diz, na mensagem, possuindo as portas do inimigo, parágrafo 65 ou 35, os homens não são infalíveis. Deus é infalível. Os homens não. Homem, você coloca sua atenção em um homem, ele cometerá erro. Talvez não desejando, mas ele fará isto. Deus permita que faça isso, para que então ele possa afastar a sua fé do homem. Ele fará isso. Nossa fé não está em sabedoria do homem, mas no poder e da ressurreição de Jesus Cristo. É aí onde verdadeira semente de Abraão descansa suas promessas. Porque eles somente podem ser a semente de Abraão quando eles recebem o Espírito Santo. Sem o Espírito Santo, eles não são semente de Abraão. E aquela mesma fé que estava em Abraão está no crente. Não importa o que aconteça ou quão contrário, o crente segue em frente. Você fica prestando atenção no homem? Ele cometerá erros. Deus permita ele cometer erros para você não olhar para ele. Tem gente que é crente no outro. Fica olhando para crente, que lá caiu, cai também. Olhe para quem não cai. Olhe para Jesus, autor e consumador da nossa fé. Homens são falíveis. É de carne e sangue, como você e eu. Elias era homem, sujeito às mesmas paixões. E todo homem é igual, fracasso. O profeta diz, eu tenho vergonha das minhas falhas. Eu tenho vergonha de mim. Mas eu não me envergonho da sua palavra. Eu não me envergonho da sua mensagem. O profeta diz nessa mensagem, humilha-te. O parágrafo 40 e 41, não se esqueça, esse tabernáculo perderá sua força. Lembre-se, este é o alvo para onde Satanás tem cada arma do inferno apontada. Ele fará uma pessoa fazer alguma coisa que é contrária a que a outra pensa. Ele está fazendo isso. Ele está ocupado nisso. O negócio dele é esse. Se ele puder conseguir alguém para dizer alguma coisa, alguém para falar do outro, dizer, bem, você sabe o que o fulano fez? Não dê ouvidos a isso. Não dê ouvidos a isso. De modo algum. Isso é o diabo, está vendo? É Satanás. Não creia nisso. Diabo, você quer usar? Você vai usar outro, menos eu. Menos eu. O profeta diz, ele está ocupadíssimo. Porque ele vai para o lago de fogo, muito em breve. Não sei quanto tempo vai, mas se é daqui um dia ou dois, eu não sei. Mas ele está desesperado. E o profeta de Deus disse que ele tem meios. Olha na palavra igreja. Esse é um grupo amoroso, é um grupo de crentes. Mas o diabo entrará, infiltrará através de vocês. Através de alguém. Ele tem que ter alguém. Ele tinha que ter um Judas lá no apostolado.
O profeta diz: ele tem que ter alguém lá infiltrado para causar danos. Por isso que o profeta ensina: quando você vem para a palavra, Deus te justifica. Você veio, ele te trouxe, e agora ele vai te santificar. E quando ele vai te santificar, ele vai te dar, deixar limpo, como ouvimos na escolinha das crianças. Ele vai te lavar. É uma fase perigosa, porque você está limpo, você está puro. E agora tem que ser enchido. E o profeta diz que Satanás, aquele espírito que fazia você roubar, que fazia você cometer adultério, que fazia você beber, vem com 7 outros espíritos piores. E quando ele vem, encontra a casa varrida, adornada, bonita, santificado, ele entra. Com 7 espíritos, fica pior. E o último estado é pior do que o primeiro. Ele não vai matar, ele não vai roubar, mas ele vai causar danos. Danos para quem? Para a igreja do Senhor. Danos para os filhos. Mas os filhos de Deus têm revelação do Pai Celestial. Os filhos de Deus não se escandalizam com nada. Para os mundanos é escândalo. Por isso que Jesus diz: ai do mundo por causa do escândalo. Não dos seus eleitos, não dos seus filhos. Filhos e filhas de Deus, não escandaliza com nada. Se você algum dia escandalizar com alguma coisa, você é do mundo. Assim disse Jesus. Filhos e filhas de Deus, nunca se escandaliza. Estou escandalizado, você é mundano. Se você fosse um eleito, você não escandalizaria. Oh Deus, se houver alguma coisa, a irmã Brana vai dando conselho, mas vamos aqui. O profeta mostra nessa mensagem um super sentido. Satanás quer ofuscar a sua experiência. Ele quer acabar com vocês. Que jeito que ele faz? Apontando alguém. Alguém influente. E ele mostra aqui, depois você pode ler, do parágrafo 33 até o 41. Mas eu vou ler só isso aqui, ó. E depois de ter feito minha própria consagração, e depois de ter feito a igreja assim fazer, agora se Deus nos abençoou da forma como ele fez na última reunião, com aquela pequena consagração, que fará ele se continuarmos assim? Estão vendo? Simplesmente continue assim. Agora ouça, vocês estão enamorados uns dos outros, como os vi de pé nos corredores esta manhã e esta semana, com as suas mãos erguidas para Deus e o aprazível Espírito movendo-se no local sobre vocês. Agora, não deis ouvido a nenhuma coisa suja que o diabo tem a dizer. Satanás, não quero te ouvir. Chegou no seu telefone. Satanás, não quero te ouvir. Manda embora na mesma hora. Satanás, não quero te ouvir. Pronto. Vem. Se o diabo lhe mostrar alguma coisa, lhe dizer algo mal acerca de um dos membros do corpo de Cristo, não creia nisso. Porque tão logo que você crê nisso, você arruina sua experiência. Você não arruina nem ele não, é você.
Mas é verdade, é verdade. É Ele, Deus. É eu e o Senhor aqui. Às vezes chega alguma coisa para mim que eu tenho que saber, eu quero saber só por cima, assim, ó. Tá bom, não quero ver. Não quero ver. Por que que eu não quero ver? Porque eu vou entrar na presença do Criador. Porque eu oro. Porque eu oro pelos enfermos. Porque eu ouço o Espírito falar. E se eu ficar ouvindo o diabo, ele vai fechar a cortina para mim. Por isso que eu não quero ouvi-lo. Deus me fez ser um ministro. Deus me fez ser rei. Rei sobre o pecado, sobre a carne, a língua e sobre o diabo. Eu não sei ser sacerdotes. É deixar a vida ser evaporada pelo Espírito Santo. E a nossa língua é para oferecer louvores ao Criador. E não ser instrumento do diabo. Os nossos ouvidos é para ouvir o que o Espírito fala, igreja!

Os nossos ouvidos é para ouvir o que o Espírito fala, igreja. Não para ouvir os mexericos de Satanás. Deixe o mundo ouvi-lo e ficar escandalizados. Jesus não está nem aí para eles. Fica aí. É isso mesmo, incrédulos. Fica aí. É para vocês mesmos ficar escandalizados. Ai de vocês. Ai de vocês. Uma repórter foi até o irmão Branham com um cigarro na mão. Chegou lá, sentou lá de mau jeito. Lá. Ele disse, tira isso aí da minha mesa. E ela disse, eu vou escrever isso, eu vou escrever aquilo. Eu vou escrever aqui, eu vou sair aqui escrevendo o maior escândalo daqui. O irmão Branham disse. Irmão Branham disse, você é católico. Seu nome é tal, você veio de tal lugar. O que é isso? Discerniu ela todinha. Ah, como é que você sabe disso? Escreva qualquer escândalo aqui. E antes de você morrer, você vai ouvir a minha voz. Falando no seu ouvido. Ela saiu de lá e ficou com medo, não teve coragem de escrever nada. Ai desse povo! Ai das suas almas, ai das suas famílias, ai das maldições que vêm, ai deles. Porque a maldição do mundo, ela vem até a terceira e quarta geração. Não para os filhos de Deus, mas quando ele é convertido, eu digo em nome de Jesus Cristo, eu quebro todas as maldições, eu sou um filho do Senhor. Ele não tem mais nenhuma. Aí você pode dizer, meu pai é do mundo, meu pai é um meio crente, meu pai é isso, minha mãe é aquilo. As maldições para você podem ser quebradas. Você regenerado, nascido de novo, selado com o Espírito Santo. Por isso que o profeta de Deus diz que quando o homem está puro e aquele ele não enche, não sela com o Espírito, sete espíritos piores vai ser o maldizente. Que Paulo diz, aquele que diz, maldizente, se é mundano, um cão engola o outro, diz o irmão Brana. Mas se ele é crente, não comais com ele. Porque ele está pior. O irmão Branham mostra isso na mensagem Torre de Babel. Oh Deus, vamos terminar. Mas está tão bom. Olha aqui, ó, são lembranças. É a sua vida digna do Evangelho? Parágrafo 147. E a sua paciência vai ficando desse tamanho, irmão Branham mostrando, até que ela não tenha fim. Qualquer pessoa simplesmente continua dizendo coisa a respeito de você. Bem, você acha que não dizia mal do irmão Brana? Assim que o profeta partiu, um corajoso ministro, e deu uma coisa familiar, um pendeiro para o lado, arrumaram o ministro, e ele foi publicar a parte secreta, antibíblico, coisas ocultas. Paulo falou isso nas suas cartas. Alguém veio mostrar e disse, irmão, eu não quero saber, eu só quero saber de Jesus Cristo. E este crucificado! Ai de mim! Uma esposa de um evangelista chegou para o irmão Brana e disse, irmão Brana, eu peguei o meu marido, ele está vivendo com outra mulher. Já há 2 anos ele me confessou isso. O que eu devo fazer? Ele disse, eu não sei. Ai de mim! Estarei orando pelo meu irmão! Ai de mim! Ai de nós!

você, ai dos seus filhos, ai dos seus que vêm por aí. O profeta diz: eu não sei o que pode acontecer comigo amanhã. Tem misericórdia de mim, ó Deus. Mas nessa hora, uns são ungidos pelo diabo, porque são falsos, não são verdadeiros. E fica valente, e fica como dono da verdade. Ai deles, reprovados. E o profeta disse: não fique agitado. Se você ficar agitado, é melhor você orar primeiro antes de falar com eles. Outra vez, vem? Sim. Não entre em alvoroço. Não entre em confusão. Se você gosta de ver aquele alguém na igreja se levantar e dizer: você sabe de uma coisa? Eu lhes digo que fulano diz isto e aquilo. Você diz: oh, irmão, que vergonha para você. Você não tem vergonha? Você é cristão? Oh, irmã, sabe, fulano disse isso e aquilo. Que vergonha, olha a atitude do cristão. Você não tem vergonha na sua cara? Você está sendo um veículo do diabo. Você está sendo a carruagem dele para levar mais notícias. Enquanto a palavra de Deus, os nossos pés são pés para levar boas novas de salvação. Levar cura para o enfermo, solução, prosperidades, bênção de Deus. Você já viu que o lar que tem maldizente é o lar amaldiçoado, situação financeira lá embaixo, doença. Nós vamos ver isso na ceia. Paulo disse: há muitos fracos por não discernir o corpo do Senhor, fracos e doentes, e muitos que morrem. Fracasso, endividados, é uma maldição ali. Cada cristão revelado: eu não aceito, você some dessa casa. Essa casa é templo de Deus. É uma maldição que entra ali, demônios. Isso veio para os gentios. Quase todo gentio hoje é amaldiçoado com essa maldição. Moças, rapazes, homens, mulheres. Mas quando você tem uma experiência com Deus, de novo nascimento, de batismo do Espírito Santo, isso é quebrado e sai de você. E você quer saber somente de Jesus Cristo e este crucificado. Que vergonha. Mas se você diz assim, ó, é, se você diz: oh, é isso mesmo, o diabo fala: ganhei, ganhei, mas esse é meu templo. É isso mesmo? Ah, mas não pode ser grosso, não pode ser sem educação. O profeta diz: você tem que ser mal educado com o diabo. Jesus nunca chegou e disse: sou o diabo, dá licença, tal. Não, ele diz: sai! Sai dele! Retire-se para fora! Que dia que você viu Jesus dizendo: ô, diabo, não fica, fica aí. Aí ele diz: sai! Jesus era dócil, Jesus era manso, mas quando chegaram o diabo: sai dele! Para fora! Não quero te ouvir! Esses ouvidos é somente para ouvir as boas novas de salvação!
e não a maldição. Eu peço, por favor, que você leia Deuteronômio, capítulo 28, todinho. Lá está as bênçãos e as maldições. Escuta isso, coloque em prática e você terá as bênçãos de Deus. Se você não ouvir e não colocar em prática, você recebe aquelas maldições lá. Oh, é isso mesmo. Ouve tal escândalo. Cuidado. O Espírito Santo não é uma fossa negra. Não, não, não. Não é fossa negra. Vem, não, não, não, não. O coração que é ocupado pelo Espírito Santo é cheio de santidade, pureza, pensamento, sem pensamento maligno, sem fazer o mal, crendo em todas as coisas, resignado, paciente. Vem, glória a Jesus, aleluia, graças ao Senhor. Aí você pode dizer, mas ai, eu achei que a tal igrejinha, tal, somos humanos. Somos humanos. Nenhum cristão, nenhum, não, não, para começar ele não escuta nada. Mas ele, para ele, tanto faz quanto tanto fez. Ele é cristão. Ele é nascido de novo. Ele não é do mundo. Ah, mundano. Você é do mundo, você é um mundano. Ai de você. Jesus disse, os cristãos são verdadeiros. Mas para nós encerrar, respeito, mensagem a respeito, parágrafo 71. Porém, eu desejo fazer uma outra coisa, as suas lembranças. Isso é porque você já sabe. Se Deus mandou o mensageiro e vindicou, se Deus mandou o ministro e vindicou ele, pois sinais que ele era o mensageiro enviado de Deus, então compete a eles obedecer este mensageiro. Aí o profeta falando de mensageiros, fala de pastor e assim por diante. Exatamente. Eles devem obedecer o mensageiro e ter respeito por esse mensageiro. Olhem Josué e Caleb. Eles permaneceram exatamente do mesmo modo. Sim, Senhor, seja quem for que Moisés, seja o que for que Moisés estivesse, eles estavam também. Estivesse Moisés certo ou errado, eles permaneciam exatamente com ele, de qualquer maneira, está vendo? Porque eles sabiam que aquele era o mensageiro de Deus. Tá, Moisés, tá errado. É preferir estar com o verdadeiro errado do que com o falso certo. Estou com ele do mesmo jeito. Eu tenho o espírito de Josué e Caleb. É vindicado o ministério? Certo ou errado? Permaneça com ele. Não é vindicado, nem certo deve permanecer, quanto mais errado. Parágrafo 165, o profeta de Deus disse: se você não pode respeitar o homem, respeite o ofício que possui em Deus. Isso é exatamente correto, está vendo? Respeite-o. Se um membro vem, se um ministro vem, se o pastor, sempre respeite-o. Eu tenho ouvido congregações falarem a respeito de seu pastor, como somente falam a respeito dele, criticam, ridicularizam. Como esse pastor alguma vez poderá fazer algo por você? Ele não pode fazer. Você não. Eu não digo esta igreja, porque eu quero dizer às igrejas que eu tenho visto, que se você tem que amar seu pastor, você tem que saber que ele é um ser humano,
humano, sujeito a tudo. Falou assim, é humano, você já sabe, está sujeito a tudo. Todavia, Deus lhe tem feito seu pastor. O Espírito Santo tem feito superintendente. Então, você tem que respeitá-lo daquela maneira. E não importa o que o pastor tenha feito. Se você o respeita em seu coração, como servo de Deus, Deus lhe respeitará por fazer isso. Não importa. Vai tentar tratar com o servo de Deus. Essa foi a ideia de Abirão e Coré. Irmão Brando, essa foi a ideia deles. E eles reuniram lá os três, Abirão, Coré e Datã, e juntaram mais 250 ministros para ir contra Moisés. E o que foi o fim deles? Comido pela terra, os três e os 250 ministros e as suas congregações. Se eu tivesse um pastor tipo Abirão, Coré e aqueles 250 que levantava contra o servo de Deus, eu deixaria, porque eu não queria ser comido pela terra. Porque eles não são verdadeiros segundo a Bíblia, segundo a mensagem. Eles são reprovados, diz o profeta de Deus, porque nenhum eleito persegue o outro eleito. São os reprovados, então eles são reprovados. Glórias ao Senhor. Deixa Deus tratar. Quando Deus quis tratar com Moisés, Moisés, sobe aí no Monte Nebo, e agora eu vou tratar com você. Olha a terra lá! Capaz, Moisés chorou, falou, Deus, deixa eu entrar lá. Não. Você feriu a rocha duas vezes. Você não vai entrar lá. Quem trata com seus servos é o Criador. Quem coloca ele é o Criador. Está errado? Deixa Deus. Eu quero respeitar no meu coração e Deus vai me respeitar por causa disso. Eu creio. O profeta disse, nas eras da igreja, a era de Pérgamo, não tem parágrafo, mas na página 177, depois que o sacrifício foi feito, Balaão estava pronto para profetizar, porém Deus amarrou sua língua e ele não pôde amaldiçoá-los, ele os abençoou. Deus amarra a língua. Às vezes nós falamos alguma coisa errada, Deus amarra a sua língua. Minha mãe está ouvindo nessa hora. Deus te abençoe. Sempre tinha um ditado dos antigos. Vira sua boca para a privada. Era privada lá no fundo de casa. Não tinha banheiro, era privada. Lá no fundo, vira a boca para a privada. Deus amarra a sua língua. Deus amarrou a língua de Balaão. Em vez de ele amaldiçoar, ele abençoava. Oh Deus, sabe o que disse Davi? Coloca uma guarda na minha boca, Senhor. Fecha a boca dos meus lábios. Deixa eu só falar coisas boas que edificam, que te louvam. E o profeta diz, Balaque ficou muito irado, mas não havia nada que Balaão pudesse fazer quanto à profecia. Ele não podia fazer nada, Deus amarrou a língua dele. Ele tinha sido falado pelo Espírito Santo. Então Balaque disse a Balaão para descer lá embaixo no vale e observar a retaguarda deles, para ver se não havia talvez alguma maneira dele poder amaldiçoá-los. A
táticas que Balaque usou são as mesmas táticas que eles usam hoje. Vai lá! Vê lá alguma coisa lá! As táticas de Balaão são as táticas de hoje de Satanás! Assim diz o profeta de Deus, as táticas de Balaão, é as táticas de hoje. Vê lá, as grandes denominações olham com desprezo aos pequenos grupos, e qualquer coisa que acham entre eles, para constituir um escândalo, eles ressaltam, expõem em alta voz, falando das denominações, mas hoje até os reprovados também, que é pior, o irmão Brandes disse que é pior. E alta voz, se as pessoas modernas viverem em pecado, ninguém diz nada a respeito. Às vezes tem uns aí que não tem nada, misericórdia, devia estar com a cara no chão e clamando dia e noite, porque não tem condição nem de pregar. E está levantando em alta voz. Deus me livre. O profeta diz, ninguém pode pregar esse evangelho se não encontrar no solo sagrado a coluna de fogo como Moisés encontrou, como Paulo encontrou. Oh Deus, pela graça e misericórdia, nós encontramos essa coluna de fogo no solo sagrado. A mensagem da hora. Mas quando você vê alguém em alta voz, hoje internet e todos os meios de comunicação, fracasso do outro, reprovado. Você quer ouvir um reprovado? Jamais! Porém, deixa eles, os mundanos aí, ó, ninguém fala nada. Veja, se as pessoas modernas viverem em pecado, ninguém diz nada, respeite, porque deixe que, mas porém, deixe que os eleitos metem em apuros, e cada jornal criticará isso por todo o país. Deixe um eleito entrar em apuros. Cada jornal do país publica. Quando o eleito entra em apuro, e você é um eleito também, o que ele é? Membro do seu corpo. E quando um membro sofre, todo o corpo sofre com ele. Quando um membro padece, todo o corpo padece com ele. Quando um membro é honrado, todo o corpo regozija com ele. Porque somos eleitos. Quando você não fica sabendo que alguém está doente, você não cai de joelho e jejum e oração. Oh meu Deus, meu irmão está em problema, meu irmão está em dificuldade, meu irmão está doente. Pai, você se consome. O Senhor me fez ser sacerdote. O sacerdote dá a vida como louvor. Você se consome. Deus te consome com o seu poder. E a sua oração chega no trono da graça. E ela é respondida. E você vê o doente curado. E você, o restinho das suas forças, é de louvar e glorificar a Deus. Reis e sacerdotes, essa é a nossa origem, não de reprovados. Porém, deixe um dos eleitos meter em apuros, e cada jornal criticará isso por todo o país.
os eleitos, cai de joelhos, meu irmão está em apuro, meu pai, e jejuando e orando. Se meu povo, que se chama pelo meu nome, se humilhar e orar e buscar a minha face, eu ouvirei dos céus e perdoarei os seus pecados e sararei a sua terra. Terra brasileira, ouça os seus eleitos fiéis, que ora e clama a ti, ó Pai. Quando acontece algum fracasso com o eleito, ele sofre. Os eleitos chora, e eles têm como um privilégio de ficar juntos, não como sofrendo, mas como regozijo. Eles se sentiram dignos, eles se sentiram honrados de padecer afronta pelo nome de Jesus. Eles se regozijaram por ser digno de sofrer afronta pelo nome de Jesus. Você fica alegre de saber que você é um dos tais. Oh, que privilégio é meu de ficar ao lado do meu irmão, lado da minha irmã, não do lado dos reprovados. Não. Oh, veja, sim, Israel tinha sua retaguarda, a parte carnal. Você não tem? Você não tem a parte carnal? Você não tem uma retaguarda? Se você não tem, você não é normal. Eles tinham o seu lado que não era digno de louvor. Eu tenho. Quem tem um lado aí que não é digno de louvor? Quem não tem é o hipócrita. E o hipócrita não entra no reino dos céus. Todos têm parte que não é digna de louvor. Vergonha! E toda vez que você abrir a boca, você lembra de Romanos 7. Ou você lembra de Mateus 7. Não julgueis, para que não sejais julgado. Você que quer julgar outro, vá primeiro tirar o arqueiro do teu olho. Aí você olha assim na sua retaguarda, parte que não é digna de louvor, você grita: Deus, tem misericórdia de mim e do meu irmão também. Tenha misericórdia de todos nós.

Oh, Deus, você sabia que Deus tem um propósito de tudo? Já pensou, se você não fizesse nada, não falhasse, o homem mais perfeito na Bíblia foi José. José é o tipo da perfeição, mas Deus disse, eu não posso deixar ele ir assim, não. Eu tenho que dar uma cruzar alguma coisa com ele aí. E quando chegou lá para Jacó, logo com quem? O trapaceiro, o pai dele, Jacó. Diz, ó, quando o faraó perguntar, fala que nós somos pastores de gado, não de ovelha, porque isso é uma abominação para os egípcios. Quando chegou até Jacó, o faraó, nós somos pastores de ovelha desde nossos pais. Aleluia! Aleluia! Aquele arraião da perfeição, Jacó, trapaceiro, enganador, suplantador, tipo da graça, limpou o arraião da perfeição. Só um é o tal, e este é o Senhor Jesus Cristo. A audiência está muito boa. Acho que eu vou continuar. Tem almoço para todo mundo? Mas não está tendo almoço por causa dos decretos, viu? Mas só para alguns que vai continuar. Mas apesar de suas imperfeições, pelo propósito de Deus, Deus fez nós para cair, para falhar, para adoecer. Você já viu? Se não tivesse ninguém caísse. Ele já fez para vir pela queda. Todo mundo já nasce caído. Salmo 51, em pecado. Já veio caído. Aí bebê, já está caído já. Ele nos salvou. Pelo propósito de Deus. Tudo isso é Deus. Deus não é pego de surpresas. Ele viu antes da fundação do mundo. Ele faz isso como lemos no princípio. Propositalmente, Ele fez e ainda faz. E ai do mundo. Por causa do escândalo, não dos eleitos. Ai do mundo! O mundo inclui os reprovados e todo mundo, porque eles abrem a boca. O que eles puder, eles dão risada. Enquanto a gente chora e ora e chega ao trono da graça como fiéis eleitos. E ele fala, e agora? E agora? Quando Jesus morreu, e agora? E agora? E agora é a ressurreição. E agora a igreja ficou mais forte ainda. O profeta diz que aquela árvorezinha que vem vento, vai e quase joga ela para o chão, ela vai desatando as raízes. O profeta diz, o povo que mais sofre, que mais sofre, que mais passa por provações, é a igreja mais estruturada que existe. Pode vir o que for, ela está firmada na rocha. Não em uma pessoa de carne, mas na eterna palavra de Deus. Eles tinham em seu lado que não era digno de louvor, mas apesar de suas imperfeições, pelo propósito de Deus, que opera através da eleição, pela graça e não pelas obras, eles tinham a nuvem de dia e a coluna de fogo à noite.

Eles tinham a rocha ferida, a serpente de metal e os sinais e prodígios. Eles eram vindicados, não em si mesmos, mas em Deus. Este ministério é vindicado, não em si mesmo, mas em Deus. Aleluia! Quando eles olhavam lá, olha lá Israel, balão com a língua amarrada, ah, abençoou. É, você está com a língua amarrada, rapaz. Abençoe. Oh, Deus. Deus olhava de lé. Deus, eles olhavam, via tanta coisa carnal, imperfeição. Deus olhava de lá, oh, Israel. Olha as suas tendas, tão lindas. Oh, Israel. Olha aí vocês. Você é como um unicórnio, Israel. Sabe o que Deus olhava? Deus olhava através do holocausto. Deus olhava através do sacrifício. Sabe que jeito Deus está nos olhando? Através do holocausto. Através do calvário. Através da cruz. Quando eu olho hoje, quando eu pela fé eu posso olhar para a sexta dimensão e eu vejo uma velha veinha lá como uma chave hoje. Como é o seu nome aqui na terra? Maria, minha avó, levada por este ministério para a sexta dimensão. Quando eu posso ver a minha mãe, a minha mãe, velha mãe, com 73 anos de idade, como crente como nunca, fiel a Deus, desde os seus poucos anos, quase 50 anos que eu estou completando, desde quando eu nasci, e me ensinou este caminho sagrado, neste ministério rechaçado, combatido, mas vindicado pelo eterno Deus. Que nos ensinou a amar este profeta, a ouvir as suas fitas. Cansado, já velho, gasto pelo tempo. E todavia minha avó sempre dizia, meu filho, quando era ainda menininho, cuidado com o diabo, odeia o pastor Joaquim Gonçalves. Deus de menino eu sabia disso. Ele odeia, ele anda atrás dele. Mas olha, meu filho, é o homem de Deus. Ô, oh, vovó! Que vovó abençoada! Ô, oh, vovó Eunice! Vó Lorde, mãe Eunice, oh vovó, oh mamãe, quando eu lembro da igreja de Trindade, quando todo mundo se afastou por causa de um escândalo, a mamãe está lá, 50 anos, receba esta pérola de rosa, mãe. Pela sua fidelidade e perseverança na fé como viúva. Viúva de oração e jejum e servindo a Deus dia e noite. Louvado seja o nome de Jesus. Vamos ficar de pé. E eu quero terminar com esta oração. Oração do profeta de Deus na mensagem respeito. Ó Deus.

Paz seja convosco. Aos Hebreus, capítulo 4, verso 14. Visto que temos um grande sumo sacerdote, Jesus, Filho de Deus, que penetrou nos céus, retenhamos firmemente a nossa confissão. Porque não temos um sumo sacerdote que não possa compadecer-se das nossas fraquezas, porém um que, como nós, em tudo foi tentado, mas sem pecado. Cheguemos, pois, com confiança ao trono da graça, para que possamos alcançar misericórdia e achar graça, a fim de sermos ajudados em tempo oportuno. Oramos a Deus, como sempre, pedindo para o Senhor aceitar nossa gratidão por podermos nos reunir mais uma vez com a igreja local, com as igrejas que estão em conexão e que todo o público, onde quer que esteja, também reúne conosco em espírito e em verdade. Portanto, todos serão abençoados em nome de Jesus Cristo. Amém. Assentai-vos, irmãos. Pois bem, nós vamos continuar com Romanos capítulo 5, continuando no versículo 12, a partir do verso 12. Portanto, por um homem entrou o pecado no mundo, e pelo pecado a morte. Assim também a morte passou a todos os homens, por isso que todos pecaram. Então, lá em 1 Coríntios capítulo 15, Paulo faz menção disto, que tal terreno, tais os terrenos. Esse tal terreno é Adão. Então, como Adão pecou através de sua mulher, o terreno, todos os terrenos pecam. Agora, como Adão foi salvo pelo sangue do Cordeiro, assim também nós que cremos no Cordeiro de Deus somos salvos. Esse versículo é de suma importância conhecê-lo. É o pecado e a graça. É o verso 12. Portanto, por um homem entrou o pecado no mundo, o terreno. E pelo pecado a morte. Certamente morrerás, foi dito lá. Tu és pó, em pó hás de tornar. Assim também a morte passou a todos os homens, por isso que todos pecaram. No capítulo 4, que nós ainda vamos estudar, Paulo frisa isso. Todos pecaram e estão destituídos da glória de Deus. Porque, verso 13, porque até a lei estava o pecado no mundo. Até a lei.
até chegar à lei, à lei. Mas o pecado não é imputado, não havendo lei. Então, não havendo lei, não há transgressão. Se não tem uma placa ali de contramão, e não pode entrar porque é contramão, então é infração entrar na contramão. Se não tem uma placa proibindo, então não há lei que proíba transitar ali. Não é infração transitar numa pista, numa via que não tem uma placa proibindo. Então, não havendo lei, não há transgressão. Pois bem, a lei veio até João, mas ela deixou de existir? Não, Jesus Cristo cumpriu e sofreu a pena do pecado por nós. Aí você toma consciência cada vez mais de sua posição, de sua condição em relação a Deus. E então a sua oração toma mais sentido ainda, porque se ora com consciência. É o caso da Santa Ceia. Você come o pão em memória do corpo de Jesus e toma o vinho em memória do sangue de Jesus Cristo. Isso você toma com uma boa consciência de que você está lutando, lutando e ter a consciência do significado da pena que Jesus cumpriu por nós. É isso que consertou a situação do homem. Tanto que quando Jesus foi lá no paraíso, lá estavam todos aqueles que cumpriram a lei, que ofereceram o cordeiro sangrento. E então eles esvaziaram o paraíso para subir com ele. Vamos para o verso 14. No entanto, a morte reinou desde Adão até Moisés, até sobre aqueles que não tinham pecado à semelhança da transgressão de Adão, o qual é a figura daquele que havia de vir. Até Moisés, por quê? Porque até Moisés não havia a lei. Não faça, faça, não faça. Não havia os 10 mandamentos. Então não havia lei. E eles, então aqueles foram julgados sem lei. Não é certo? Pois bem. Então vamos para o versículo 15. Mas não é assim o dom gratuito com a ofensa. Porque se pela ofensa de um morreram muitos, pela ofensa de um homem morreram muitos, muito mais a graça de Deus. Muito mais a graça de Deus. Então, ele, Adão é o primeiro homem, é o terreno,
E Jesus é o segundo Adão celestial. E o dom pela graça. Olha, a graça é maior do que a vida. Que é de um só homem. A graça. Olha como vai aumentando sua consciência sobre sua condição diante de Deus. A graça é de um só homem, Jesus Cristo. Ela abundou sobre muitos. Isso quer dizer que não foi sobre todos, porém de muitos. Ele morreu pelo mundo, mas está escrito, porque Deus amou o mundo de tal maneira que deu seu Filho unigênito para que todo aquele que nele crê não pereça, mas tenha a vida eterna. Então entra no quadro desses muitos que a graça salvou. Continuando, e não foi assim o dom como ofensa por um só que pecou, porque o juízo veio de uma só ofensa, na verdade, para a condenação. E aquilo teve que se cumprir. Certamente morrerás. E morreram. Mas o dom gratuito veio de muitas ofensas para justificação. Ora, como Deus é misericordioso, como nós, eu principalmente, deveríamos todos ser pessoas exuberantes, alegres, agradecidas, pessoas que realmente reconhecem o valor daquele que sofreu as nossas ofensas para nos justificar. Eu quero que você vá acompanhando para reconhecer a sua condição diante de Deus. Porque se pela ofensa de um só, ao 17, Paulo é caprichoso mesmo, ele escreveu a Bíblia, o Novo Testamento. As cartas de Paulo são recomendadas. Tem muitas coisas que você não vence. Luta, luta, luta. Mas só vence se você ler. Não é só orar. O irmão Brana disse para aquele rapaz, aquele irmão, que tinha um gênio áspero, violento, temperamental, ele disse: mortifica o seu mau gênio, seu mau gênio, com oração e leitura. Leia e ore. Leia e ore. E tendo o tempo para, assim, de uma forma especial, a leitura das cartas de Paulo, você vence. Interessante. Você vai lendo de uma forma natural. Você vence. É uma arma invencível.
é uma arma infalível. A leitura das cartas de Paulo, como também de João, as cartas apostólicas de Pedro, Tiago, então, você vê que ele deixa a língua em má situação. Né? Tiago não poupou a língua, né? A ponto de afirmar que o varão, quando falo varão é generalizado, é varoa também, né? Que domina a sua língua é perfeito. Que a língua é um veneno, é uma peçonha, e quer dizer veneno, peçonha é aplicado mais para insetos, principalmente a cobra. O veneno da cobra é uma peçonha. Então, a gente vai, assim, examinando a gente mesmo e vai sumindo. Vai sumindo, vai sumindo, vai mergulhando, afundando na indignidade. Mas aí, então, vê aquela mão forte da graça, como Pedro, naquele instante lá no mar, quando Jesus veio andando sobre as águas, e eles pensaram que era um fantasma. Quando viram que era Jesus, Pedro era o ousado, pediu para ele ir ao encontro de Jesus. É uma fase do crente, andando sobre as águas. Jesus falou, vem, e ele foi. Mas quando ele olhou para as ondas de 6 metros de altura, mais ou menos, diz o irmão Brana, então começou a afundar. Mas aí você, parece que a gente vê aquela mão poderosa estendida e salva. Isso quer dizer salvação. Salva e retorna para o barco, para estar seguro nesta viagem que estamos fazendo neste mar revolto. Saibam todos que Jesus está no barco. Mestre, mestre, não se te dá que morramos. Ora, eles pensaram então que Jesus ia morrer afogado. O dono do mar, o criador do mar, afundou, morreu afogado com seus discípulos. Nunca, nunca, ele estava dormindo. Ah, que ele era, ele é Deus. Levantou a mão e o mar foi acalmando. Você vê assim na sua vida, quando está muito impetuoso o mar, você vê quando Jesus levanta a mão, o levantar de mão é muito significado. É muito significado diante de Deus. E a coisa vai acalmando. Vai acalmando. E você enfrenta
com coragem, com ânimo, enfrenta com espírito. Para quem que ele deu o Espírito Santo? Foi para isto, para estar conosco. E ele intercede pelas orações. Ele completa as orações. Você não perde tempo algum de viver orando em espírito. Em espírito, trabalhando em espírito, viajando, olhando para

viajando, olhando para a natureza e orando em espírito. Que coisa maravilhosa. Bom, eu começo a pregar. Vamos voltar aqui no dom da justiça. Verso 18. Pois assim como por uma só ofensa veio o juízo sobre todos os homens para a condenação. Ora, a situação de Adão e de Eva, naquele instante, era condenação. Condenados. Condenados. A Bíblia deles disse: não comerás. E eles comeram. Por isso a gente fica no canto da parede, onde a Bíblia diz: não faça. Não faça, então. Onde a Bíblia diz: faça. Então pode fazer. Com confiança, com certeza, com descanso. É tão bom quando você está enfrentando uma situação, estando certo de Deus, certa de Deus. É bom. Vem mais, vem outra. Porque quando passa uma, logo vem a outra. E você enfrenta com o mesmo controle. Aquela passada foi treinamento. E a presente é treinamento. Paulo diz: em todas essas coisas nós somos mais do que vencedores por aquele que nos amou e nos chamou pelo seu decreto. É muito bom pensar nisso. Pois assim como por uma só ofensa veio o juízo sobre todos os homens para condenação. Adão, você está condenado. Você está tampando, cobrindo sua nudez aí, com folhas? Você está cobrindo as suas coisas, né? A sua maneira. Mas a coisa é sangue. Então, matou o cordeiro. E os cobriu com a pele daqueles cordeiros. Deve ter sido um para Adão e um para Eva. Deve ser, não é? Mas todos, ou um só para os dois, é o mesmo cordeiro, é o mesmo Senhor, é o mesmo Salvador. Então, veja assim, ó. Assim também por um só ato de justiça veio a graça sobre todos os homens para a justificação de vida. Aí a gente volta lá, porque Deus amou o mundo de tal maneira que deu o seu Filho unigênito, para que todo aquele que nele crer não pereça, mas tenha a vida eterna. São João 3,16. Verso 19. Porque como pela desobediência de um só homem, muitos foram feitos o quê? Vejamos. Muitos foram feitos pecadores.

assim pela obediência de um a Jesus Cristo. É, tem que amar Jesus mesmo, né? Aleluia. Pela obediência de um, muitos serão feitos justos. Aí que o irmão Brana gostava. E...

Viu? Primeiro ele me amou. Primeiro ele te amou. Ora, qual é a recompensa? É seu amor para com ele. O seu amor com ele, em primeiro lugar, manifesta o amor pelos fracos, pelos irmãos. Amar ao próximo como a ti mesmo é mandamento do Senhor. Significa salvação. Amar ao próximo como a ti mesmo. E quem ama não difama, não fica falando mal entre quando encontra duas, três mulheres, quando encontra dois, três homens. Não fala mal. O crente tem uma arma que é a intercessão. A intercessão é só por si, só para os seus filhos, só para o seu grupo. Não, não, não. Deus não faz isso. Deus não está nisso. É por todo o mundo. Quem está sujeito a essa graça, assim pela obediência de muitos serão feitos justos. Pela obediência de um. Quem é esse um? Ah, você responde. Já respondeu, é Jesus. Muitos serão feitos justos. Você tem que ser justa. Justo. Não pratique injustiça. Não pratique injustiça. O filho, aquele rapaz lá, aquela menina, ela precisa da sua oração se você acha que ela está mal. Velo. Oh, não. Veio. Veio, porém, a lei para que a ofensa abundasse, mas onde o pecado abundou, superabundou a graça. Eu tenho dito que nesse país o pecado superabundou. Só dele ser um leito, o ninho de uma festa que é o inferno trazido, manifestado na terra, que é o carnaval. O pecado superabundou, mas em compensação, a mensagem, aliás, eu corrijo, onde o pecado abundou, foi muito. Aonde o pecado abunda, superabundou a graça, a mensagem, em compensação, no mundo não tem um país que aceitou a mensagem como este país. Pastores espalhados aí, irmãos, evangelistas, obreiros, superabundou a graça, não importa se é de outro grupo, superabundou a graça, para que assim como o pecado reinou na morte, mandou, está aqui, certamente morrerás, mas também a graça reinou pela justiça, para a vida eterna, por Jesus Cristo, nosso Senhor. Ah, você tem que orar com júbilo, você tem que orar com a alma aberta. Vem orar, vem orar.
Aí, se você vai ficar no banco, ore. Em pé, é sentado, é de joelhos, quem pode, respeitando um pouco a distância, não é? Então faça isso. Faça isso. Bom. Amor no coração. Ame a Jesus agora. Ame. Falou Jesus. Ô Jesus. Eu entendi isso. Abundou o pecado, mas superabundou a graça do Senhor. Em nome de Jesus Cristo, ó Deus. Ajuda, Pai. Ajuda. Levante a mão e dá glória a Deus. E busca a sua face. Aleluia. Eu vou deixar por vossa conta, diáconos. Abre a boca, diácono. Abre a boca, evangelista. Abre a boca, pastores. Em nome de Jesus Cristo. Você que está na internet, aleluia, onde estiver, abre a sua boca e glorifique a Deus e intercede pelos seus inimigos, em nome de Jesus Cristo, por aqueles que nos ofendem. O Senhor dá graça para quem tem graça, é perdão para quem perdoa. O perdão é para quem perdoa. Você sabia disso? Jesus fala isso aí em São Lucas, capítulo 11, me parece. É, se você não perdoar, o vosso Pai que está no céu não vos perdoa.

matar uma alma. Você sabe cantar nos filhos. Quando vocês estão cantando conjunto, vocês estão cantando hinos celestiais. Celestiais. Aleluia. Graça, graça, graça ao Senhor Jesus. Aleluia. Glorificado seja o nome do Senhor Jesus. Onde você estiver, grita louvores, agradeça a Deus. Santo é o nome do Senhor. Aleluia. Santo, santo, santo, santo é o nosso.

desse jeito. Graças a Deus. Aleluia. Isso é evangelista. A oração está com conta de vocês também, viu? Obreiro, a irmã, o irmão, a sua oração está com conta de você. A oração pela sua casa. Aleluia.

0: abençoado, sendo abençoada. Graça, graça, graça. É a vida eterna, gente. Aleluia. Ó, a mão está estendida. Deixa as ondas fugirem. A mão está estendida. Você não vai afundar. Você não vai afundar. Aleluia. Você não vai afundar como mesmo não afundou. Aleluia. Graças ao meu Deus. Graças a Deus. A glória a Deus aí no microfone, irmão. Efraim, pastor Efraim. A glória a Deus aí no microfone também. Acima também. Glória a Deus.
1: Deus,
0: graça, sublime graça, do Senhor, graças a Deus, louvado seja Jesus Cristo, graça por esse povo de Deus, esse povo que ora, esse povo que canta, esse povo que Deus, louva a Deus, cantem, irmãos, cantem, cantem isso, a alma, o espírito. Deixa eu escutar um pouco.

Salvação dos meus filhos.

sua força.

Whoa.

Aleluia!

está ou para começar em sua igreja. Todos nós queremos isso.

Venha conhecer a mensagem do profeta de Deus para esta decadente geração, o Elias prometido na Bíblia Sagrada, Malaquias capítulo 4, versículo 5. Eis que vos envio o profeta Elias antes que venha o dia grande e terrível do Senhor. E Mateus 17, 11. Em verdade, Elias virá primeiro e restaurará todas as coisas.

0: Vamos ler a Bíblia aos Hebreus, capítulo 4, versículo 16 em diante. Versículo 14 em diante. Cristo é superior aos sumos sacerdotes do antigo pacto. Visto que temos um grande sumo sacerdote, Jesus, Filho de Deus, que penetrou nos céus, retenhamos firmemente a nossa confissão, porque não temos um sumo sacerdote que não possa compadecer-se das nossas fraquezas, porém um que, como nós, em tudo foi tentado, mas sem pecado. Cheguemos, pois, com confiança ao trono da graça, para que possamos alcançar misericórdia e achar graça, a fim de sermos ajudados em tempo oportuno. Porque todo sumo sacerdote, tomado dentre os homens, é constituído a favor dos homens, nas coisas concernentes a Deus, para que ofereça dons e sacrifícios pelos pecados e possa compadecer-se ternamente dos ignorantes e errados, pois também ele mesmo está rodeado de fraqueza e por esta causa deve ele, tanto pelo povo como também por si mesmo, fazer oferta pelos pecados. E ninguém toma para si esta honra, senão o que é chamado por Deus, como Arão. Senhor Jesus, antes de entrarmos nesse período de oração, nós oramos a Ti e meditamos aqui um pouco sobre a oração, sobre o sumo sacerdote do antigo pacto, que é do Antigo Testamento. Que o Senhor venha, ó Deus, nos dá um momento especial. Depois da batalha de mais um dia, nós viemos à Tua casa para orar, para agradecer e para falar com o Senhor. No nome do Senhor Jesus Cristo, dar-nos um bom tempo na Tua presença, com perdão dos nossos muitos pecados, em nome do Senhor e Salvador Jesus Cristo. Amém. Assentai-vos. Antes de meditar ali na mensagem um pouco, eu queria ver sobre Cristo é superior, que é maior, aos sumos sacerdotes do antigo pacto. Tinham os sacerdotes e o sumo. O sumo é o que está acima. Tem o sacerdote e o que está acima, que é o responsável. Para entender, é como se fosse o pastor, auxiliar e o sumo, que é o responsável. Só para entender. Então, Cristo é superior ao sumo sacerdote. E veja, agora visto que temos um grande sumo sacerdote que está acima de todos, Jesus, Filho de Deus, que penetrou nos céus, retenhamos firmemente. Reter é segurar firmemente a nossa confissão. Nós vivemos de confissão, porque nós temos um sumo sacerdote da confissão. Deus nos fez para viver confessando. Ele não é do sentimento, diz o profeta. A cada momento que você vai orar a Deus, em primeiro lugar você confesse quem você é. Os anjos, que não nem sabem o que é pecado, eles nem passam pela mente o que é isso. Eles são sujos diante de Deus. Eles confessam que são imundos. Porque ele é sumo sacerdote, nunca esqueça isso, da confissão. Você vai em Hebreus 3, versículo 1. Pelo que, irmãos santos, participantes da vocação celestial, que somos nós, considerai a Jesus Cristo, apóstolo, que estabelece, e sumo sacerdote da nossa confissão. Então você confessa quem você é, sujo, imundo, não é digno de pedir misericórdia, não é digno de falar o nome dele. Então ele ama isso, porque ele é sumo sacerdote da confissão. Que ele é o curador, que ele é o salvador, que ele é que dá tudo para nós. Isso é oração, Deus ama isso, que é um reconhecimento. Voltando ao versículo 15, porque não temos um sumo sacerdote que não possa compadecer das nossas fraquezas. Nós não temos, veja, porque não temos um sumo sacerdote que não possa compadecer-se das nossas fraquezas. Nós temos um que pode compadecer das nossas fraquezas. Você nunca pode dizer, eu acho que Deus esqueceu de mim. Ele não temos um sumo sacerdote que não possa compadecer das nossas fraquezas. Quando você pensa assim ou ora assim, você está contra a Bíblia. Você está dizendo, eu não tenho um sumo sacerdote que não possa compadecer. Não, nós não temos um sumo sacerdote que não possa compadecer-se das nossas fraquezas. Nós temos, você confessa assim, nós temos um sumo sacerdote que pode compadecer das nossas fraquezas. Nós não temos? Veja, porque não temos um sumo sacerdote que não possa compadecer-se das nossas fraquezas. Porém, um que, como nós, em tudo foi tentado, mas sem pecado. Desde bebê até a sua morte, ele foi tentado e sem pecado. Nós somos tentados e somos pecadores, mas ele sem pecado. Cheguemos, pois, com confiança. Agora é a chegada. Cheguemos, pois, com confiança ao trono da graça. Você chega num trono de graça. Você tem que crer que chegou ao trono da graça. pela fé, você chega naquele trono da graça para que possamos alcançar misericórdia e achar graça a fim de sermos ajudados em tempo oportuno. Esse é o tempo oportuno que temos. Então você chega ao trono da graça. Agora volta lá para o sacerdote, para ele é o sumo sacerdote do antigo pacto. Ele é maior. Agora volta para o sacerdote novamente. Porque todo sumo sacerdote, que é o homem, tomado dentre os homens, um sacerdote é um tomado dentre os homens, é constituído, ele é levantado, não é contra os homens, é a favor dos homens. O profeta mostra que quando levanta-se um homem na nação para a defesa do povo, então, como para presidente, então ele, toda a classe, ele sabe o sofrimento daquele povo que vem. Então todos aqueles que da onde ele veio, vota nele, porque ele conhece e ele é levantado para a favor daquele povo. Deus faz desse jeito. Então ele levanta o sacerdote dentre os homens, não é para ficar contra os homens, é para ser a favor dos homens. E isso é tão profundo que é um ofício que o próprio Deus respeita. Por isso que Deus respeita ofícios. Às vezes o homem não respeita. O próprio Deus respeita o ofício que ele levanta. Isso é profundo, porque ele está em favor dos homens. Deus levantou ele para isso. É constituído a favor dos homens nas coisas concernentes a Deus, para que ofereça dons e sacrifício pelos pecados. Qual os dons que ele oferece? O louvor. Louvor do povo é o fruto dos lábios. Isso é uma missão do sacerdote. Levar o povo a louvar a Deus. E ele oferece sacrifício. Qual o sacrifício? Oferece dons e sacrifícios pelos pecados. Dons de louvar a Deus e o sacrifício, ele aponta o sangue de Jesus. Sacerdote, a arma dele é o sacrifício, ele não tem outra arma. Ele não tem outra ferramenta. Olha lá no Velho Testamento, qual que era o trabalho dele? Não era oferecer o cordeiro? Oferecer o sangue? Ele não tem outra coisa. E o sacerdote hoje também não tem outra coisa a não ser o sacrifício dos lábios e o sangue de Jesus, não tem outra coisa. Ele foi levantado para isso. E possa compadecer-se ternamente. Ternamente é com ternura, com amor, com compaixão. De quem? Dos ignorantes e errados. Pois também ele mesmo está rodeado de fraqueza. Todo sumo sacerdote, Deus levantou dentre os homens, fraco, rodeado de fraquezas, para compadecer-se dos ignorantes e dos errados. Essa é a Bíblia, não é a Bíblia? Não tem. Os anjos desejam ainda. Pedro disse que eles desejam pregar, mas Deus não deixou essa missão para os anjos. Ele deixou para os sacerdotes, rodeados de fraquezas. E por esta causa deve ele, tanto pelo povo, ele deve isso pelo povo, como também por si mesmo, fazer oferta pelos pecados. É o sangue de Jesus, apontar o sangue de Jesus. E ninguém toma para si esta honra, é uma honra, senão o que é chamado por Deus, como Arão. Até um sacerdote chamado por Deus é... Você vê o fruto, se ele é chamado ou não. É maravilhoso, não é? Não é maravilhoso ter um sacerdote chamado por Deus para compadecer dos ignorantes e errados? E o profeta de Deus diz nesta mensagem, mais de Cristo, parágrafo 77, em diante, essa é a única maneira pela qual conheçamos a Deus, é seguindo a liderança do Espírito Santo. Esse é um caminho antigo. É a liderança do Espírito Santo. É o programa de Deus. Esse sempre foi o programa de Deus. Esse sempre será o programa de Deus. Não por força, não, nem por violência, mas pelo meu Espírito, diz o Senhor. É de onde isso vem? É a liderança, é o programa de Deus. Por isso que em tudo você deve orar buscando o Espírito. Em tudo. Você busca a Deus, a liderança do Espírito, para ver se é aquilo mesmo. É o programa de Deus. Loigfellon uma vez disse isso. O método para se obter o sucesso é encontrar uma causa digna que está sendo debatida, uma causa nobre que está sendo falada, e então se firmar nela, com certeza, algo que está sendo debatido, rejeitado pela ciência, e se é digno, então segure aquilo. Você sabe, em 1972, a Associação Médica dos Estados Unidos desaprovou as banheiras. Eles disseram que elas são absolutamente antigiênicas. E eles dizem que elas espalhariam doenças. Banheiras, eles finalmente chegaram a ela. E este evangelho antiquado a respeito do qual estamos falando, lavado no sangue do Cordeiro, ele pode parecer antiquado, mas eles terão que chegar até ele, mais cedo ou mais tarde. É uma causa digna, Segure nele com tudo que você possui. É um caminho lavado pelo sangue. Ele limpa o homem. Não vá sair por aí bebendo e fumando e andando por aí e chamando a si mesmos de cristãos, porque pertence a uma igreja. É aquele limpo, inadulterável Espírito Santo na vida humana que reflete Jesus Cristo, o Filho de Deus. É por isso que as pessoas rejeitam o novo nascimento hoje. Oh, eles têm o que eles chamam de novo nascimento. Uma maneira de estreitar as mãos com o pastor. Mas isso não é um nascimento. A razão que eles não o aceitam é por isso que eles se unem à igreja. Há igrejas, porque pode vir através de um caminho intelectual. Deus disse, a não ser que o homem nasça de novo, ele não pode nem mesmo ver o reino de Deus. Não importa quão intelectual seja você, ou quão bom cristão você alega ser, você tem que nascer de novo. Você diz, então, irmão Brana, eu terei que vir para alguma pequena missão? Aquilo não significa isso. Significa que você tem que receber o novo nascimento. Você tem que nascer de novo. Este é um auditório misto, mas eu vou dizer algo. O que é um nascimento? Se houver um nascimento sobre um colchão de palhas, ou se isso acontecer no chão ou em um hospital, onde os quartos sejam decorados com seda cor de rosa, é uma bagunça de qualquer jeito que acontecer. É isso mesmo? E do mesmo modo é o novo nascimento. É uma bagunça de qualquer jeito que você o tome, mas ele produz vida. Amém. Ele produz vida. Que tipo de vida? Vida de servo. Eu quero uma vida de servo, para que se humilhe e negue a si mesmo. Você não quer uma vida de servo? Para se humilhar e negar a si mesmo? Este é o tipo de vida. Oh, eles dizem, mas eu os tenho visto chorar e gritar e se comportar assim ao redor do altar. Irmãos, é um culto que você vem ao altar e chora e clama com toda a sua alma. Sem dúvida, eles estão nascendo, é uma bagunça, não me importa onde você vá, você pode levantar com o seu rosto cheio de lágrimas, Deus, quebra-me, quebra-me, deixa eu ser quebrado como um vaso na mão do oleiro que quebrou aquele vaso e fez de novo. Estou aqui no altar para ser quebrado. Seus olhos vermelhos e sua mão na carne viva de tanto bater no altar. Arrancou o couro da mão e ficou só na carne. Quebra-me, ó Deus. Muda-me, Senhor, transforma-me. Eu quero nascer de novo. Eu quero sair diferente, uma vida de servo, para negar a mim mesmo. Mas é um nascimento, isso faz algo contigo, isso faz de você um servo, isso tira de você a dureza, aquela dureza que não pode se inclinar diante de Deus, formando imagem, moldando uma nova vida, nova criação. Você pode estar todo bagunçado quando você levantar, mas você nasceu de novo. Eu quero ajoelhar e levantar diferente. Não importa onde você esteja, isto faz uma nova vida, isto traz uma nova imagem de vida, isto faz de você um servo. Você deseja servir, e então Jesus quer que sirvamos um ao outro. Amemos, amemos um ao outro. E quando servimos um ao outro, nós o estamos servindo. É isso que você quer? É vir para o altar e clamar a Jesus. Clamar com a sua alma, com seu espírito. Não me importa se você chore, se você grite, se você bate com a mão no altar até ficar na carne viva, mas eu quero uma nova vida, Senhor, uma vida de servo, para negar a mim mesmo. É isso que você quer? Faça isso então, faça isso. Eu quero uma nova vida, Senhor. Eu vejo, vocês cantando, vocês se sentem bem? Ou orando? Eu sei que quem está cantando está orando. Que fica pelo menos um pouquinho. Eu não sei. Como vocês se sentem bem? Tocando, você fica orando? Cantando, vocês ficam orando? Então vamos, faça isso. Eu quero que os irmãos... Mas olha, não é uma oração aqui na frente para você acompanhar. Não é isso. É uma oração que ele vai fazer aqui, que eles vão fazer aqui. E você vai orar como se você estivesse sozinho, lembrando disso. Senhor, eu estou aqui para ser mudado, Senhor. Para me negar a mim mesmo, para me refletir a imagem do Senhor. Eu estou aqui, Senhor, num culto de oração. Não me importa se você levanta todo bagunçado, com lágrimas, com a sua mão toda sangrando. E você... O importante é que você saia mudado daqui. Com uma vida de servo, amando o pior da terra. Então você é a imagem de Cristo. Oh, meu Deus, é isso que eu quero. Enquanto isso não aconteça, você fica no altar. Deus prometeu nos mudar. Ele nos deu, Ele me deu o primeiro nascimento, eu nasci. Ele não te deu o primeiro nascimento? O profeta diz, como Ele deu o primeiro, Ele pode dar o segundo também. O segundo, você tem que morrer. Morrer no altar, para que nasça uma nova natureza dentro do seu coração duro. Aí ele vai fazer você agir como ele agia, amando a todos, orando por todos. Você vai ver como a sua vida vai ser diferente. Não adianta querer remendar, polir, mudar a pessoa, não existe isso. É a mesma coisa de lavar um cabrito. passa perfume, solta ele, ele vai com a natureza dele dentro da lama do porco. Mas quando muda a natureza, ele vai se esquivar. É outra coisa. Vamos orar, vamos orar. Começa aqui, irmão Edmar, começa.
1: Senhor nosso Deus, é com confiança, meu Deus, que nós chegamos diante do Senhor. Ó Deus, crendo na misericórdia.

Nós chegamos diante do Senhor, ó Deus, crendo na misericórdia do Senhor, crendo na tua graça.

pode fazer de si mesmo, mas só o Senhor, ó Pai, o Senhor na nossa alma, o Senhor mudando a nossa

Abençoa cada irmão aqui, Pai. Cada evangelista, cada pastor, Pai. Ajuda aqueles que estão fracos, aqueles que estão caídos, aqueles que estão

ajuda a minha família, a minha esposa, Pai. Consola o coração dela, Senhor amado. Abençoa a minha filha, abençoa o meu genro, a meu

e ouvir um consolo como esse, Senhor, sobre a linha do Espírito Santo, sobre o sacerdote, o sumo sacerdote, a confiança que o Senhor quer que nós chegamos ao teu trono, Senhor.

Ajuda nossos servos. Tira de nós todo legalismo, hipocrisia, e faça de nós verdadeiros servos, filhos de Deus.

ore, ore, clame. Levanta sua voz em clamor a Jesus. É hora para você orar. Deus, ajuda. Ore, clame a Jesus.

Senhor. Ore, ore, o conjunto também agora. Só tocando, ore, ore, ore um momentinho o conjunto orando, sem cantar. Daqui a pouco eu puxo o hino. Ore, ore, levanta a sua voz, todos do conjunto, todos, os diáconos, os obreiros, os irmãos, as irmãs. Se dois ou três concordarem na terra, eu concordarei no céu, diz o Senhor. Concorda com a cura do doente. Vamos unidos juntos com a salvação dos perdidos, com a volta dos desviados. Concorda as igrejas, todos clamando. Se o meu povo que se chama pelo meu nome se humilhar e orar e clamar, então eu ouvirei dos céus e perdoarei os seus pecados e sararei a vossa terra, assim diz o Senhor.

Ó Deus, deixa eu levantar como a vida de servo, para negar a mim mesmo, para estar inconsciente às críticas, inconscientes às difamações, inconsciente às enfermidades, estar inconsciente aos problemas e estar consciente do Senhor, consciente da Tua palavra, consciente da Tua presença.

As suas pisaduras nós já fomos sarados lá no Calvário. Glórias ao Senhor Jesus. Ele levanta o sacerdote em favor do povo para que ofereça dons de sacrifício pelos pecados, dons de louvor, sacrifício dos lábios, de louvar ao Senhor e apontar ao Calvário.

0: Deus a Ele. Dons e sacrifício, fruto dos lábios, sacrifício de louvor. Aleluia! Glórias ao Senhor Jesus Cristo. Santo, santo, santo é o Senhor Jesus. O Senhor é a força da nossa vida. O Senhor nos livra dos males desta noite e nos guarde para a hora da sua aparição.
1: And besides the reason that you do believe me,
2: você é um pregador do Evangelho também, e você está aqui por uma boa causa. Você não está doente. Você está em necessidade e você quer um avivamento pentecostal para começar em sua igreja.

William Marion Brana. Este é o profeta do fim. É o anjo da sétima e última era da igreja. E a sua mensagem é a revelação que faz manifestos os segredos de Deus, conforme afirmam as Escrituras. Apocalipse capítulo 10, versículo 7. Mas nos dias da voz do sétimo anjo, quando tocar a sua trombeta, se cumprirá o segredo de Deus, como anunciou aos profetas, seus servos.

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si, pois, o Filho vos libertar, verdadeiramente sereis livres. São João, capítulo 8, verso 36. Jesus estava falando isto a homens

Quando esta vida eterna mora em você, ela é a vida potencial. Se você tem recebido esse Espírito Santo, como receberam no dia de Pentecostes.

aquele que ouve a minha voz e crê naquele que me enviou, tem vida eterna. Segundo o Evangelho de São João, capítulo 5, verso 24. Somente Deus poderia fazer uma declaração desta. Uma afirmação com fundo tão seguro como são as afirmações de Jesus Cristo. Só Deus. Repitamos. Aquele que ouve minha voz e crê naquele que me enviou tem vida eterna. Ouvir a voz. Que significado tão profundo tem isto? Ouvir a voz. Ora, então isso ficou restrito somente àqueles que estavam ali perto. Ao alcance da voz de Jesus. Mas esta voz tem percorrido o mundo todo. Sem um provedor para gerar uma internet, sem transmissores de ondas, de imagem, de vozes, esta voz percorre, rimbomba no mundo todo, em todo o universo. Tudo fala. Um dia faz declaração a outro dia. E sem linguagem, é ouvida sua voz. São Paulo aos Hebreus adverte: se hoje ouvirdes a voz do Espírito Santo, não endureçais os vossos corações, como fizeram lá no deserto. A voz do Espírito Santo é esta voz que tem vida eterna. E esta voz tem percorrido a terra toda através da natureza, através do zodíaco, através da Bíblia Sagrada. Mas esta Bíblia, que ninguém está contra ela de uma maneira frontal, afirma e adverte. Avisa, ecoa em Apocalipse capítulo 10, verso 7. Mas nos dias da voz do sétimo anjo, aí é onde você se sente montado na verdade. Mas nos dias da voz do sétimo anjo, quando estiver para tocar a sua trombeta, se cumprirá todo o segredo de Deus. Isso vai acima, muito além de religião tradicional. Em 1 aos Tessalonicenses, capítulo 4,
Verso 16, 17, 16. Você vai ver o alarido, três coisas acontecendo para acontecer então o rapto, o arrebatamento. A transformação de nós, os que estivermos vivos. Essa é a mensagem de Paulo. Alarido, a voz do arcanjo e a trombeta de Deus. Você tem consciência absoluta? Está ouvindo a minha voz agora? Você que parou, atentou para isto, fisicamente, seus tímpanos, sua audição está testificando que você está ouvindo a minha voz. Mas que tal você ir mais adentro um pouco, mais profundo, e constatar que você ouve a voz do Espírito Santo nesse instante. Ao ler as Escrituras, ao ouvir as mensagens, ao ler as mensagens, a olhar para os céus, para as árvores, para os rios, os pássaros e toda a natureza. Você encontra a sua melodia, a sua harmonia, seu ritmo. Você ouve a sua voz. Ah, o salmista ficou religioso, era o Salmo 19, né? Ele ficou religioso quando viu isso. Agora, essa voz é portadora de vida eterna. É claro que é. Isso é para quem não endurece o seu coração. Essa voz pode ser rejeitada, pode ser ignorada, e, uma vez ignorada, isso quer dizer, a pessoa não toma conhecimento. Não ouve, não escuta. Mas se tratando da vida eterna, o profeta de Deus, nesta grande mensagem ao nascer do sol, afirma: quando esta vida eterna mora em você, você não pode ser salvo por 10 dias, por 10 anos, apenas por 20 anos. Por 30 anos? Por 3 meses? Não. Quando esta vida eterna mora em você, ela é a vida, com letra maiúscula. V maiúsculo. A vida. Potencial. Que ainda está se manifestando, como manifestou em Jesus Cristo, através de seu corpo. Portanto, a vida eterna está se cansando do caminho, sofrendo tristezas, decepções, que causam angústia, tendo sentimentos, sofrendo a saudade e todos os sentimentos que envolvem o ser humano, que na verdade fazem sofrer. Você está num ambiente de alegria, de júbilo,
de muito contentamento, de muito prazer, mas existe uma voz lá dentro. Isto passará. Eu não me canso de esquecer, de lembrar e de fazer menção de uma oração do irmão Neville, pastor do irmão Branham, do profeta desta era, orando pelos aflitos e pelos necessitados que estavam vivendo em momentos de angústias. Ele disse assim: também a nós, quando estivermos enfrentando semelhantes provas, aproveite, se alimente com alegria, com prazer o pão que Deus te deu. Viva a mulher de sua mocidade, viva o seu amor com seus filhos. Aproveite o que Deus te deu. Tudo de uma forma ordenada, dirigida, educada, porque tudo vai passar. E antes de passar, tudo, antes de chegar o que é eterno realmente, em sua forma literal, porque aqui é potencial, então veio o caos. Davi teve um momento de saudade tremenda, de uma fonte de água que ele brincava com ela, saciava a sede de seu rebanho, jogava água nas suas ovelhas. Fonte de Belém. E ele caiu numa situação que ele suspirava profundo. Aquela falta, aquela saudade. Porque aquilo fazia parte de sua vida. Suspirou. Profundamente, em angústia, em sede, a ponto de seus heróis, grandes homens, de sua confiança, empunhar as espadas e enfrentar uma multidão de filisteus para buscar um pouco d'água naquela fonte. Lutaram tanto que suas mãos depois não podiam largar as espadas. Ficaram endurecidas ali. Ficaram rígidas. Presas ao cabo da espada. Ele não teve coragem de beber mais. Ele derramou aquilo na terra como sacrifício a Deus. Agora, você suspira? Ele disse, por que suspira, minha alma? Por que você se angustia? Chega o tempo que deixará de ser o potencial para ser o literal, o eterno, o milênio, a eternidade. É nisso que você crê, é nisso que nós cremos, por isso ouvimos esta voz, vida eterna, em nome de Jesus Cristo. Amém.

0: o jovem casal quando se casa?
1: Oh, they're as lovely as they can be.
0: Oh, eles são tão amáveis o quanto podem ser.
1: The first thing you know, I'd go to this woman who had left her family and I'd say, lady, what made you leave your family?
0: A primeira coisa, você sabe, eu iria até esta mulher que havia deixado sua família e diria, senhora, o que te fez deixar a sua família?
1: You had a nice husband.
0: Você tinha um esposo gentil.
1: Oh, she'd say to me, she'd say, Brother Branham, I was as pure as the dew from heaven.
0: Ela me diria, ela teria dito, irmão Branham, eu era pura como orvalho do céu.
1: I married my husband and came to him a virtuous woman.
0: Eu me casei com meu esposo e vim a ele como uma mulher virtuosa.
1: And he was a grand man.
0: E ele era um grande homem.
1: And he worked and sweated and taken care of me and the children with.
0: Ele trabalhava e suava e cuidava de mim e as crianças eram.
1: My little chubby boy, when he was born, I can see hubby now with the little boy on his back, piggyback and riding up and down the floor.
0: Meu garotinho robusto, quando ele nasceu, eu posso ver meu marido agora com o garotinho em suas costas, carregando-o nas suas costas, andando de um lado para o outro.
1: Oh, if I could only call back again.
0: E, ó, se eu simplesmente pudesse regressar novamente.
1: I said, well, what happened?
0: Eu diria, bem, o que aconteceu?
1: She'd say something like this.
0: Ela diria algo assim.
1: Well, it was all right if one day a salesman knocked on the door with pretty wavy hair and big brown eyes and from that time.
0: Bem, estava tudo bem. E um dia um vendedor bateu na porta com lindos cabelos ondulados e grandes olhos castanhos. E desde então, vem.
1: That's where it starts, mark a time.
0: É assim que isto começa, num determinado tempo.
1: That's just the starting of it.
0: Aquilo é apenas o começo disto.
1: Don't you never think that sin lays in the street always in a gutter, sin's dressed up and beautiful.
0: Nunca pense que o pecado está sempre caído nas sarjetas da rua. O pecado está bem vestido e bonito. Com certeza está.
1: I've always said Satan wears a tuxedo suit and a stovepipe hat and carries a cane on his arm.
0: Eu sempre digo que Satanás usa traje a rigor e uma cartola e carrega uma bengala em seu braço.
1: Watch that slick greaser.
0: Observe aquele engomadinho.
1: Exactly.
0: Aquilo exatamente.
1: Satan's no fool, you know.
0: Satanás não é tolo, você sabe.
1: He knows how to dress up. He makes it attractive, see?
0: Ele sabe como se vestir. Ele faz disto uma prática. Vem.
1: And ain't always old Charlie Barleycorn out there with his hat pulled down.
0: Então todos vocês conhecem o velho Charlie Barleycorn com seu chapéu puxado para baixo.
1: Sometimes that's a real honest heart.
0: Às vezes é um verdadeiro coração honesto.
1: He had a good start or something to help him along and go right. But not always.
0: Se ele tivesse um bom começo ou algo para ajudá-lo, ele iria bem. Mas nem sempre.
1: I've seen many times that I've walked to people as ragged as they could be.
0: Eu vi muitas vezes, já estive com pessoas tão maltrapilhas o quanto podiam estar.
1: I look at them.
0: Eu olho para elas.
1: And I have a way by God to know who likes me and who doesn't. You know that.
0: Eu tenho uma maneira através de Deus de saber quem gosta de mim e quem não gosta. E vocês sabem disto.
1: So, see a man all dirty and everything.
0: Então, ver um homem todo sujo e tudo mais.
1: I'd rather have him with me many times as someone dressed up with their maybe collar turned around and pat me on back and say, oh, Brother Branham, we're for you. And
0: eu preferiria muitas vezes tê-lo comigo do que alguém bem vestido com seus, talvez, colarinhos virados me dando tapinha nas costas e dizendo, ó, irmão Branham, estamos com você. E a gente sabe imediatamente que ele está mentindo. Vê, vê, é isto.
1: I've got no use for a lie.
0: Um mentiroso não possui nenhuma utilidade para mim. Meu, você pode se esconder de um ladrão, mas não de um mentiroso. Então aquilo...
2: Amém. Boa noite com Jesus. Vamos juntos dizer, o Senhor é a força da nossa vida. Graças a Deus, nós vamos começar cantando o hino de número 130. Hino de número 130, sob as asas de Deus. Vamos todos juntos cantar, louve ao Senhor. Sob as asas de Deus, descansando, ainda que é noite, confiando estou. Cantem, louve ao Senhor.

Graças a Deus. Hino de número 106. Hei de ver meu Redentor, redimido junto dele.

Jesus. Deus continue abençoando a todos. Nós temos aqui um aviso sobre a Santa Ceia do Senhor em Avaiandava, São Paulo, que será no próximo sábado, o Senhor permitindo. E agora nós vamos orar. Se você tem um pedido, apresente ao Senhor levantando uma de suas mãos. E nós vamos orar pelo povo de Israel, pela noiva do Senhor Jesus Cristo em toda a terra, pelas viagens do pastor Cleomar Borges e obreiros por todo o campo, pela cirurgia do irmão Davi Porto, os nomes no livro de oração, também ore por Wellington de Jesus, Luiz da Silva Cardoso, Carolina Rodrigues da Silva e família, e também Milton Uehara. Se você tem um pedido, apresente ao Senhor com levantar de sua mão. Senhor nosso Deus e eterno Pai de misericórdia, grandes são as tuas misericórdias, Pai, e por tua graça estamos reunidos mais uma vez, Senhor, porque a tua graça tem nos sustentado até aqui, Pai. Nesta hora, Senhor, chegamos diante de ti pedindo perdão pelos nossos muitos pecados e apresentamos a ti, Senhor, cada pedido de oração,

a nossa saudação a todos irmãos que estão participando deste culto através da internet, um total de 104 conexões. Tem alguma igreja em conexão? Sim, aí está a igreja em Boa Esperança, Minas Gerais, Deus abençoe. Também a igreja em Pouso Alegre, Minas Gerais, Deus abençoe. Também a igreja em Cerquilho, São Paulo, Deus abençoe. A igreja em Avaiandava, São Paulo, Deus abençoe. Santa Ceia no próximo sábado para os irmãos. Também a igreja em São José dos Campos, Deus abençoe os irmãos. A igreja em Santo Antônio do Amparo, Minas Gerais, Deus abençoe. E 104 conexões através da internet. Deus abençoe a todos no nome do Senhor Jesus Cristo. E agora, somente crer, tudo é possível, somente crer. Vamos receber a palavra do Senhor.

possível ao que crê. Você crê? E assim cumprimentamos a todos presentes pelas conexões, as igrejas, que Deus abençoe a todos no nome precioso do nosso Senhor Jesus Cristo. Desta feita nós teremos um culto um pouco diferente, a pedido do nosso pastor também. Ontem à noite ele me disse, prepara, talvez amanhã seja o Senhor. E hoje pela manhã ele tinha um procedimento médico a ser feito e pediu para relatar aqui uma biópsia, e ele fez a biópsia, os médicos também removeram as amígdalas dele, e dito isto, teve algumas divergências e aconteceu que ele ficou por fora em outra dimensão, você sabe, aproximadamente 40 minutos após isso. E os médicos não entenderam porque não é normal. E eles não sabem a causa. Mas o pastor Glomar disse, mas eu sei a causa. Deus queria que eu tivesse a experiência que o profeta teve de ir até aquela sexta dimensão. Ele disse, irmão William, é maravilhoso. Talvez eu não dê conta, mas Deus dá conta. Mas ele disse, irmão William, é maravilhoso, eu não queria voltar. Ninguém quer voltar. Mas ele pediu para citar para toda a igreja e todos que acompanham o que Paulo disse, Filipenses 1, verso 23. Mas de ambos os lados estou em aperto, tendo desejo de partir e estar com Cristo, porque isto é ainda muito melhor. Mas julgo mais necessário, por amor de vós, ficar na carne. E tendo esta confiança, sei que ficarei e permanecerei com todos vós para proveito vosso e gozo da fé. Você crê assim também? Ele permanecerá conosco para proveito nosso e gozo da nossa fé. Sabemos onde esse ministério tem nos levado, tem levado a cada um de nós. E o procedimento deu tudo certo. Ele está agora na UTI, está nos ouvindo. Vamos dizer a ele, Deus vos abençoe. E por cuidados médicos, né? Observação médica, está na UTI, como eu disse, não foi normal. Então, eles disseram para ele, então, você vai ficar aqui na UTI, porque se acontecer isso de novo, pode ser que o senhor não volta. Mas nós cremos que ele ficará conosco, para proveito e gozo da nossa fé. Ele disse, tudo isso é por amor de vós. Ele diz, tudo isso é por amor de vocês, das igrejas, do povo de Deus, das almas perdidas que ainda serão alcançadas. Tudo isso é por amor de mim, por amor de você. Mas ele disse, o meu desejo não era voltar. Como ele sempre tem dito, desde criança ele teve desejo de partir. Mas ele disse, eu não queria voltar, mas ele voltou para a honra e glória do Senhor Jesus Cristo. E creio que ele estará um dia desses aqui, dando o próprio testemunho com a sua própria voz, da mesma forma, com vigor forte,
do mesmo jeito. Como Deus abriu aquelas torneirinhas naquele primeiro milagre, Ele ainda é o mesmo ontem, hoje e eternamente. Ele pode fazer a mesma coisa. Então Ele desejou que nós tivéssemos um culto de clamor. E se você nunca clamou, essa é a oportunidade. Nós vamos clamar nesta noite, não só aqui, mas todas as igrejas, em oração, clamando ao Senhor a saúde do nosso pastor, a vida em abundância, que o Senhor sustenta ele a cada dia. E a escritura que ele pediu para ser lido antes de nós entrarmos em oração,

a escritura que ele pediu para ser lido antes nós entrarmos em oração se encontra em 2 Crônicas, capítulo 7, verso 14. Vamos ficar de pé. 14. E se o meu povo que se chama pelo meu nome se humilhar e orar e buscar a minha face e se converter dos seus maus caminhos, então eu ouvirei dos céus e perdoarei os seus pecados e sararei a sua terra. Vamos em uma só voz. E se o meu povo que se chama pelo meu nome se humilhar e orar e buscar a minha face e se converter dos seus maus caminhos, então eu ouvirei dos céus e perdoarei os seus pecados e sararei a sua terra. Agora, irmãos, vocês podem se assentar. Eu queria ler apenas isto. Nesta mensagem, ele jurou por si mesmo, parágrafo 253. Eu creio que Deus trabalha em ambos os lados. E quando o pastor me disse, eu estava lendo isto, e o profeta aqui dizendo, e eu trazendo para esta fase que nós estamos tendo, e você pare para captar o que o profeta está dizendo. Ele diz assim, se referindo à terceira pessoa, não sei, ou à própria igreja, ele diz, como que está se preocupando, irmão Brana? Com que está se preocupando, irmão Brana? E eu pensei, com que está se preocupando, pastor Gleomar? Por que prega tanto? Olha o que o profeta está dizendo. Com que está se preocupando, irmão Brana? Por que prega tanto? Quando vai nos deixar ir embora? Às vezes temos cultos, né? Cultos longos, abençoados. E o profeta se colocando. Com que está se preocupando, irmão Brana? Por que prega tanto? Quando vai nos deixar ir embora? Oh, não consigo ir para casa satisfeito. Ele estava dizendo sobre a sexta dimensão. Ele não conseguia ir para casa satisfeito. Não devo ir sozinho, por amor de vós. Estas mãos só serão mortais uma vez. Estes lábios só serão mortais uma vez. E você, meu irmão, irmã, só será mortal uma vez. Eu vejo isso no ministério que nós estamos tendo hoje. Aqueles

esse o desejo dele. Ele diz: diga a eles que o meu desejo é isto. Que eles sejam firmes na mensagem, ouvindo essas fitas, banqueteando nelas. E enquanto há espírito dentro de mim, através da carne cansada e horas cansativas, clama a você. Como o pastor Wesley diz, nós não precisamos saber que ele está 4 horas da manhã, mas nós sabemos. Ele está clamando por nós. Agora é hora de nós clamar por ele. É só por isto que é levá-lo a este companheirismo aqui. Companheirismo em torno desta palavra, dessas fitas, desta mensagem. Não para introduzi-lo na igreja, mas para introduzi-lo em Cristo, para que ali você tenha esperança firme e segura. Então nós vamos orar neste momento. Você vem à frente. Agora é hora de

Os obreiros, cada um, nós vamos orar, cada um vai ler, vai orar um pouquinho. Fica aqui posicionado, irmão Edmar. Senhor, ajudar nós nisso. Eu queria que tocasse, irmão Elias, solasse aquele hino. Deixe ali. Deixe ali. Teus cuidados. Leva a Deus e deixe ali. Você, ore. Ore em espírito. Ajoelhe, vai até o altar e clama: Senhor, nós precisamos de Ti nesta hora, Pai. Nós queremos, Pai, que seja feita a nossa vontade, mas o Senhor sabe de todas as coisas.

pela vida, Senhor. Que o demônio seja repreendido nesta hora. Que a tua mão de graça, de misericórdia, ó Deus, que esteve ali com o Senhor, com Ele, há muito

coração e sabemos que o teu servo tem alcançado. Ó Jesus, nós te demos louvor por isto, Pai. Intervenha

Senhor tenha saúde, Pai. Vida. Nós precisamos dEle, Pai. O Senhor sabe que nós necessitamos dEle. O nome do Senhor Jesus Cristo é a minha oração. Senhor nosso Deus, nosso Pai Celestial, estamos vivendo, Senhor, nesta dimensão, Pai, onde é um campo de provas, um hospital para pestilentos, Pai, como diz o irmão Branham.

uma folha de uma árvore, se não for o Senhor que permitiu, ó Pai, aquela pequena folha cair. Nada acontece sem o Senhor permitir, ó Pai.

Amém. Senhor Jesus, nesta hora tão sublime, nossos corações ardem. Intercessão pela vida do teu servo, Pai. Uma vez o Senhor tinha um servo na prisão e uma igrejinha que reuniu e clamava e orava, e o anjo do Senhor foi até a prisão, destravou as cadeias, trouxe o teu servo de volta, o apóstolo São Pedro. O Senhor continua o mesmo hoje. Eu me lembro de anos atrás, Pai, esta mesma igrejinha do tempo primitivo dobrou os joelhos neste altar, como nesta noite, enquanto nosso pastor estava no hospital, e o Senhor, pela graça e misericórdia e o cuidado de nós, permitiu que o anjo Senhor fizesse a mesma coisa. Esta igrejinha está inclinada nesta hora, reconhecendo que nós necessitamos do cuidado deste ministério, Senhor, da unção deste ministério, do amor deste ministério, Pai.

disse na mensagem suas infalíveis palavras de promessas, Pai, eu faço das palavras do irmão Brana as minhas palavras nesta hora. Ele disse, Pai, ela nunca falhou em ser uma boa esposa para mim. Quando eu me apronto para ir aos serviços, nunca, nenhuma vez ela reclamou, nenhuma vez. Tem sempre minhas roupas limpas, minhas camisas lavadas, tudo. E tem tudo pronto para mim. Então, quando volto para casa, estou tão cansado e não posso. E é geralmente, uma mulher quer que seu marido esteja com ela e eu chego, tumulto das pessoas. O que tenho que fazer? Saio para uma viagem de caça, para uma pescaria. Ela nunca reclamou. Pai, meu irmão Brano estava lembrando ao senhor. Ela nunca reclamou, nenhuma vez. Ela arruma minhas roupas, ela me deixa seguir adiante.

0: nós precisamos dele bem, Pai, de saúde, Senhor, intervenha, Pai. O Senhor sempre fez isso. O Senhor sempre fez isso e o Senhor vai fazer mais uma vez. Porque Tu és o mesmo ontem, hoje e eternamente. A Tua palavra não pode falhar. Nós cremos na Tua palavra. Olha para essas criancinhas, Pai, para esses adolescentes, para estes jovens, para estes casais que estão firmados na Tua palavra por causa de um líder, Pai. Olha para o Teu servo, Senhor, e traz a cura, Pai, traz a cura. Senhor, visita o Teu servo, Pai. No nome do Senhor Jesus, nós clamamos.
1: Senhor Jesus, tenha misericórdia de nós, Pai. Tenha misericórdia de nós, Senhor.

mas nós cremos, Senhor, que esta mensagem, ela veio restaurar aquilo que tinha sido perdido.

mas o Senhor deu graça e força para o Davizinho vencer. Ele derrotou aquele Golias. Oh Deus, o que é uma enfermidade para o Senhor? Não é nada, Senhor. O que é essa enfermidade perante o Senhor? Não é nada. Nós confiamos, Senhor, nessa escritura, que o Senhor é o mesmo ontem, hoje e o Senhor é eternamente.

misericórdia, Senhor. Ajude, Senhor, nosso pastor, ó Pai. Nós precisamos dele, Senhor.

0: ajude, Senhor, dê saúde para o teu servo, Pai. Ajude ele, Senhor, nós cremos em ti, ó Pai. O Senhor restaurou para nós, ó Pai, a cura divina. Ela é nossa hoje, ó Pai. Ó Deus, ajude e força, Senhor, a nosso pastor, ó Deus, sare e cure ele, Senhor, nós cremos que há um propósito para ajudar muito mais o teu povo, ó Deus, dê força ao teu servo, Pai, em nome do Senhor Jesus Cristo, fortalece cada um nesta hora, Senhor, fortalece cada um nesta hora, Deus. Ajude sua família, ó Pai, mas o ar. Ajude os filhos, Senhor, cada um de nós, ó Pai. Em nome do Senhor Jesus Cristo, nós cremos em ti, ó Deus. Amém,
1: Senhor Jesus, Deus eterno, melhor do que nós, melhor do que o próprio teu servo, pastor Cleomar, o Senhor sabe a necessidade que nós aqui presentes, todas as igrejas, Pai, aqueles que estão em conexão, a igreja aqui, Senhor, nessa cidade, melhor do que todos nós, o Senhor sabe, Pai, o quanto nós necessitamos deste vaso, Senhor Jesus Cristo. No Antigo Testamento, o Senhor estava na coluna de fogo. Daquela coluna de fogo, o Senhor criou um vaso para ser a nossa salvação, nosso Senhor Jesus Cristo. E ali estava, Senhor, aquele vaso nas tuas mãos, pelo qual trouxe a salvação a nós. Pai bendito, nosso Senhor Jesus Cristo foi o véu no qual a coluna de fogo estava. Foi o véu no qual o Deus Todo-Poderoso estava. Mas, Pai, de Pentecoste para cá, o véu é a igreja, Senhor. Pai bendito, mas nós, ainda em dimensão humana, Senhor, como somos, às vezes, com boa vontade, mas somos sujeitos a falhas, sujeitos a agir de nós, Pai. Muito embora com boa vontade, Pai bendito, o Senhor é a fonte

vaso do véu que o Senhor se encontra, que é a igreja, o teu povo, Pai bendito. Se o teu servo, pastor, clamar, Pai, ainda que todo tenta de coração e boa vontade, mas ele tem que reconhecer alguma coisa, Pai, que a graça, a misericórdia de Deus, a graça do Senhor possa falar ao profundo daquele coração, daquela alma, Senhor,

ordem de expulsar demônio. Tem a ordem dada por Deus Todo-Poderoso de expulsar toda sorte de demônio. Pai, se há um porquê, Senhor, que a graça mostre ao coração do teu servo, mediante a necessidade que o teu povo tem do vaso, Pai. Mas que aquele demônio esteja repreendido e expulso. Nós, como crente na mensagem do irmão Brana, repreendemos.

0: Amém, Senhor.
1: Ó, Senhor Jesus, Deus de amor, Pai soberano. Como já foi dito aqui, Senhor, várias vezes, Pai, nós, como igreja do Deus vivo, Senhor, nos unimos em fé, bendito Deus, nessa hora. Bendito Deus, nos unimos, Senhor, reconhecendo, bendito Senhor, a importância, bendito Senhor, deste vaso. A importância, bendito Deus, deste ministério em tantas vidas, Pai, que têm sido ajudadas, Pai bendito. Através das madrugadas, em horas de oração, em uma vida de dedicação a Ti, Pai, em uma vida de clamor em favor do Teu povo. Senhor bendito, Tu bem sabes, Pai, que nós precisamos deste vaso, Senhor. Nós precisamos, Senhor bendito, deste ministério, que tanto tem ajudado, Pai bendito, que tanto tem instruído, que tem levado, Senhor, a Tua igreja a um nível mais alto de fé cada dia, Senhor. Ó Deus soberano, sabemos, bendito Senhor, que o inimigo não fica quieto, Senhor. Quando ele vê que ele está perdendo o terreno, ele logo age, bendito Deus, para tentar prejudicar, Pai. Mas contigo, Senhor, está todo o sistema de defesa e toda a força, bendito Deus, para combater todo tipo de obra maligna, Senhor, de todo mal, Pai. E nesta hora, Senhor, como igreja do Deus vivo,

Tu nos capacitaste para isso, Senhor, como Tua igreja, Pai, para nos unirmos em fé e repreendermos todo mal, Senhor. Bendito Deus, Tu sabes, Senhor, Tu sabes. Bendito Deus, que numa dessas madrugadas, Pai, bendito Deus, orando, Senhor, bendito, pelo nosso pastor, bendito Senhor, Tu me permitiste ver, Pai, uma pequena engrenagemzinha conectada a uma grande engrenagem que se movia. Pai bendito, oh Pai de amor, Tu sabes, Senhor, que depois ouvindo a mensagem do Teu profeta, Senhor, que a nossa fé, ainda que seja pequena, ainda que seja uma pequena engrenagem,

0: do Senhor Jesus Cristo, Pai de amor. Amém, meu Deus. Amém, Pai soberano.
1: Grandioso Deus e eterno Pai celestial, nesse momento, ó Pai tão sublime, entregamos a vida do Teu servo em Tuas mãos, ó Pai. Que a minha incredulidade, ó Deus, não impeça o Seu agir, ó Deus. Que a incredulidade do meu irmão, da minha irmã, não impeça o agir do Senhor, ó Deus. O Senhor é maravilhoso, ó Pai. O Senhor nos dá tudo o que precisamos, Senhor. O Senhor é grande, ó Pai. Ele, o pastor Romar, tem nos mostrado que a fé é algo sublime, ela é real. Os médicos não encontram nenhum negativo, nenhum exame negativo, ó Deus. O Senhor sabe aonde que está aquele mal, ó Deus. O Senhor pode agir, ó Pai. Mas não deixa a minha incredulidade impedir isso, ó Deus.

estava vivendo um momento de pressão passando nessa hora. Quem sabe, meu Deus, melhor entre nós mesmos, a necessidade que nós temos, ó Pai, de termos um servo verdadeiro do Senhor nos ajudando. Um exemplo entre os homens a ser seguido. Como Paulo disse certa vez, sede meus imitadores, como eu sou de Cristo. Como é bom, Senhor, saber que temos alguém a quem possamos, podemos imitar, ó Deus. Alguém que verdadeiramente pode ser chamado de pastor. Nessa hora, ó Deus, a dor é genuína, o medo é verdadeiro. O clamor que sai da boca de teus filhos, ó Deus, vem profundo do coração, pois sabemos o quão difícil é até mesmo pensarmos, ó Deus, em ficarmos sem, ó Deus, este pilar, esta coluna, que tanto tem ajudado em nossas vidas. Particularmente, Senhor, eu falo por mim, meu casamento, minha família, meu emprego, a igreja aqui em São José dos Campos, assim como o alicerce de uma casa que não pode ser visto, sentimos, ó Deus, que há algo por debaixo de tudo isso que tem nos dado essa estrutura, essa força, esta segurança, e que é o Senhor através deste vaso, ó Pai, pois o Senhor usa vasos ao nosso favor. Pai Celestial, nós levantamos este clamor a Ti agora, Senhor. Sabemos que o Senhor é perfeito em Suas decisões. Mas eu quero, ó Deus, compartilhar com o Senhor, assim, ó Deus, como os cristãos estão nessa hora nas igrejas compartilhando este sentimento, ó Pai, que o Senhor poupe a vida do teu servo, ó Deus, em benefício do teu povo. Nós já sabemos, ó Pai, que por ele, pelo teu servo, ele desejaria ir, e verdadeiramente é muito melhor estar com o Senhor. Mas, ó Deus, essas igrejas unidas neste momento, este povo através da internet, tudo isso é reflexo deste ministério, Senhor. Nós precisamos disso, ó Deus, nós precisamos da continuidade disso, ó Pai. Senhor Jesus, hoje é meu aniversário, ó Deus. Eu nunca pedi nenhum presente a ninguém. Eu nunca tive nenhuma festa em 49 anos de vida. Mas, Senhor, como eu desejaria ter essa festa, ó Pai, dessa vez. Como eu gostaria de ter esse presente, Senhor, o Senhor. Se o Senhor estiver ouvindo, pastor, pelo mar, temos este presente, Senhor Jesus. Ajuda, Senhor, na família nesta hora, os filhos, a irmã Zimar, a todo o povo, ó Pai, ajude-nos, ó Deus. Entregamos estas orações em sinceridade diante do Senhor, em nome do Senhor Jesus Cristo. Amém, Senhor Jesus.

0: Amém. Nós já clamamos, agora descansamos. Tudo está nas mãos de Deus. Você quer levantar suas mãos? O profeta disse, isso representa da morte à vida. Tudo está nas mãos de Deus. E veio essa escritura, o irmão Isaac também orou citando-a. São Mateus 18, 19. Também vos digo que se dois de vós concordarem na terra acerca de qualquer coisa que pedirem, nós concordamos na cura do nosso pastor, isto lhe será feito por meu Pai que está nos céus. Nós estamos em acordo com a cura, com a saúde do nosso pastor, para proveito da nossa fé, por nossas almas. Eu queria que o pastor Wesley finalizasse, pastor Wesley, alguma coisa e despedisse.
1: O Senhor Jesus é o mesmo ontem, hoje eternamente. Nós cremos em uma palavra que é real. O pastor tem nos ensinado a crer. É a hora de crer. Ele poderia curar através de um milagre sem nós nem pedirmos. Mas quando ele enviou aquela gambazinha na frente da casa do profeta, depois de 24 horas que ouvimos aqui no amor divino, Deus disse para o profeta, ela está 24 horas aqui e você não disse uma palavra a mim sobre ela? Então ele quer que nós clamamos. Ele quer que nós oramos. E você continue orando. Não precisa ficar ligando para a irmã Zilmar, nem para o Isaac, nem para a Sara, para a família. Mas continue orando e crendo. E nós veremos o milagre como já vimos. Aquela vez, no primeiro milagre, e vocês viram o pão diário do segundo milagre, tudo confirmando. No primeiro milagre, nós oramos. A igreja orou como você fez hoje e tem feito. E Deus enviou, permitiu ao pastor ver como o rosto de pintado por Hoffman, essa foto, essa pintura, o pastor viu como que saiu daquela mesma foto. E ele viu entrando e mexendo aquelas torneirinhas. E as plaquetas do pastor estavam muito baixas. Caía. E os médicos falavam que... Isso foi 2005, né? 2005? Mais ou menos. Hã? 2011? 2005, quando ele chegou, 2004, né? 2011. E o pastor... Então ele viu como que aquelas mãos mexeu nas torneirinhas lá dentro. E os médicos tinham falado que quando parasse de cair as plaquetas, ia demorar um tempo para começar a subir. Nós estávamos acompanhando com a irmã Zilmar e a família. E o pastor... E daí... Ele fez um exame, ele viu, a irmã Zilmar tinha saído para atender uma ligação da irmã Janaína, esposa do pastor Joaquim, e para ver como ele estava, né? O pastor Joaquim estava preocupado com ele, e quando ela voltou, ele estava vermelho, assim como algo tinha acontecido, e a enfermeira perguntou o que foi, o que aconteceu. Foi a visita do anjo. No próximo exame, naquele mesmo dia, isso foi num domingo de manhã, naquele mesmo dia, no resultado do exame, as plaquetas já estavam subindo. Os médicos tinham falado que ia demorar para subir, mas o anjo visitou. Deus sabia que eu precisava desse ministério, que você precisava desse ministério, da mesma forma é hoje. Esse mesmo anjo faz a mesma coisa, porque ele é o mesmo ontem, hoje e eternamente. Vai crendo nisso em nome do Senhor Jesus. E a vitória é nossa pelo sangue do Senhor Jesus. Não depende de nada de nós, depende do sangue de Jesus. A cura ele já leva em suas asas e foi paga lá na cruz do Calvário. O mesmo sacrifício que nos salvou é o sacrifício que nos cura. Nós temos sido ensinados a crer nisso. Vamos crer nisso, tira toda a indiferença, todo desacordo, todo desentendimento. Se a igreja se une em amor, o irmão Brandon disse que em 5 minutos não pode ter um débil no nosso meio. Nós estamos unidos neste amor, a favor da vida do servo do Senhor. Que o Senhor continue abençoando, cumprimente um ao outro, vai crendo e continue orando. Continue clamando em nome do Senhor Jesus. Deus abençoe a todos. Amém.